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0: 7h26.
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12: 7h34.
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0: portanto, não se preocupem com o amanhã, pois o amanhã trará suas próprias preocupações. Bastam a cada dia os seus próprios problemas. Mateus, capítulo 6, versículo 34. Meu amigo e minha amiga, ansiedades proveniente do medo do amanhã acarreta a perseguição constante de expectativas sobre o futuro, deixando as pessoas desesperadas. Esse sentimento acaba minando nossa confiança e esperança em Deus. Quando permitimos que as inquietações tomem lugar em nosso coração, passamos a caminhar com medo e sem esperança, tornando-nos assim alvos fáceis das mentiras do inimigo. Mas Jesus, meu amigo e minha amiga, mas Jesus já nos advertiu a respeito de tudo isso, instruindo-nos a colocar em primeiro lugar o reino de Deus, pois assim todo o restante nos será acrescentado. Obedecer a esses padrões ensinados por Jesus nos leva a um estilo de vida distante das inquietações do dia a dia, mas exige fé de cada um de nós. Meu amigo e minha amiga, esse apontamento é uma arma poderosa que tem o poder de mudar completamente a nossa vida, porque ainda que o mundo esteja cada vez mais ansioso, estressado e preocupado com o amanhã, você pode estar calmo e tranquilo, sabendo que Deus é que tem verdadeiramente o controle sobre todas as coisas, inclusive sobre a sua vida. O conteúdo da Bíblia vai muito além de apenas belas palavras. São verdades poderosas, capazes de transformar realidades quando aplicamos fé nelas. Por isso, meu amigo e minha amiga, eu convido vocês, a partir de hoje, tome posse dessa palavra, a adotar um novo estilo de vida, confiando plenamente nas palavras de Jesus, renegando toda a inquietação e preocupação com o amanhã, porque você tem um Deus que está no controle de todas as coisas. Acredite, confie. Senhor, eu confio, mas aumentai a minha fé. Eu repito. Por isso, a partir de hoje, convido você a adotar um novo estilo de vida, confiando plenamente nas palavras de Jesus, renegando toda a inquietação e preocupação com o amanhã, porque você tem um Deus que está no controle de todas as coisas. Inclusive, você não está lendo, ou você não está ouvindo, ou você não está vendo, por acaso, esta mensagem. Deus, meu amigo e minha amiga, Deus marcou este encontro com você hoje para que ouvisse estas palavras. Se você tem estado envolto em medos e incertezas, hoje é o dia de decidir buscar ainda mais Jesus e experimentar a verdadeira paz. Quando pensei que era o fim, Deus me sustentou e me trouxe esperança. Eu repito. Quando pensei que era o fim, Deus me sustentou e me trouxe esperança. A oração desta manhã. Senhor Deus, quando o cansaço nos toma, ficamos paralisados e parados, e até perdemos nossas certezas, tudo nos é indiferente e passamos a desejar a morte como se ela fosse a grande solução. Dai-nos, Senhor, a perseverança na fé para realizarmos a Tua santa e amorosa vontade. Assim seja. Amém.
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0: 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Hoje, produção, Ricker Renner, conta pra nós, meninos, que dia é hoje, produção?
2: Sexto, olha só como é que eu tô.
0: Eu estou bem demais!
3: Abre uma gelada que a sexta cheira.
0: Ha! Vem de mim! Sexta-feira com o Expo Cloud, hein? Ah, menino! Alô! Hoje tem Bruno e Marrone na Cidade Carinho. Tem Lucas Barros. Tamo juntos e misturados. Alô! Cidade Carinho de Cláudio. Trem chique, hein? Bruno e Marrone hoje fazendo parte desta grande festa da Cidade Carinho. Cláudio hoje recebendo Bruno e Marrone. E aqui, Ricker e Renner continuam porque sextou, bebê! Sextou, bebê!
4: Eu te amo, sexta!
0: Ha! E pra ficar melhor, traz o sábado, traz o domingo, porque o final de semana da família chegou! Aí chegou bonito, junto com a sexta-feira, chega o sábado, ó, a camisa que o Adriano está, da Agrodil, são 28 anos, isto mesmo, produção, 28 anos de Agrodil. 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E também, junto com o sábado de festa na Agrodil, vai chegar o domingo. Vem de mim, o final de semana da família chegou. Sexta-feira, 28 de agosto de 2026. Hoje você, né, começou hoje a propaganda eleitoral gratuita, e hoje, a partir de hoje, você não vai ter aí, né, durante esses 40 dias, a Santa Missa às 7 horas da manhã, porque o horário eleitoral gratuito é de 7 às 7h25. Mas eu quero dizer pra você o seguinte, menino, não se preocupe, porque hoje é 28, hoje tem missa no Santuário de São Judas Tadeu. Hoje tem a Santa Missa direto do Santuário de São Judas Tadeu, às 15h30. E você é convidado a ficar ligadinho aqui na rádio da sua igreja. Sexta-feira, 28 de agosto de 2026, a fase da lua é lua cheia, e de acordo com o clima-tempo, a previsão para Divinópolis para esta sexta-feira é a seguinte: dia de sol com nevoeiro ao amanhecer, muitas nuvens à tarde, mas sem chuva, noite firme. O sol nasceu às 6h12 e vai se pôr às 17h49. A mínima da temperatura é de 15 graus. Caiu a temperatura. Deu uma, ó, queda livre. 15 graus a mínima da temperatura para hoje. E 30 a máxima. Umidade relativa do ar variando de 56% a 98%. Neste momento, nos estúdios da Div FM, na rua Maranhão, 400, os termômetros registram 17 graus, sensação térmica de 16, umidade relativa do ar 86%.
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0: 8 horas, produção, 8 horas, não, Adriano, é 7 horas 58 minutos, 7h58, bom dia, Divinópolis, bom dia, capital internacional de Carmo do Cajuru, bom dia, São José dos Salgados, bom dia, Centro-Oeste, bom dia, Brasil, ô, Adriano, bom dia, Belo Horizonte primeiro, bebê, bom dia, Belo Horizonte primeiro, bom dia, bom dia, bom dia, Bahia, bom dia, Goiânia, bom dia, Brasil, bom dia, mundo!
1: Bom dia! Bom dia!
2: Bom dia!

0: Comadre, ô comadre, como é bom ter o seu carinho, a sua audiência aqui, ó, na Divi FM, na rádio da sua igreja. E ó, eu falei com você que ela viria hoje, já está aqui, ó, a nossa prefeita municipal, Janete Aparecida, já está por aqui, já chegando aqui nos nossos estúdios, e vamos falar de coisas boas, vamos falar um pouco do trabalho dessa mulher que está fazendo a diferença em Divinópolis e em todo o Centro-Oeste. Daqui a pouquinho, então, a nossa prefeita municipal, Janete Aparecida, ao vivo aqui na Caravana no Ar, porque são 8 horas, produção, 8 horas, 8 horas, no prega agora, agora sim, 8 horas, e hoje, além de ter os prêmios da Agrodil, a verdadeira esquina da economia, hoje você também vai chamar a sorte, bebê. 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Já vai chamando a sorte, já vai chamando a sorte, bebê, porque já, no final do programa, hoje você pode ganhar o melhor pão de queijo do mundo.
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0: Verdade, então já vai mandando o seu zap, vai mandando o seu zap, falando: Adriano, eu quero ganhar o melhor pão de queijo do mundo. E o Darby chegando por aqui, sabe o que o Darby vai contar pra gente? Quais os prêmios que serão sorteados hoje na Agrodil. Ô Darby, hoje aqui no programa, amanhã tem views, o que, que tem prêmio lá? Tem bicicleta, tem air fryer, tem mala de viagem, tem também cooler, churrasqueira, menino do céu. Ô Darby, bom dia, menino, fala comigo, bebê.
2: Bom dia, Adriano. Bom dia, ouvintes da Diva FM. 28 de agosto, sexta-feira, Adriano. Tá chegando o grande dia. Quem tá te ouvindo, tá te vendo na Vaifa aí, ao vivo, você já tá com a camisa de profissional da Agrodil, né? Dos 28 anos de aniversário. Adriano, então hoje, já vai fazer um grande sorteio. Bom, graças a Deus, o nosso fornecedor, nossos amigos, parceiros, comprou a ideia, nos forneceu muitos brindes. Nós vamos sortear 5 brindes hoje. Certo? Nós vamos sortear boné, nós vamos sortear Cop Stanley, nós vamos sortear camisa profissional da aniversário da Agrodil, nós vamos sortear cooler, vamos sortear bolsas, balde de ração. Então, ligou, vai ganhar 5 brindes hoje. Vou sortear também pintinhos.
0: Ô, Dar, então vai, hoje tem muitos prêmios, você viu, né, bebê? Você viu a quantidade de prêmios hoje que o Darwin tá garantindo aqui no sorteio na Divi FM, na rádio da sua igreja. E vamos juntos, meu amigo Dar. Valeu, Darwin! Ô, Léo Santana, direto de Goiânia, fala comigo, bebê! Bom dia!
3: Bom dia, bebê! Bom dia com alegria! Fala comigo, bebê! Sextou, sextou na cabeça da cobra, nego!
0: Caminhão parado não pega frete, bebê. Então vamos juntos. Ô, meu amigo Manuel de Carmo do Cajuru, fala comigo, menino.
4: Adriano, bom dia, que a paz de Jesus e o amor de Maria abençoe em mim, todas as nossas famílias. Sextou, bebê.
0: Sextou, bebê. Cida do Choro, bom dia, menina.
5: Bom dia, Adriano Silva, tudo bem com você, né? Maria Aparecida aqui do Choro, tô ligadinha.
0: Tá ligadinha e vai concorrer aos prêmios, viu, menina? Tá concorrendo já. Oi, Cleusa, Júlio César de Ermida, Catarina, abraçamos, bom dia, também já tá participando. Adriana, oi, Adriana, me achará, bom dia, Adriana. Viviane Salles, bom dia, Vivi, do Bairro Nações. Gratidão pela sua vida, gratidão pela sua amizade. E vamos juntos, porque já chegando por aqui a nossa prefeita municipal, Janete Aparecida. 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
0: 8 horas, 5 minutos, 8 e 5. 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
0: Oito horas, sete minutos, oito e sete. Você que está acompanhando a nossa live, você já está vendo aqui a nossa prefeita municipal, Janete Aparecida. Já já vamos falar aqui na Caravana no Ar, nesta data de hoje, 28 de agosto de 2026, hein? Conforme o prometido, toda a última sexta-feira do mês, a nossa prefeita está aqui para trazer as boas novas, para trazer aqui as informações pertinentes ao município de Divinópolis. Então, já já, vamos conversar com a nossa prefeita Janete Aparecida. 8 horas, 9 minutos, 8 e 9. 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
0: 8 horas, 10 minutos e 30 segundos, eu chamo aqui a nossa prefeita Janete Aparecida para a gente falar um pouco sobre o trabalho realizado na Cidade do Divino. 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
0: 8 horas, 11 minutos. Janete Aparecida, bom dia com alegria, menina.
15: Bom dia com alegria a todos que estão nos ouvindo, nos acompanhando aí também pelas redes sociais.
0: Janete, primeiramente eu quero agradecer pela sua presença, pelo seu compromisso aqui com a Caravana no Ar, a rádio da sua igreja, a Diva FM, e ao mesmo tempo agradecer também pela atenção dada aos nossos ouvintes. A gente tem, todas as vezes que recebe aqui uma reclamação ou uma reivindicação, a gente faz questão de encaminhar para você e, sobretudo, a nossa amiga, a minha amiga Andréia, ela que é secretária de Serviços Urbanos, ela tem dado uma atenção especial e tem cumprido assim, o trabalho muito bem feito. Então eu quero te agradecer e em nome da André agradecer todo o seu secretariado por ter feito essa parceria, uma parceria que o objetivo final é atender mesmo a coletividade. Então muito obrigado por essa atenção.
15: Exatamente, a gente tem que estar ouvindo a população, a voz da população é extremamente importante e o rádio é isso, né? É a voz da população. Então quando vocês trazem uma demanda, traz até a gente tenta estar atendendo, coloca ali naquele cronograma para poder estar conseguindo atender a cidade inteira. E a André realmente é muito competente, foi minha chefe de gabinete, está aí na frente da secretaria e hoje temos 8 mulheres à frente de secretarias em Divinópolis. E graças a Deus, fazendo um trabalho muito bem feito, inclusive nas pastas que os orçamentos são os mais cobrados. Saúde, educação, assistência social, manutenção urbana, esporte, comunicação, agronegócio, todas são mulheres.
0: Caracas. Janete, esse mês de agosto agora, nós tivemos um momento assim, preocupante com a sua saúde. E aí, conta pra gente.
15: Graças a Deus, assim, eu falo que eu senti um mal-estar no lugar certo, que eu estava à missa. Eu tento ir à missa o máximo de vezes possíveis durante a semana. E eu tive um mal-estar durante a missa. E o SAMU foi chamado, fui atendido rapidamente, levado ao hospital, passei o dia no hospital. E depois fui liberada, mas pediu para mim poder entrar com uma medicação e ficar pelo menos 4 dias ali em home office. Eu obedeci, difícil obedecer, né? Então não pude estar no Divino Inverno, tive de ficar quietinha em casa, só ouvindo, porque eu moro do lado, eu moro na Praça Santuário ali, então eu ouvia tudo, mas não podia ir até lá, por recomendações médicas de estar num repouso e por causa da medicação também, que me dava uma certa tontura. Mas estou bem, graças a Deus. É lógico que precisa cuidar da mente. Foram 3 meses de muitas decisões difíceis, de muita cobrança. Até muitas vezes as críticas são construtivas, mas de forma muito maldosa, muitas vezes, dela. E a gente acha que está preparado para tudo isso, mas a gente não está. E, principalmente, mesmo que você consegue lidar com a cabeça, o corpo tem hora que vai pedir socorro e a gente acaba entrando nesse mal-estar. Então, a gente tem que cuidar do corpo e da mente, e eu estou cuidando dos dois para poder cuidar da nossa cidade.
0: Ô, Janete, é importante a gente também, nesse momento, destacarmos, né? Nós estamos, começamos hoje, oficialmente, no rádio e na TV, a propaganda eleitoral gratuita. E me conta uma coisa, o que muda nesse momento agora para os municípios, em termos políticos?
15: Muda bastante, né? Os municípios têm que ficar bastante atentos, inclusive uma atenção extremamente importante, porque com a mudança dos repasses para os municípios que vem do governo federal, muitos municípios perderão repasses, principalmente as cidades menores. Então é importante estarem atentos em quem vai votar, quem são seus candidatos, que vai realmente olhar pelo seu município, olhar pela região, porque senão nós teremos muitos problemas em nossa cidade, nas cidades menores. Então é importante estar acompanhando, porque não adianta falar, eu não gosto de política, eu não vou votar em ninguém. Se você não votar, se você não escolher, alguém vai escolher por você, e a escolha pode não ser a melhor. Então é importante a gente estar fazendo isso.
0: Você toca num ponto muito importante, Janete, inclusive sobre essa questão mesmo, porque tem muita gente que fala assim, ah, não, eu estou revoltado com a política, não vou votar em ninguém, mas quem perde é o próprio município daquela pessoa, né, Janete?
15: Exatamente. Ou você escolhe, ou alguém vai escolher por você, e nem sempre quem escolhe por você sabe o que é que o seu município, que a sua região precisa. Então é importante a gente dar esse alerta. Nós não estamos falando nome aqui, porque a gente não faz isso durante o programa. Eu tenho meus candidatos, os meus estão lá em rede social, mesma coisa os seus, mas nós estamos falando de pessoas que amam Divinópolis, gostam de Divinópolis, ama Cajuru, gosta de Cajuru, ama São Sebastião do Oeste, gosta de São Sebastião do Oeste, e assim por diante nas nossas cidades, São Gonçalo, Perdigão, Araújo, Nova Senha, todas as cidades da nossa região. Quem realmente vai olhar pelas nossas cidades. Essas são as pessoas que a gente deve estar pensando bem em votar e estar representando. E é lógico quem vai ser melhor para o nosso estado de Minas Gerais e pelo Brasil.
0: E conforme já dissemos, mesmo nesse processo eleitoral de 2026, o município não para. E muita coisa está por vir aí, né, Janete?
15: Exatamente. Nós estamos assim, Divinópolis, graças a Deus, permanece um canteiro de obras. Eu dou continuidade às obras aí que o ex-prefeito Gleidson já deixou, já condicionada. Estou colocando as novas obras, que também são muitas obras. Hoje, por exemplo, estou inaugurando um posto de saúde, esse nem foi construção. Nós alugamos uma casa porque as pessoas que moravam do outro lado do asfalto, quando você está saindo do asfalto da parte de lá, indo para o Jardinópolis, na parte do Realengo, você tem que atravessar o asfalto e vir consultar aqui no Alto do São José. Então, nós tiramos dali, que era uma casa alugada, e estamos levando para lá. Então, gente inaugura isso. Eu vou até pegar aqui para vocês, porque isso aqui é uma notícia muito importante e era um pedido já antigo. Então, aqui, ó, o Jardim das Acácias estará sendo hoje inaugurado na rua Baobá 451, Jardim das Acácias. Todo o pessoal do Jardim das Acácias daquela região atravessava o asfalto e vinha para o lado de cá, abaixo ali do parque de exposição. Agora não mais.
0: Que maravilha. Eu então, Jardinópolis, Realengo.
15: O Jardinópolis tem lá embaixo.
0: Jardim das Acácias.
15: Não, não. O Jardinópolis, o deles é lá. Inclusive, o posto de saúde novinho, zero bala, inaugurou tem menos de 6 meses. Esse aqui é o de baixo, do Jardim das Acácias mesmo. Então, nós estamos falando de atender realmente a população. Adriano, quando nós pegamos Divinópolis, tinha 42% de cobertura. O que é 42% de cobertura? 42% da população tinha posto de saúde para ser atendido. Hoje nós temos 90%. 90% da população tem posto de saúde atendido. Nós estendemos e readaptamos do jeito que, por exemplo, no São José a gente tinha um, agora a gente tem dois. Porque todo mundo esquece que a gente tem um na Castro Alves, que nós inauguramos, e tem o do São José, que está mais embaixo. Porém, nós estamos construindo um novo também, que será inaugurado no São José. Então, e muitas vezes as pessoas acham que dentro de um posto de saúde Quando a gente fala tipo 1, é porque tem uma equipe com um médico e equipe de enfermagem, de vacina, de atendimento. A gente tem pós-saúde tipo 2, que a gente tem 2 médicos, 2 equipes, 2 centros de atendimento. E temos pós-saúde tipo 3, que são 3 médicos, 3 equipes para 3 atendimentos. Porque uma equipe deve atender até 4 mil pessoas. 2 equipes, 8 mil pessoas, 3 equipes, 12 mil pessoas. Então, nós estamos redefinindo essa área e o que é a nossa busca para que até 2028, o que eu quero trazer para Divinópolis? A gente tenha 100% de cobertura.
0: Show de bola. Também, prefeita, nós temos que falar também sobre a questão do esporte, né? Hoje, praticamente, boa parte dos nossos bairros já tem essa praça de multiuso, né?
15: Exatamente, nós inclusive também vamos inaugurar mais algumas praças de multiuso. Eu tive inclusive na região lá de Santos Dumont, que nós estaremos fazendo uma praça lá. Estou olhando um terreno também para poder estar atendendo a região ali, Terra Azul, Elizabeth Nogueira, para a gente levar para aquela região. E vamos ter uma reforma em várias praças, porque quando a gente constrói, é lógico que existe algumas coisas que depois a gente precisa rever. Vamos inaugurar inclusive a do São Roque, indo para a Cruz de Todos os Povos lá, de lá ficou enorme, que também será inaugurada agora em breve. Primavera e Del Rey também, já estamos lá na construção da Praça Primavera e Del Rey. No Nova Fortaleza foi feito um pedacinho pequeno com emenda parlamentar, mas não foi uma praça. Então agora eu estou buscando recursos para a gente fazer uma grande praça lá no Nova Fortaleza 2, do jeito que a população ali merece, na Rua João Paulo II. Um abraço para a Kelly ali em frente à casa da Kelly. E estamos trabalhando posteriormente para quê? Para a gente também revitalizar essas praças, melhorar a iluminação. Algumas praças, a área esportiva está na terra e eu estou fazendo o levantamento para a gente ver a possibilidade de colocar grama sintética, para a gente colocar ali para os meninos estarem com mais qualidade jogando seu futebol. Então, já estou fazendo os estudos também do valor que fica para isso. Então, além de construir novas, melhorar as que a gente já tem.
0: Prefeita, também vale ressaltar sobre a questão do hospital regional. Foi inaugurado, estava funcionando parcialmente, já está 100% já funcionando?
15: Não, só em abril de 2027, que é o prazo que o governo federal, que o HU, porque inclusive eu tive com o diretor-geral, que é um ministro mesmo que cuida dessa parte dos hospitais universitários em Brasília. Então é em abril a data para poder estar com todos os serviços, mas já está funcionando dentro da nossa programação, atendendo o número certo, eram de 30, já estamos superando esse número aí de pacientes nesse primeiro momento, mas começamos também um trabalho fantástico com o FSJ, que são alguns exames que a gente tinha, problema seríssimo que a gente não conseguia para as pessoas, exames do coração, alguns exames que serão começados a fazer para atender a população, que não é a população que está internada, população de Divinópolis que tem demanda reprimida desse serviço lá no HU, no Hospital Universitário também, que estará sendo colocado. Então, não é só para internação, nós já estamos entrando com parceria com a universidade para vários atendimentos.
0: Show de bola. Prefeito, eu gostaria de deixar o espaço aberto, suas colocações também, se a senhora tiver alguma outra coisa que queira estar levando ao conhecimento dos nossos munícipes.
15: Nós estamos

0: de condomínio acaba deixando, é como dentro do condomínio não tem como dar os 15%, a gente troca em obras ali em torno daquele condomínio. A Lagoa do Cidil é um caso desse, então nós ainda temos muita coisa para poder fazer na região do Lagoa do Cidil. Temos muitos postos de saúde iniciando a construção. Nós temos aí a ponte que a gente está trabalhando para poder tirar o projeto do papel. E é lógico, em breve vocês vão ter uma grande notícia, teremos uma grande audiência pública para poder apresentar. Pós-eleição, 4 de outubro, já estaremos marcando, que é o nosso central de monitoramento, o cinturão de segurança de Divinópolis, apresentando as milhares de câmeras que nós teremos na cidade para poder vigiar a nossa cidade, colocar a nossa cidade mais segura, com reconhecimento facial, reconhecimento de placa, que é algo muito esperado em nossa cidade. E eu espero aí, a gente está iniciando no início de 2027, mas agora em outubro já apresentando para a população, para a gente mostrar o que será feito nessa concessão. O maior investimento que Divinópolis já teve de todos os tempos na segurança pública e no cuidado da população.
1: Caracas! Ô prefeita, só para a gente finalizar, a ponte do Esplanada já tem prazo para ser terminada aquela obra? Porque o pessoal tem reclamado bastante ali da situação, principalmente do trânsito, prefeito.
0: É o que acontece? É um trabalho praticamente manual. As pessoas não entende, eu também não consegui entender, tanto é que eu sentei com a minha equipe de engenharia. Quando foi feito o estudo pela equipe especializada, ela era a mais perigosa para a população. Ela estava com diversas rachaduras por parte de baixo, estava com problemas realmente de ferragem expostas, e a parte de cima, que a gente teve de arrancar e fazer novamente, não obedecia às normas de segurança. O que é não obedecer às normas de segurança? Se houvesse uma batida na muleta de proteção, ao invés de mandar segurar o carro dentro da pista, ia mandar o carro lá embaixo, no viaduto lá embaixo. E o que é a nossa obrigação? Quando vai refazer dentro das normas. Mas é um trabalho manual. Primeiro de quebra de retirada, com martelete individual mesmo, e depois é feito a montagem praticamente manual. Não tem uma máquina que faz isso. Então, por ser um trabalho desta forma, é um trabalho mais demorado. Então, não é culpa da empresa, é realmente porque demora. Houve crítica que eu estava embelezando o viaduto da parte de baixo, gastando tinta, embelezando. Gente, vocês vão me desculpar, mas críticas realmente têm que acontecer. Mas esse tipo de crítica, de quem inclusive quer ser candidato a vereador, já chega a ser burrice. Por que eu estou te falando isso? Porque a nossa cidade tem que ficar uma cidade bonita. Eu estou preocupada, sim, estou preocupada com os nossos canteiros, as nossas praças, nosso jardim, da cor, deixar a cidade bonita, mais bem iluminada, porque é isso que a gente quer viver num lugar confortável, bonito para todos nós vivermos. E recurso é definido, cada recurso é gasto com aquilo, e é isso que nós estamos fazendo. A gente não tira recurso da saúde para pintar a ponte, não. Eu não tiro recurso da educação para pintar viaduto, não. O que a gente gasta é o recurso da forma correta, como tem que ser investido. E nós vamos investir. Se você gosta de coisa feia, meu bem, me desculpe. Eu gosto de coisa bonita, e a nossa cidade é maravilhosa e merece estar bonita.
1: Show de bola. Prefeita Municipal de Divinópolis, Janete Aparecida, quero agradecer mais uma vez esse comprometimento com a caravana, e lembrando que o nosso próximo encontro será no dia 25 de setembro, prefeita.
0: Eu que agradeço, estarei aqui novamente, e o dia que quiser pode trazer as perguntas, os questionamentos da população, que eu tenho prazer em responder, porque eu estou sempre aí aberta a poder atender e a poder conversar com a nossa população.
1: Já que a senhora falou que está aberta, só para comentar aqui, que a Sônia Andrade, prefeita, ela está dizendo o seguinte: prefeita, já há uma preocupação por parte da sua equipe na limpeza dos corvos e bueiros, porque o tempo das chuvas já está chegando.
0: Não, nós já estamos fazendo, Sônia. Inclusive, a gente tem feito em alguns lugares que as pessoas não veem, porque os córregos a gente começa da parte fechada para dentro. Mas todos, não é um ou outro, não. Todos os nossos córregos, região do Nossa Senhora das Graças, região de São José, do Planalto, região do Serra Verde, a região ali que a gente tem que houve uma inundação que, inclusive, invadiu as casas também, que é do Campina Verde, todos serão o que a gente chama de desassoreamento. Então, nós estamos tirando ali excesso de terra, excesso de areia, excesso de lixo móvel que as pessoas jogam, são toneladas e toneladas. Estaremos tirando em todos eles antes do período chuvoso, e a gente já começou há 2 meses, e eu vou pedir para poder postar o cronograma na prefeitura, Sônia, para vocês poderem acompanhar. Então vai ter muita politicagem, candidato,

0: gritando, ah, não está limpando aqui. Meus queridos, chora porque a cama é quente. Serão limpos, serão entregues, estarão preparados para receber a chuva. Só não conseguiremos impedir porque a chuva em quantidade é que não são possíveis ser feita por causa da situação do El Niño, requer um pouco mais de atenção. Mas dentro da nossa humanidade tudo será feito.
1: Show de bola, prefeita. Recebe um abraço carinhoso do meu amigo Elcio da VIP Conforto e Segurança. É ele dizendo aqui, ó, estamos juntos, prefeita.
0: Obrigado, obrigado a todos aí que torcem por nós. Sônia, obrigado por ter mandado a pergunta. E todos que quiserem saber, pode entrar aqui, manda para a rádio aqui. O Adriano manda no meu Instagram que nós estaremos respondendo.
1: Prefeito, muito obrigado. Então, até o dia 25 de setembro, se Deus quiser, menina.
0: Obrigado, obrigado. Até o dia 25.
1: Gente, tá aí a nossa prefeita municipal, Janete Aparecida. Ela que retorna aqui nos microfones da Div FM no dia 25 de setembro, na última sexta-feira do mês. São 8 horas, 30 minutos, 8h30. 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
1: 8 horas 31 minutos. Tá aí então a nossa prefeita Janete Aparecida trazendo aí as boas novas pra Divinópolis e naturalmente atendendo todo o centro-oeste das Minas Gerais. 8 horas 32 minutos, e você vai ficar com essa boquinha de bebê? Essa boquinha sem dente? 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
1: 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Multimarcas Consórcios. 8 horas 35 minutos, 8h35. 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
1: Oito horas, menino, você tá doido. Já isso tudo mesmo, Adriano, Você tá doido, você não tá acreditando não, menino. Já são 8:38, 8:38, eu tô tentando aqui resolver uma paradinha aqui pra me falar da programação que a Merinha mandou pra mim aqui, né, Merinha? Menina do céu, tá torta aqui, eu não tô conseguindo entender direito. Eu sei que hoje tem um Padre Adelmo lá hoje, né, às 19 horas. Deixa, agora vai dar certo aqui. Deixa eu modificar aqui, bebê. Agora sim, Merinha, agora sim, menina. Deixa eu aumentar aqui, porque a idade vai chegando, os olhinhos já não conseguem enxergar direito, né, menino? Você tá doido, menino. Vamos lá. Agora sim. É hoje, dia 28. Essa aqui é as festividades, gente. Em honra a Nossa Senhora da Guia e Santa Rosa de Lima, lá na comunidade dos Lopes, viu? Hoje, às 19 horas, dia 28, procissão da bandeira de Santa Rosa de Lima, saindo da residência do casal Paulo e Thaíse, acompanhada pela Guarda de Congo de Buritis. Em seguida, Santa Missa com Padre Adelmo Sérgio Gomes, Coral São Francisco, Comunidades Festeiras, Corgo Falso, Mata dos Coqueiros, Lava Pés e Jardim Primavera. Amanhã, no sábado, dia 29 de agosto, às 19 horas, a procissão com a bandeira de Nossa Senhora da Guia, saindo da residência do casal Ronaldo e Rosimeri, acompanhada pela guarda de Congo da comunidade Branquinhos. Em seguida, Santa Missa, com a celebração do Padre Felipe Hector. Padre Felipe Hector será o celebrante, então, da Santa Missa amanhã, dia 29, dentro das festividades em honra à Nossa Senhora de Nossa Senhora da Guia e Santa Rosa de Lima. O coral é o Terço dos Homens do Belo Vale. Comunidades festeiras, paróquia Santo Antônio, bairro Vista Alegre, bairro Santa Cruz, Nossa Senhora de Fátima, Nossa Senhora do Rosário e bairro Belo Vale. E dia 30, no domingo, às 5 horas da manhã, Alvorada Festiva. Às 10h30, Santa Missa celebrada pelo Frei Leonardo, com a participação do Coral Geraldo e Família. Às 17 horas, procissão de Nossa Senhora da Guia, saindo da Casa das Festeiras Daiana e Manuela, acompanhada pela Banda de Música Santa Cecília. Em seguida, a Santa Missa. Celebrante Frei Jacir de Freitas, Coral Ágape e comunidades festeiras Quilombo, Rua Grande, Lages e bairro Vila Romana. Então essa é a programação das festividades em honra a Nossa Senhora da Guia e também Santa Rosa de Lima. Sábado, Adriana, a procissão sai aqui da minha casa. É isso mesmo, nós falamos aqui, né, minha amiga Merinha, com a bandeira de Nossa Senhora da Guia, correto? Meu amigo Dinho, fala com o Dinho ou a Patrícia, deixa eu ver quem vai falar comigo, se é o Dinho ou se é a Patrícia, fala comigo, povo chique.
7: Bom dia, Adriano Silva, que é o Dinho do Baixo Santa Luzia, gostaria de mandar um abração para minha esposa Patrícia, meu filho Naca Espondeiro Lorena Andrada do Baixo São Roque, minha filha Nayane Sebastião do Oeste, que o esposo dela é o Bom dia, com alegria. Quero participar do meu pão de queijo do mundo e do Brasil inteiro.
1: Já tá participando, meu amigudinho, gente boa da melhor qualidade. O Emerson do Dona Rosa, bom dia, menino. Tá participando aqui, meu Emerson, do sorteio da Agrodil e também do melhor pão de queijo do mundo. Marcos Túlio, bom dia, menino. Também já tá participando. Oi, Maria da Conceição, do bairro Bom Pastor. Bom dia, Maria. Também já está participando. Adriano, bom dia. Gostaria de deixar meu nome para participar do sorteio da Agrodil. Vitor Hugo Alves Miranda, do bairro Sagrada Família. E posso deixar também o nome da minha tia, a Marlete Barbosa Lagares Xisto, bairro Sagrada Família também. Valeu pela oportunidade de participar do seu programa. Oi, meu amigo Vitor Hugo, já está participando, menino. Oi, mãe Inês, bom dia com alegria. Sônia Andrade também, bom dia. Oi, Evani Terezinha, do bairro Grajaú, bom dia. Fabrícia, minha amiga Bibi, bom dia, menina. Adriano, manda um abraço pro Darwin. Amanhã eu vou dar um pulo lá, hein? Ô, trem chique, tamo junto e misturado, menina. Oi, Adriana, minha xará, bom dia, com alegria. Ozia, Valentina também tá ligadinha? Oi, Valentina, bom dia, Valentina. Oi, meu amigo Oziel, o homem que fica 365 dias de férias. Bom dia, Adriano. Turma dos Veteranos 40 mais te ouvindo, viu? Manda um alô aí pros velhinhos dos Veteranos 40 mais do Ipiranga. Todos ouvindo você, Adriano. Amanhã tem pelada, às 15h30 no campo do Ipiranga. Ei, Oziel, toma juízo, bebê. Toma juízo, bebê. Altair Pedraceiro, bom dia. Bom dia, menino. Oi, Fátima. Fátima Pires, bom dia. Gilberto Luiz, grande Gilberto Luiz. Ô, Gilberto, fala comigo, bebê. Adriano, um abraço. Que Deus abençoe grandemente o nosso final de semana. Manda um abraço pra Michele, lá no Jusa Fonseca. Oi, Michele. Bom dia, menina. Aí no Jusa Fonseca, lugar de gente boa, da melhor qualidade. Quero participar, viu, Adriano? Do melhor pão de queijo do mundo, menino. Gilberto Luiz, do Danilo Passos 2, já está participando, menino. Já está participando. Oi, Merinha, bom dia, Merinha. Eu que agradeço, menina, por poder compartilhar e ajudar aí as pessoas a saberem onde está acontecendo as novenas. Muito obrigado, menina. Everaldo Petrônio, bom dia, menino. Bom dia com alegria. Fabiola Geraldo. Oi, dona Lair, bom dia, família. Renata Nunes, bom dia com alegria. Ô Adriano, coloca aí, menino, ó, coloca aí o meu nome no sorteio, Renata do Jardinópolis. E ela também aproveita e fala assim, ó, festividade do martírio de São João Batista, hoje sexta-feira. Ô Renata, me conta que é no bairro Jardinópolis que está acontecendo essas festividades? Me conta aqui, menina, só para a gente poder explicar direitinho aqui para os nossos ouvintes. Então, a Renata falando assim, ó, hoje, dia 28, às 19h30, celebração da palavra, celebrante diácono Ademilson Pedro da Silva, Coral Ministério Redenção. Amanhã, sábado, dia 29, às 19h30, celebração eucarística com o padre Guilherme Machado e o diácono Michael Ferreira da Silva, Coral Ministério de Música GNJ. E no dia 30, domingo, às 19h30, celebração eucarística com o padre Geraldo Manzella, Coral Imaculada do Espírito Santo. É no Jardinópolis mesmo, é isso mesmo. Então tá aí, registrado as festividades do martírio de São João Batista, na comunidade do bairro Jardinópolis. Obrigado, viu, Renata? De novo, Adriano. Bom dia, minha amiguinha Marcélia. Bom dia. Oi, Amadeu, do bairro Nações. Também já está participando. Viviane Salles, Maria do Rosário, também você já está participando, menina. Oi, Adriano, bom dia. Bia Conrado, bom dia, Bia. Você também já está participando. Adriana, é a Bia de Carmo do Cajuru. Mando um alô aí para todos de Cajuru, em especial para as catequistas da Matriz Nossa Senhora do Carmo, pelo seu dia. Oi, Bia. Valeu, menina. Que boa lembrança. Então, ó, a Bia tá dizendo pra gente aqui, abraçando a todas as catequistas da Matriz de Nossa Senhora do Carmo pelo seu dia. Valeu, minha amiga Bia de Carmo do Cajuru. Valeu, menina. Oi, Elma, da Comunidade dos Costas. Bom dia, menina. Bom dia com alegria pra você também. Antônio do Nossa Senhora da Conceição. Bom dia, meu amigo Antônio Luiz, do bairro Nossa Senhora da Conceição. Também já está participando do sorteio do melhor pão de queijo do mundo, menino. Gente, são 8 horas 46 minutos, 8 e 46. 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
1: 8 horas, 8 horas. Ô, minha amiga Leia, menina da Leia Santos, ei, tá lá no restaurante Tempero da Lenha. Ó, semana que vem nós tá marcando aqui, viu, ô Leia? Nós estamos marcando aqui um mutirão, menino. Nós vamos arrumar até uma van pra ir pro restaurante da Leia aí, Tempero da Lenha, que fica na MG050 aí, em frente ao Chavante, hein? Ei, trem chique, tamo junto e misturado, minha amiga Leia, grande Rosileia, irmã do delegado, Gerson. Ô, delegado! Ô, Marília Mendonça, lá em Belo Horizonte. Ei, povo chique, quem sou? 8 horas. É verdade, minha amiga. É verdade, minha amiga Leia. Menina do céu. Ô, Renata Moreno, prepara aí, bebê. Prepara aí que, ó, Ah, menina, tá marcando aqui, ó, um mutirão pra ir pro restaurante Tempero da Lenha. Ô, Leia, bom dia, menina. 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
1: 8 horas 49. Gente, eu falava que ontem da Isabel, a vovó do João Francisco, a Isabel sumiu, tinha sumido. A Isabel apareceu, bebê. Ô, Isabel. A Isabel apareceu. Você pode me abandonar assim, não, Isabel. Fala comigo, bebê. Bom dia, Isabel.
14: Oi, Adriano. Bom dia. Tudo bem? Mando um abração aqui para minha família no Jardinópolis, Três Lagoas, São Sebastião do Oeste, Casa Nova. Em especial para o meu netinho João Francisco, que é tudo na minha vida. E para minha grande amiga, Dona Aparecida, o qual estou morrendo de saudade. Quero participar de sorteio. Tchau, tchau. Tenha um ótimo final de semana.
1: Valeu, minha amiga Isabel. Ô, Maria Célia, Maria Célia também tinha sumido. Ô, Maria Célia, fala comigo, menina. Bom dia, Maria Célia do Afonso Pena.
15: Bom dia, Adriano Silva. Que beleza desses prêmios aí da Agrodil, hein? Quero participar.
1: Ô, Maria Célia, você já tá participando. A Maria Célia, gente, é como diz o padre Reni, é a ortopedista das imagens. Ela que restaura as imagens do santo aqui, tudo de novo. Ô, Maria Célia, bom dia, menina. Bom dia, com alegria pra você, viu? Gratidão pela sua vida, gratidão pela sua amizade. Andréia Moraes, bom dia, menina. Oi, Lúcia Cristina, bom dia. Nosso amigo de todas as manhãs, bom dia, Adriano. Obrigado, minha amiga Lúcia. Lúcia Cristina. E o Zé Broinha apareceu. Ô, Zé Broinha, fala comigo, bebê. Bom dia, Zé Broinha.
16: Bom dia, com alegria, com Jesus e Maria. A felicidade hoje é mais ainda, filho, porque eu te amo sexta-feira. Ah, sexta-feira abençoada, iluminada para o senhor, para os ouvintes, para que a galera da onde? 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Esse povo aqui é bacana demais também, viu? Precisou é só chamar nós. 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Ô, mamãe, um abraço. Ô, Zé Maurício. Ô, comunidade Santa Rosa de Lima. É muita gente, senhor. Oi, dona Lolita. Oi, Tiagaça, Bessa. Você tá doido. É gente demais, né, irmão? Precisou, hein? Dá um pulinho aqui no Niterói, que nós vamos resolver pra você o que você precisar. E vem novidade por aí, aguarde. Fala aí, Estão, fala aí. Tchau, obrigado!
1: Tchau, obrigado! Grande Zé Broinha, você é bom, bebê, você é bom mesmo. Oi, Elizabeth do Sagrada Família, bom dia, menina. Ô, Adriano, ó, coloque meu nome aí, menina, eu quero participar do sorteio. Ah, não é Elizabeth não, Adriano, você deixa o nome da minha irmã para participar. Não, é Elizabeth sim, ela tá querendo deixar o nome da irmã dela, a Edilene Sueli Coutinho Alves, do bairro Frei Galvão. Então, ela já está participando, viu, Elizabeth? A Edilene também já está participando do sorteio. Isabel, fala comigo de novo, menina. Bom dia.
15: Adriano, eu sumi por um motivo, porque meu netinho estava internado, o João Francisco, mas agora está em casa e está tudo bem.
1: Pera aí, volta de novo, porque eu não ouvi. Fala de novo, minha amiga Isabel.
15: Adriano, eu sumi por um motivo, porque meu netinho estava internado, o João Francisco, mas agora está em casa e está tudo bem.
1: Ô Glória, que bom então que o João Francisco está em casa, que maravilha, Que maravilha. Obrigado, viu? Obrigado, Isabel. Um beijo no seu coração, menina. Oi, deixa eu falar aqui. Cadê a vovó Maria? Vovó Maria mandou mensagem pra mim hoje cedinho. Cadê a vovó Maria? Vovó Maria, eu acho que aqui é participar do sorteio. Você quer ver? Vamos pegar aqui a vovó Maria. Deixa eu ver aqui o que a vovó Maria quer falar comigo aqui. Vovó Maria, direto de São José do Salgado. Fala comigo, menina. Bom dia, vovó Maria.
17: Bom dia, Adriano. É, quer que você mande um alô pro Enzo, a vovó Maria, que amanhã é aniversário dele, que desejamos para ele muitos anos de vida e felicidade, tá?
1: Ô, trem chique, então meu amiguinho Enzo tá completando aniversário amanhã. Ô Enzo, parabéns para você. O Enzo é o filho do meu amigo Max Miller, também é Max Miller. Max Milha, André, doutor Max Milha, doutor Max Milha, também da Renata e o irmão, né, o irmão da Kira, o netinho da vovó Maria. Ô Enzo, parabéns pra você, menino, paz e bem pra você, que Nossa Senhora Aparecida, São José e Nossa Senhora Aparecida possam sempre interceder pela sua vida, viu Enzo? Parabéns, menino! 8h55, gente, eu vou pro intervalo, na volta tem sorteio do melhor pão de queijo do mundo e também vai ter o sorteio da onde? 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
1: 9 horas, 2 minutos, 9:02, gente, vamos fazer o sorteio então do melhor pão de queijo do mundo, porque o Darv já está na ponta da linha para contar para nós as novidades para amanhã, hein? Essa grande festa que vai acontecer na Agrodil, a verdadeira esquina da economia. Então, girando, opa, Parou, produção. Quem ganhou hoje, quem ganhou o melhor pão de queijo do mundo nesta sexta-feira, dia 28 de agosto, foi você, Adriana Carvalho. Adriana Carvalho, você acaba de ganhar o melhor pão de queijo do mundo, menina. Ei, trem chique, hein, Adriana? Ei, trem chique. Então, ó, Adriana, então, acaba de ganhar o melhor pão de queijo do mundo. Gente, são 9 horas e 3 minutos. Meu amigo Darwin, bom dia com alegria, menino.
5: Bom dia, Adriano. Tá chegando a hora, hein, Adriano?
1: Ó, como tá chegando, viu, Darwin? É, menino, tempo, ó, não pode marcar porque chega mesmo, né, Darwin?
5: Com certeza. Adriano, não vou tomar seu tempo, não, porque já é 9:05, já tem que ter agarrado, né?
1: Verdade. Mas aqui, ô Darv, porque depois nós vamos fazer o sorteio automático aqui. São quantos prêmios mesmo hoje nós vamos sortear aqui da Agrodil?
5: Adriano, a gente tem 7 patrocinadores que estão bancando a festa. Citromax, Vetnil, 4, Simparic, Elfine, Globo Aves e a Butina JR. E mais, tem um apoio do Sicoob Crédito Verde e da Rádio Divinópolis, né? 102.3.
1: 102.3.
5: Então, até o Sicoob Crédito Verde, com apoio, nos conseguiu alguns brindes.
1: Show.
5: Então, é o seguinte, pra não tomar seu tempo aí, você vai sortear aí das empresas, ela vai falar o nome, Citromax, e a pessoa vai procurar lá, vai receber o brinde. Você me manda os telefones, eu vou entrar em contato e contar.
1: Eu vou fazer
5: o... fabricante, Citromax, Vetinil, 4, Simpar, que é Capô do Carrapato, é o Fino, que é Vermífo, Globo Ave, que é os Pintinhos, JR Butina, tem que ser Butina, né? Então eu vou ajeitar isso aí.
1: Tá, eu vou fazer o seguinte. Eu vou fazer o sorteio sem citar qual prêmio que a pessoa vai levar. Aí eu vou, como eu sempre faço, eu vou passar para você os contatos e você já entra em contato com o ouvinte e falando qual prêmio que ela vai retirar aí na Agrodil. Pode ser assim?
5: É. A ordem é que tá na camisa, tá, Adriano? Tá nas suas costas aí, ó. Então a pessoa chega aqui vai ver a camisa aí, ó. Tá, ó. Começa Citromax, Vetinil, 4, Simpatic, Elfine, Globo Apps, JR, Butinas e o Sicoob Crédito Verde.
1: Show. Então, esse vai ser o sorteio. E aí, Darv, continua aquela promoção, né? A cada R$20 que você compra na Agrodil, você estará concorrendo amanhã a vários prêmios, hein? 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
5: Churrasco.
1: Um kit churrasco e uma mala de viagem.
5: Exatamente, Adriano. Esses prêmios já estão garantidos e já tem mais também, que chegou mais também.
1: Opa, que trem
5: chique. Então, amanhã você vai ter muito sorteio. Tem cesta muito bonita de medicamentos, laboratório. Então, tem muita coisa legal.
1: Show de
5: bola. Então, amanhã, meio-dia e meia, nós vamos abrir uma live, né? Como foi ano passado, e para você só ver ao vivo o sorteio.
1: Show de bola. Então, amanhã, a partir de 9 horas da manhã, eu comando essa grande festa da Agrodil na rua Sergipe 620. Não é isso, Darwin?
5: Com certeza, Adriano, tá ali te aguardando aqui.
1: Show de bola, obrigado, viu, Darwin?
5: Beleza, Adriano, então você vai sortear do 1 ao 8 aí e manda pra mim.
1: Show de bola. Então são 7 prêmios, é isso?
5: 8.
1: 8 nomes, então, serão sorteados a partir de agora. Valeu, Darwin.
5: Valeu, Adriano.
1: Show de bola. Então, gente, ó. Valeu. Então tá aí, o Darwin da Agrodil, a verdadeira esquina da economia. Então, ó, girando, o primeiro prêmio vai para... Opa, parou. Bia Conrado, você acaba de ganhar um prêmio da Agrodil. Bia Conrado, então, acaba de ganhar um prêmio da Agrodil. Deixa eu mandar aqui a mensagem para ela. Você acaba de ganhar o prêmio da Agrodil. Vamos lá. O primeiro prêmio é um, então já saiu. Agora o segundo prêmio. Girando. Opa, parou. Renata Nunes da Silva, você acaba de ganhar também um prêmio da Agrodil, a verdadeira esquina da Economia. Deixa eu pegar aqui o contato da Renata. Já estou mandando aqui para o Darwin. Renata, o segundo prêmio, então, saiu para a Renata do Jardinópolis. Girando. Opa, parou. Minha amiga Elma da Comunidade dos Costas. Oi, Elma, você acaba de ganhar também um prêmio da Agrodil. A Elma, então, levando o terceiro prêmio da Agrodil. A Elma dos Costas levando, então, mais um prêmio da Agrodil. Terceiro prêmio, então, da Agrodil. Vamos girando, produção. Girando. Opa. Parou, produção. Marcos Túlio. Oi, Marcos Túlio. Você também acaba de ganhar mais um prêmio, né? Mais um prêmio no oferecimento de Agrodil, a verdadeira esquina da economia. Cadê o Marcos Túlio? Tô batendo aqui as fotos, já mandando. O Dar vai entrar em contato com vocês, gente. Todo mundo que ganhar aí, o Darwin vai entrar em contato com vocês, viu? E girando, então vamos pro quarto prêmio. Um, dois, três, quatro. Então agora é o quinto prêmio, Adriano. O quinto prêmio no oferecimento de Agrodil, a verdadeira esquina da economia. Girando. Quem levou a melhor foi você, Neuza. Oi, Neuza do Jardinópolis. Você acaba de ganhar também mais um prêmio da Agrodil, a verdadeira esquina da economia. Saindo então o quinto prêmio da Agrodil, a verdadeira esquina da economia. Girando, produção. Cadê? Girando. Opa. Parou. Oziel. Ai. Oziel ganhando o sexto prêmio da Agrodil, a verdadeira esquina da economia. O sexto prêmio, então, saindo para o Oziel. Oziel que ganhou, então, o sexto prêmio da Agrodil. Vamos lá, chamando a sorte, gente. Faltam dois prêmios. Girando. Oi, Evani Terezinha do Grajaú. Você também acaba de ganhar mais um prêmio da Agrodil, a verdadeira esquina da economia. O último prêmio, gente. Girando. O último prêmio no oferecimento de Agrodil, a verdadeira esquina da economia. Amanhã eu estarei lá comandando esta grande festa, que é a festa da Agrodil, produção. Opa! Parou. Quem levou a melhor foi você, Viviane. Oi, Viviane do Nações. Você acaba, então, de ganhar o prêmio da Agrodil. O oitavo prêmio da Agrodil. Deixa eu conferir aqui se vai ser os oito mesmo. Deixa eu ver aqui se saíram os oito prêmios da Agrodil aqui. Vamos ver. Opa, deixa eu ver aqui. Deu certo. 1, 2, 3, 4, 5, 6, 7, 8. Isto mesmo. Então, gente, tá aí os oito prêmios no oferecimento de Agrodil. O Darwin vai entrar em contato com vocês, tá bom? Gente, obrigado pelo seu carinho, obrigado pela sua audiência. 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Eu volto segunda-feira, logo após a campanha eleitoral, a propaganda eleitoral gratuita no rádio, tá bom? Fui, produção!
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9: Olá, bom dia para você, ligadinho aqui no Diocese Informa. Eu sou Valquíria Souza, assessora diocesana, e trago as principais notícias da nossa igreja particular. Hoje, 28 de agosto de 2026. Dia 28 é dia votivo a São Judas Tadeu. E olha só, teve uma missa agora há pouco, às 7 da manhã, lá no Santuário de São Judas Tadeu, em Divinópolis. E tem uma outra celebração às 3h30 da tarde. Celebração que você confere aqui na rádio da sua igreja. É transmitida ao vivo por aqui. E logo mais tem outra celebração às 7h30 da noite. Destaque, né, gente, para as barraquinhas tradicionais do dia 28 no Santuário de São Judas Tadeu. São Judas Tadeu, protetor aí, né, defensor nas causas impossíveis. Intercedei por nós. Você sabe, né, para ficar bem informado, basta acessar o nosso Instagram, @diocesedivinopolis, e também o nosso site, diocesedivinopolis.org.br. Eu volto daqui a pouquinho com outras notícias para você. Até já.
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10: 9:15.
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12: 9:19.
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3: Nove e 21.

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1: Caríssimos irmãos e irmãs da nossa amada Diocese de Divinópolis, mais uma vez nos encontramos e assim nos tornamos próximos através deste programa à Alegria do Evangelho. Sentimo-nos verdadeiramente irmanados pela mesma fé e suplicamos confiantes ao Senhor que derrame sobre nós o seu Espírito Santo. Divino Espírito Santo, dai-me um coração aberto à vossa silenciosa e forte palavra inspiradora, fechado a todas as ambições mesquinhas, alheio a qualquer desprezível competição humana, compenetrado do sentido da Santa Igreja, um coração desejoso de se tornar semelhante ao coração do Senhor Jesus, um coração grande e forte para amar, servir e sofrer por todos, capaz de superar todas as provações, tédio, cansaço, desilusão e ofensa. Um coração constante até o sacrifício quando for necessário. Um coração cuja felicidade é palpitar com o coração de Cristo e cumprir humilde, fiel e corajosamente a vontade do Pai. Amém.
2: Amados irmãos e irmãs, escutemos atentamente este trecho do Evangelho de Mateus, capítulo 16, versículos 21 a 27. Juntos façamos a experiência do encontro com Jesus, presente na sua palavra. Ele vive, nos fala e nos chama para sermos seus amigos e discípulos. Escutemos atentamente.

Proclamação do Evangelho de Jesus Cristo segundo Mateus. Naquele tempo, Jesus começou a mostrar a seus discípulos que devia ir a Jerusalém e sofrer muito da parte dos anciãos, dos sumos sacerdotes e dos mestres da lei, e que devia ser morto e ressuscitar no terceiro dia. Então Pedro tomou Jesus à parte e começou a repreendê-lo, dizendo: Deus não permita tal coisa, Senhor, que isso nunca te aconteça. Jesus, porém, voltou-se para Pedro e disse: Vai para longe, Satanás. Tu és para mim uma pedra de tropeço, porque não pensas as coisas de Deus, mas sim as coisas dos homens. Então Jesus disse aos discípulos: Se alguém quer me seguir, renuncie a si mesmo, tome a sua cruz e me siga. Pois quem quiser salvar a sua vida vai perdê-la, e quem perder a sua vida por causa de mim vai encontrá-la. De fato, que adianta o homem ganhar o mundo inteiro, mas perder a sua vida? O que poderá alguém dar em troca de sua vida? Porque o Filho do Homem virá na glória do seu Pai, com os seus anjos, e então retribuirá a cada um de acordo com sua conduta. Palavra da salvação. Glória a vós, Senhor.

O Evangelho de hoje nos fala de Jesus peregrino caminhando rumo à Cidade Santa de Jerusalém. A missão de Jesus transcorre ao longo do caminho. Jesus convidou homens e mulheres ao seu seguimento e faz esta peregrinação rumo a Jerusalém, onde ele entregará a sua vida. No caminho, Jesus se interessa pelos seus discípulos, cuida deles e lhes ajuda a perceber a necessidade de ir a Jerusalém, porque lá ele entregará a sua vida para a salvação do mundo. Jesus começou a mostrar a seus discípulos que devia ir a Jerusalém e sofrer muito da parte dos anciãos, dos sumos sacerdotes e dos mestres da lei, e que devia ser morto e ressuscitar no terceiro dia. Estas palavras, meus irmãos e irmãs, recolhem aquilo que constitui o coração, o centro da nossa fé cristã. Cremos que Jesus morreu, ressuscitou e agora vive e caminha conosco. No caminho, Jesus disse isso aos discípulos, que deveria ir a Jerusalém para sofrer, morrer, entregar a sua vida para a salvação da humanidade. Jesus se refere a alguns personagens que, de certa forma, rejeitarão o seu anúncio de salvação. Quem são estes? Anciãos, sumos sacerdotes e mestres da lei. Devia ir a Jerusalém e sofrer muito da parte destas autoridades, anciãos, sumos sacerdotes e mestres da lei. Os mestres da lei conheciam as sagradas escrituras, conheciam todas as leis religiosas e pensavam que eram donos da verdade. E diante de Jesus, eles não souberam acolher a salvação que lhes era oferecida. Não foram capazes de ver no rosto humano de Jesus o rosto de Deus, o rosto do Messias. Anciãos, sumos sacerdotes e mestres da lei simbolizam aqui todo tipo de fechamento ao mistério de Deus. Quando Jesus disse aos discípulos que sofreria muito da parte dos anciãos, dos sumos sacerdotes e mestres da lei, e que morreria, mas venceria a morte, ressuscitando no terceiro dia, Pedro, então, nesta hora, tomou Jesus à parte e começou a repreendê-lo, dizendo: Deus não permita tal coisa, Senhor, que isso nunca te aconteça. Pedro, para ele, era impossível um Messias fraco, sofredor. Para ele, era impossível conceber a ideia de um Messias crucificado. E disse: Deus não permita tal coisa, Senhor, que isso nunca te aconteça. Pedro queria seguir Jesus, mas não queria se defrontar com a realidade da cruz. Isto também acontece conosco hoje. Queremos seguir o Cristo, mas não queremos abraçar a cruz, que se manifesta de diversas maneiras. A cruz do sofrimento presente na vida de tantos irmãos e irmãs. Queremos seguir o Cristo, mas longe dos sofrimentos e dificuldades da vida. Queremos seguir o Cristo, mas sem nos comprometermos com aqueles com os quais ele se comprometeu ao longo da sua vida e missão. Pedro estava vivendo esta experiência. Queria seguir Cristo, mas à distância. Devemos também nos perguntar: e nós, aceitamos Cristo no grande mistério da sua morte, da sua dor, do seu sofrimento? Um sofrimento que se atualiza hoje na vida e na dor de tantos irmãos e irmãs? Pedro tomou Jesus à parte e começou a repreendê-lo. Deus não permita tal coisa, Senhor. Que isso nunca te aconteça. Jesus então voltou-se para Pedro e disse uma palavra dura,
Vai para longe, Satanás. No domingo passado, nós escutamos o Evangelho e Jesus disse a Pedro, naquela ocasião, quando eles se encontravam em Cesareia de Filipe: Feliz és tu, Pedro, porque não foi a tua inteligência que revelou isto sobre mim, mas o meu Pai que está nos céus. Pedro havia professado a sua fé, dizendo a Jesus: Tu és o Messias, o Filho do Deus vivo. E naquele momento Jesus disse: Tu és feliz, Pedro. Tu és Pedro e sobre esta pedra edificarei a minha igreja. Mas aqui se mostra de modo claro a fragilidade de Pedro. Pedro seguia Jesus, mas não queria abraçar a realidade exigente da cruz, do seguimento a Cristo, abraçando o sofrimento da vida dos irmãos e irmãs. Jesus, porém, voltou-se para Pedro e disse: Vai para longe, Satanás. Tu és para mim uma pedra de tropeço, porque não pensas as coisas de Deus, mas sim as coisas dos homens. Emerge aqui o lado humano e frágil do apóstolo Pedro, escolhido por Jesus. Ele queria seguir Jesus, mas concebia o seguimento como se fosse uma espécie de triunfo constante, inalterado. E Jesus se revela como o Messias fraco, sofredor, que derramará o seu sangue na cruz. A partir de então, Jesus disse aos discípulos: Se alguém quer me seguir, renuncie a si mesmo, tome a sua cruz e me siga. Impossível seguir o Cristo sem abraçar a cruz. Santa Teresa d'Ávila, grande mística, assim dizia: Aconteça o que acontecer, permaneçamos abraçados à cruz de Cristo. Esta santa carmelita intuiu aquilo que é o essencial no seguimento a Jesus: abraçar a cruz do sofrimento de tantos irmãos e irmãs. Se alguém quer me seguir, renuncie a si mesmo, tome a sua cruz e me siga. A cruz se manifesta de muitas maneiras na nossa vida pessoal e comunitária. É preciso ter coragem para abraçá-la e prosseguir. Tome a sua cruz e me siga. Pois quem quiser salvar a sua vida vai perdê-la, e quem perder a sua vida por causa de mim vai encontrá-la. Aqui, irmãos e irmãs, fica evidente o convite de Jesus para que vivamos uma vida aberta ao amor, ao acolhimento, à solidariedade. Perder a vida assim é salvar a própria vida. Pois quem quiser salvar a sua vida vai perdê-la, e quem perder a sua vida por causa de mim vai encontrá-la. Perder a vida por causa de Jesus. O que significa isso, se não desgastar-se no amor, no serviço às pessoas? Jesus está nos convidando para que nos libertemos daquela tentação de viver uma vida egoísta, pensando unicamente em nós mesmos. Quem quiser salvar a sua vida vai perdê-la, ou seja, quem quiser viver pensando só em si mesmo perderá a alegria de viver. E quem perder a sua vida por causa de mim vai encontrá-la. Perder a vida por causa do Cristo significa amar, sem medida, as pessoas. Amar a vida e descobrir que a nossa vida pode se transformar em dom para os irmãos e irmãs. De fato, que adianta o homem ganhar o mundo inteiro, mas perder a sua vida? O que poderá alguém dar em troca de sua vida? Porque o Filho do Homem virá na glória do seu Pai, com os seus anjos, e então retribuirá a cada um de acordo com a sua conduta. Ao final deste trecho do Evangelho, Jesus recorda que um dia ele virá para retribuir a cada um de nós aquilo que fizermos ao longo da vida. Portanto, irmãos e irmãs, acolhamos o convite de Jesus, sigamos os seus passos, sem medo. Se alguém quer me seguir, renuncie a si mesmo, tome sua cruz e me siga.

louvemos o nosso Deus, recitando juntos o Salmo 62. Este salmo proclama que Deus é fonte de vida para o ser humano. O nosso Deus é o Deus dos sedentos e não dos saciados, e quem dele se aproxima terá sempre mais o desejo de acolhê-lo no seu coração. A minha alma tem sede de vós, como a terra sedenta, ó meu Deus. Sois vós, ó Senhor, o meu Deus, desde a aurora ansioso vos busco. A minha alma tem sede de vós, minha carne também vos deseja, como terra sedenta e sem água. A minha alma tem sede de vós, como a terra sedenta, ó meu Deus. Venho assim contemplar-vos no templo, para ver vossa glória e poder. Vosso amor vale mais do que a vida, e por isso meus lábios vos louvam. A minha alma tem sede de vós, como a terra sedenta, ó meu Deus. Quero, pois, vos louvar pela vida e elevar para vós minhas mãos. A minha alma será saciada como em grande banquete de festa. Cantará a alegria em meus lábios ao cantar para vós meu louvor. A minha alma tem sede de vós como a terra sedenta, ó meu Deus. Para mim foste sempre um socorro, de vossas asas à sombra eu exulto. Minha alma se agarra em vós, com poder vossa mão me sustenta. A minha alma tem sede de vós, como a terra sedenta, ó meu Deus.

Rendamos graças a Deus por todas as vocações que o Espírito Santo suscita na sua igreja. De modo especial, queremos agradecer ao Senhor pela vida e missão dos nossos catequistas. Estamos celebrando o Dia do Catequista. Em nossa amada diocese, temos uma multidão de irmãos e irmãs, homens e mulheres, que atuam na evangelização das crianças, jovens e adultos. Venha também você fazer parte deste mutirão evangelizador. Seja um catequista na sua comunidade. Rendamos graças a Deus pelos 60 anos de fundação do Carmelo Imaculada Conceição em Divinópolis. Estamos celebrando o jubileu de diamante do nosso Carmelo. Venham participar conosco. Do dia 4 ao dia 6, teremos o tríduo preparatório, com a celebração da Eucaristia, no dia 4 e no dia 5, às 19 horas, no dia 6, às 16h30, e no dia 7 de setembro, às 16 horas, solene celebração eucarística de ação de graças pelo jubileu de diamante do nosso Carmelo. Venham celebrar conosco. Rezemos pelas vocações. No dia 19 de setembro, às 9 horas, nos reuniremos no Santuário de Nossa Senhora da Piedade, em Pará de Minas, para a celebração eucarística, na qual será ordenado presbítero, o diácono Ronivon. Venham participar conosco. Rendamos graças a Deus, pois é grande o seu amor e generosidade. São muitos os vocacionados em nossa diocese, mas a messe é grande, os operários são poucos. Valorizemos as iniciativas da pastoral vocacional em nossas comunidades. Convido a vocês, irmãos e irmãs, que organizem em suas comunidades o grupo da pastoral vocacional. Entre em contato com a comissão diocesana, assessorada pelo padre Geraldo Maia.

Amados irmãos e irmãs, juntos invoquemos a proteção da Virgem Maria, a Mãe de Deus. Rezemos juntos a oração à Nossa Senhora na sua Imaculada Conceição. Ela é a padroeira da nossa amada Diocese de Divinópolis. Ó Maria, Imaculada desde a sua concepção, fostes preservada do pecado original para ser a Mãe de Jesus Cristo. Ensinai-nos a acolher o mistério de Deus em nossa vida. Ajudai-nos a percorrer a estrada da santidade. Acompanhai-nos com a ternura do vosso olhar. Guiai-nos na escuta aos apelos do vosso amado Filho Jesus e intercedei por nós para que sejamos firmes na fé, corajosos no amor e alegres na esperança. Amém. O Senhor esteja convosco, Ele está no meio de nós. A paz de Deus, que supera todo entendimento, guarde vossos corações e vossas mentes no conhecimento e no amor de Deus e de seu Filho, nosso Senhor Jesus Cristo. Amém. E a bênção de Deus Todo-Poderoso, Pai e Filho e Espírito Santo, desça sobre vós e permaneça para sempre. Amém. Amados irmãos e irmãs, o Evangelho dá resposta às necessidades mais profundas das pessoas, porque todos fomos criados para aquilo que o Evangelho nos propõe, a amizade com Jesus e o amor fraterno.

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5: 9:52.
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7: Bom dia, ouvintes da Rádio Divinópolis. Hoje, sexta-feira, mais um mês terminando. E agora a gente, né, antes de começar o programa do Padre Manzotti, que acontece, né, todos os dias aqui no 102.3, às 10 horas da manhã, eu chego para trazer um recado para você que está querendo cuidar da sua saúde bucal, né, cuidar dos seus dentes. 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
5: Claro que quem vem para uma clínica odontológica procura estética, né? Ter os dentes bonitos, bem cuidados, mas existe também um lado da saúde, né? De proporcionar, né, uma melhor mastigação, e isso também faz toda a diferença.
8: Com certeza. Na verdade, eu acho que a saúde é em primeiro lugar. Então, quando a gente pensa em um tratamento com implantes dentários, em repor dentes faltantes, dentes perdidos, a gente está devolvendo a saúde bucal para o nosso paciente, porque ele vai conseguir mastigar melhor os alimentos, até a fala melhora. Então, mastigando, triturando melhor os alimentos, consequentemente, o paciente vai conseguir absorver melhor as vitaminas e os nutrientes da alimentação e, com isso, ele melhora a saúde e no geral. Só que com a saúde, vem de presente também a estética. Então, o paciente que antes tinha vergonha de sorrir, igual outro dia chegou uma paciente aqui para mim que ela falou que se sentia constrangida perto do próprio marido. Então, o relacionamento dos dois já estava até se esfriando devido à ausência dos dentes dela. E ela tinha vergonha, né? Tem vergonha de sorrir do próprio marido devido à falta dos dentes. Então, com a reposição dos dentes perdidos, ela vai conseguir ter até um melhor relacionamento com o próprio esposo devido a gente repor, né? Devido à reposição dos dentes que estavam faltando.
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5: Show de bola. Muito obrigado, viu, doutor Henrique?
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5: Show de bola, muito obrigado, doutor Henrique, muito obrigado você aí que está ouvindo, né, a programação da Rádio Divinópolis nessa sexta-feira, agora 10 horas em ponto, e claro, né, durante as semanas, né, semana que vem, enfim, sempre você vai ouvir falar sobre a Viver Dentes, então passa aqui na 1º de junho para conhecer esses vários serviços ofertados aqui. Um grande abraço, a gente se encontra por aí. Agora, na Rádio Divinópolis, o padre Reginaldo Manzotti entra, né, com evangelizando, aliás, com muita evangelização para você que está ouvindo aí na programação da rádio da sua igreja. Grande abraço!
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1: Louvado seja nosso Senhor Jesus Cristo, para sempre seja louvado. Queridos irmãos e irmãs, hoje é sexta-feira, é a misericórdia divina. Misericórdia divina que brota do seio do Pai, eu confio em vós. Hoje, dia de Santo Agostinho, que estamos fazendo a novena, oitavo dia, ontem Santa Mônica, hoje Santo Agostinho. E você, escute esse pedacinho de música na saudação, chama-se Templo Vivo, que estou lançando hoje, com grande alegria, que gravei com o colo de Deus. Vai lá, sacristão, faz tocar todos os corações, Templo Vivo, com o colo de Deus. É, quero ser um templo vivo do Senhor. Saúdo a você nessa sexta-feira, em pleno oitavo dia e dia de Santo Agostinho, pela Rádio Evangelizar, de onde tudo começa, as rádios irmãs, cujos nomes cito neste momento.
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1: É o teu. Saúdo a você pela TV Evangelizar. Sinal digital em todo o país, em várias cidades, canal aberto, pelo YouTube, Padre Manzotti Oficial, repito, Padre Manzotti Oficial, e pelo aplicativo da Associação Evangelizar é Preciso, e todas as plataformas digitais. Filhos queridos, povo amado, vamos juntos, venha em mim morar. Faça-me, Senhor, um templo vivo do Senhor. Faça-me, Senhor, um templo vivo. Vem em mim morar. Filhos amados, povo querido, em nome do Pai, do Filho e do Espírito Santo. Amém. Naquele tempo, disse Jesus a seus discípulos esta parábola: o reino dos céus é como a história das 10 virgens que pegaram suas lâmpadas de óleo e saíram ao encontro do noivo. 5 delas eram imprevidentes e as outras 5 eram previdentes. As imprevidentes pegaram as suas lâmpadas e não levaram óleo consigo. As previdentes, porém, levaram vasilhas com óleo junto com as lâmpadas. O noivo estava demorando e todas elas acabaram cochilando e dormindo. No meio da noite, ouviu-se um grito: o noivo está chegando, ide ao seu encontro. Então, as 10 jovens se levantaram e prepararam as lâmpadas. As imprevidentes disseram às previdentes: dai-nos um pouco do óleo, porque nossas lâmpadas estão se apagando. As previdentes responderam: de modo nenhum, porque o óleo pode ser insuficiente para nós e para vós. É melhor ir descomprar aos vendedores. Enquanto elas foram comprar óleo, o noivo chegou. E as que estavam preparadas entraram com ele para a festa de casamento e a porta se fechou. Por fim, chegaram também as outras jovens e disseram: Senhor, Senhor, abre-nos a porta. Ele, porém, respondeu: em verdade eu vos digo, não vos conheço. Portanto, ficai vigiando, pois não sabeis qual será o dia nem a hora. Senhor, diante desta palavra, dai-nos a graça de sermos vigilantes, constantemente vigilantes, a exemplo das virgens previdentes. Senhor, repito, e peço que você reze o mesmo: dai-me a graça de ser como as virgens previdentes, vigilantes, atentos aos sinais de Deus, aos apelos de conversão, ao clamor da palavra. Santo Agostinho, na sua busca, era previdente e buscou este óleo na espera do noivo. Por isso, reze comigo esta oração, hoje, dia de Santo Agostinho. Senhor, a ti que desejo ir, e te peço, Senhor, ainda é que me digas como alcançar-te. Se nos abandonas, perecemos, mas tu não nos abandonas, porque é o sumo bem a quem todos encontram quando retamente te procuram. Ensina-me, pois, ó Pai, a procurar-te. Ensina-me, pois, ó Pai, a procurar-te. Liberta-me do erro, como libertaste Santo Agostinho. Faze-me que na minha busca nada que não seja tu apresente-se em meu caminho. Pois, visto ser verdade que ninguém mais desejo senão a ti, fazei, ó Pai, eu te suplico, que eu possa encontrar-te como Santo Agostinho o encontrou. Mas, se ainda existe em mim algum desejo vão, despoja-me dele, purifica-me tu mesmo, torna-me capaz de te ver, permite-me, enquanto tiver de conduzir e levar este meu corpo, que eu seja puro, magnânimo, justo, prudente, perfeito, amante e conhecedor de tua sabedoria. Dai-me esta graça, Senhor, a exemplo de Santo Agostinho. Peço-te, Senhor, torna-me digno da tua morada e que possa assim vir habitar no teu reino. Assim seja. Santo Agostinho, rogai por nós. Esta oração que acabei de fazer e convidei que você o fizesse é atribuída a Santo Agostinho nos seus textos. Quero encontrar-te, Senhor. Dai-me a graça de buscar-te acima de tudo, amado meu. Queridos irmãos e irmãs, nós vamos refletir muito sobre Santo Agostinho. E ainda estamos na novena, hoje, oitavo dia. Nós só começamos o programa, que não é musical, não é entretenimento. É de fato uma experiência de Deus. Eu volto já. Volte comigo com partilha de vida, leitura orante, testemunhos que edificam. Aproveite e chamar um amigo, uma amiga. Voltamos já.
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0: Queridos filhos e filhas, hoje é dia de Santo Agostinho, como é dito, filho das lágrimas. Quando viveu Santo Agostinho? Ele viveu entre os anos 354 e 420. Ele era um jovem inquieto, que experimentou as paixões do mundo antes de se tornar um dos maiores doutores da Igreja. É conhecido como doutor da graça. Deixou obras que moldaram não apenas a teologia católica, mas também toda a filosofia ocidental. A vida de Santo Agostinho é marcada por uma intensa busca. Ele sempre queria a busca da verdade. Acabou indo para o maniqueísmo até chegar ao cristianismo. Até hoje, é um dos maiores pensadores da Igreja. Nasceu na África. Cresceu no meio do contraste de vida entre seu pai e sua mãe, Mônica, uma mulher devota, perseverante. Mas o seu pai era pagão e não partilhava da mesma religiosidade. Agostinho se mostrou muito inteligente, brilhante, talentoso. Um talento incomum na retórica que lhe abriu as portas do mundo acadêmico do Império Romano. Mas nada o satisfazia. Nada. Levou uma vida desenfreada. Mas, pela filosofia, eu dizia, sempre buscava a verdade. Foi pelo caminho do maniqueísmo, achando ser a resposta de suas buscas entre o bem e o mal, mas logo se decepcionou. Mas foi apenas em Milão, a ouvir mais do que a eloquente pregação de Santo Ambrósio, a mensagem que começou a tocar nele a paixão por Jesus Cristo. Depois continuamos. Por ora, grave, um jovem inquieto na busca da verdade. Buscar, querer sempre mais. Filha de Deus, que a paz de Jesus esteja com você, filha.
1: Bom dia, padre.
0: Deus a abençoe.
1: Sua bênção.
0: Deus abençoe. De onde você fala, filha de Deus?
1: Mato Grosso.
0: Uma filha de Deus de Mato Grosso. O que está acontecendo?
1: Ah, eu gostaria tanto, padre, de uma emoção falar com o senhor, de me identificar, mas se Deus quiser, eu vou ligar e agradecendo e me identificando.
0: Tá certo. Por hora, pediu anonimato e vamos lá, que o Divino Espírito Santo nos ilumine.
1: Amém. É meu pai, padre. Meu pai sofre de alcoolismo já há mais de 30 anos.
0: Tá.
1: E eu acho que, eu não sei, eu acho que é hereditário, porque meus tios também, minha avó teve 3 homens, um faleceu por causa do alcoolismo.
0: Sim.
1: O mais novo dela. E o meu pai é o mais velho, também está bebendo, e o outro que está vivo também, infelizmente. Sim. Sabe?
0: Infelizmente, esse é um fato. E pode
1: é
0: sim
1: um fato.
0: Repetir os erros do passado e a pessoa continuar, né? Infelizmente.
1: Meu avô bebia também, e eu sei que os irmãos dele também. Então, a gente tem feito oração quando tem a campanha, né? As orações que o senhor faz, as novenas, para quebra, né? Essa quebra,
0: certo,
1: de maldição, só uma maldição. Mas enfim, além da bebedeira, do alcoolismo, ele sofre de câncer, vai fazer um ano agora em outubro, que está fazendo quimioterapia. E de uns tempos para cá ele estava até tranquilo. Ele bebia e depois parava, bebia e parava, assim, ficava uns tempos sem beber. E em 2023 ele fez tanta loucura, padre, ele chegou a cair num valetão que tem aqui perto de casa, perdeu um pedaço da língua. Ele quase bateu em duas mulheres, uma estava grávida de moto, porque a gente viu nas redes sociais filmado, sabe?
0: Entendi.
1: Porque tem, né, as câmeras e daí jogar na rede social
0: se
1: e a gente
0: tudo,
1: viu
0: né?
1: isso, se filma. E aí se acidentou na rodovia, contramão, bêbado, foi preso, a gente tirou ele, pagamos fiança e a gente acabou internando ele compulsoriamente na capital, que é 500 quilômetros daqui, né? E foi muito doído, sabe, tudo isso. Foi doído porque foi à noite, de madrugada, pegaram ele no quarto, né?
0: Entendi.
1: E assim, ele sem entender nada, e foi. E a gente não conseguia falar com ele por um tempo, depois a gente começou a falar com o psicólogo, e ele fazia chamada e ele fazendo chantagem emocional, até que a minha mãe foi visitar sem autorização do psicólogo e acabou trazendo ele de volta. E infelizmente ele nunca parou, ele ficou um tempo, porque acho que ficou com medo da gente internar ele novamente, né? E aí veio esse câncer, infelizmente, começou no pulmão e tá em metástase já, mas graças a Deus, assim, apesar da bebedeira, ele a quimioterapia tem dado resultado. Passou pela médica agora, né, em final de maio, a médica falou que aquele nódulo que começou no pulmão, ele praticamente já desfez.
0: Sim.
1: Mas tem que continuar fazendo as quimio. E aí ele bebe um dia, bebe um dia antes de fazer a quimio, vai, faz a quimio no outro dia ele já tá bebendo de novo. Aí sai pra rua, a gente fica rezando, pedindo pros anjos da guarda proteger pra ele não bater em ninguém, porque se Deus o livre, ele bater, matar alguém,
0: claro.
1: Ele vai preso, ele não tem condição de ficar preso, né?
0: Entendo.
1: E a gente já pensou em internar ele de novo, só que não interna, porque aqui não tem, ele não quer, ele não quer ajuda. E aí teria que ser na capital de novo, dinheiro a gente não tem, e o que agrava, na verdade, é que ele, como ele tá fazendo a quimio, ninguém interna.
0: Entendi.
1: Por causa da quimio,
0: entendi,
1: né?
0: Entendi.
1: E aí a mãe fica nessa, a questão dela sobe, vai 20, sabe, 20 por 12, por 14,
0: é a família inteira que adoece,
1: mal.
0: Né? É a família inteira que adoece.
1: Isso, e aí a mãe também tá bem fora do juízo e ele fica fazendo chantagem, pedindo dinheiro. Infelizmente, ele foi ajudar a minha irmã tem uma empresa com o nome dele, e ela não conseguiu honrar porque teve problemas. Agora que ela está se reerguendo, daí ele fica, sabe, ameaçando ela, e ela fica triste porque ela fica falando, ah, o pai está me amaldiçoando, como que eu vou ir para frente para poder pagar o que eu devo, sabe? E aí eu estava falando para ele, falei, o senhor tem que abençoar, pai, abençoa ela, porque se ela, né, progredir, ela vai pagar as contas,
0: claro,
1: que tá no,
0: claro,
1: seu nome, né, no nome da mãe.
0: Filha,
1: é triste, padre.
0: Eu entendo o seu desabafo, e tanto que eu vou pedir que depois, para não pedir ao vivo, que você passe para telefonista todos os nomes. E em segredo nós levaremos no altar do Senhor. Mas eu queria que você rezasse comigo agora. Senhor Jesus.
1: Senhor Jesus.
0: Eu creio em milagres.
1: Eu creio em milagres.
0: E peço, Senhor.
1: E peço, Senhor.
0: Que meu pai.
1: Que meu pai.
0: Largue a bebida.
1: Largue a bebida.
0: Senhor.
1: Senhor.
0: Ele está doente.
1: Ele está doente.
0: E não é só o câncer.
1: E não é só o câncer.
0: É o alcoolismo.
1: É o alcoolismo.
0: Tenha misericórdia da minha família.
1: Tenha misericórdia da minha família.
0: Pelas tuas santas chagas redentoras.
1: Pelas tuas santas chagas redentoras.
0: Restitua a saúde do meu pai.
1: Restitua a saúde do meu pai.
0: Amém.
1: Amém. O padre, eu vou fazer uma cirurgia segunda-feira, vou tirar o útero.
0: Tá.
1: Eu quero que o senhor também puder, né, levar em oração sobre essa cirurgia. E tem uma graça alcançada, apesar de toda essa turbulência, Deus não nos abandona, né? A gente,
0: sim,
1: que é infiel.
0: Se apegue nessa graça. Olha, eu tenho que ir para o intervalo, então eu volto com você dando esse testemunho, tá bom? Eu tenho que ir por questão das rádios irmãs. Eu volto já, Volto com o testemunho da filha de Deus e volto com a leitura orante. Voltamos já.
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0: Vá pegando a sua Bíblia, 2 Coríntios, capítulo 8. Nós vamos dar continuidade à leitura orante, 2 Coríntios, capítulo 8. Eu estou com uma filha de Deus de Mato Grosso, uma partilha bastante difícil, rezamos, mas ela ia começar um testemunho. Então, por favor, filha, qual o testemunho você ia dizer?
1: Tá, padre, a minha mãe estava esperando a aposentadoria dela e estava difícil para sair. E graças a Deus, de tanto a gente rezar, pedir, né, para São José,
0: certo.
1: Ela foi agraciada com a aposentadoria agora no final de julho.
0: Tá certo.
1: E graça alcançada, graça testemunhada.
0: Toca o sino, sacristão. A São José rogou, São José,
1: São José providenciou.
0: Filha, da mesma forma que veio essa graça, virá a graça do seu pai. Que Deus abençoe e te fortaleça nisso. Estaremos em oração. São José, rogai por nós. Gostaria de lembrar, estamos no dia de Santo Agostinho e não me canso de contar sempre um pouquinho da história dele. Já vamos para a liturgia, para a leitura orante. Na vida de Santo Agostinho, lembra que eu falei, um jovem inquieto e buscava a verdade. Como ponto decisivo, aconteceu em um jardim, em Milão, em 386. Ele tinha uma angústia interior muito grande. Foi quando ele ouviu uma voz infantil, era um anjo, que dizia, tome e lê. E obedecendo o chamado, abriu a Bíblia e encontrou a passagem que exortava a abandonar os vícios, é da carta aos Romanos, e revestir-se de Cristo. Esse instante marcou a conversão definitiva. Não foi apenas um despertar do intelecto à verdade. Naquele dia, ele foi tocado no coração por Jesus. No ano seguinte, recebeu o batismo das mãos de Santo Ambrósio, ao lado do seu filho Deodato. Sim, Agostinho teve um filho, o Deodato, iniciando uma vida marcada de amor à verdade, na busca de Deus, um desejo ardente de se orientar em Deus e levar os outros para a caminhada. Depois eu vou ler o texto, talvez você se pergunte, qual foi o texto de Santo Agostinho, toma e lê, que o anjo disse. Depois eu falo. Agora, Bíblia aberta, cartilha de oração.
2: Palavras de bênção, de louvor, para agradecer e abençoar.
0: É, 2 Coríntios, capítulo 8, versículo 1, seguintes. Tá gostando da leitura orante? Eu quero lembrar que você tem todos os dias a leitura orante, YouTube Padre Manzotti Oficial. 10 da manhã, 10 da noite, fica também na internet, mas eles fazem um recorte e colocam leitura orante. Vale a pena. São no máximo 8, 10 minutos, no máximo, leitura orante. 2 Coríntios, capítulo 8, versículo 1. Irmãos, queremos que vocês saibam o que a graça de Deus tem feito nas igrejas. Graça de Deus tem feito nas igrejas. Tudo é graça de Deus. Nós tínhamos que ter mais esta convicção.

0: são. Tudo é graça de Deus. Repita isso. Tudo na minha vida é graça de Deus. Mas Paulo diz assim, na província da Macedônia, e ele continua: os irmãos dali têm sido muito provados pelas aflições que têm passado. Mas, escute isso, são provados pelas aflições. Mas a alegria deles foi tanta que, embora sendo muito pobres, deram ofertas com grande generosidade. Olha aí, Paulo percebe nisso a graça de Deus. Eram pobres, mas deram com generosidade. Eu fico me perguntando, você doa com generosidade? Desculpe, mas é inevitável que eu faça a pergunta. Você ajuda? É associado da obra Evangelizar é Preciso? Você se beneficia com o programa de rádio há quantos anos? TV Evangelizar? Mas ajuda a manter essa obra? Mas eu sou pobre. Por acaso alguém estabeleceu o valor? E na verdade, quem mais doa são os pobres. Vamos usar o termo aqui. A alegria deles foi tanta que, embora sendo muito pobres, eles deram ofertas com grande generosidade. Versículo 3. Afirmo a vocês que eles fizeram tudo o que podiam e mais ainda. E com toda a boa vontade. Pediram com insistência que os deixássemos participar da ajuda do povo de Deus da Judéia, que foi a coleta que foi feita para os cristãos em Jerusalém que passavam por necessidades. E eles insistiram. Veja, parece-me que Paulo sabia das condições financeiras deles. E talvez quisesse até que eles não participassem, mas eles insistiram em participar. Olha que beleza. E fizeram muito mais do que esperávamos. Primeiro, atenção, eles deram a si mesmo ao Senhor. E depois, pela vontade de Deus, eles deram a nós também. De modo que pedimos a Tito, que começou a recolher essas ofertas, que continuasse a ajudar vocês e completarem esse serviço especial de amor. Veja como Paulo interpreta uma oferta, uma doação, uma colaboração. Uma visão de Paulo, que uma oferta que você dá, uma ajuda que você dá, é uma oferta, é um serviço especial de amor. Então veja que não é um peso. E acredite, acredite mesmo, a tua mão que dá, ela nunca volta vazia. Eu falei da obra Evangelizar, mas isso vale para todas as ofertas. Não fui eu que escolhi o texto. Capítulo 8, versículo 7. Vocês mostram que em tudo são mais ricos do que os outros. Na fé, olha a riqueza. Na palavra, no conhecimento, na vontade de ajudar os outros e o nosso amor por vocês. Esse novo serviço de amor, queremos também que façam mais do que os outros. Vocês são ricos, mais do que os outros. E vejam o que Paulo chama de riqueza. Ricos na fé. Será que o somos? Ricos na palavra, no conhecimento, da vontade de ajudar os outros. Gente, no conhecimento, na vontade de ajudar os outros. Talvez precisamos crescer nisto. Porque cada um quer puxar a sardinha para sua brasa e esquecemos dos outros. Isso é uma riqueza. Um coração benevolente, um coração misericordioso, isso é uma riqueza imensa. Esta foi a leitura orante de hoje, gente. Uma leitura curta, mas para os dias atuais, quando é tão difícil alguém que queira ajudar. É uma palavra que toca profundo. Eu vou para o intervalo, eu volto já. Volte comigo.
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0: 10h37.
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0: E eu vou estender um pouquinho a leitura durante.
1: Mas o senhor terminou?
0: Não. Acho que é justo que fique hoje registrado. Estamos falando de Santo Agostinho. E lembra que eu contei que no jardim, próximo à Catedral de Milão, onde pregava Santo Ambrósio, um anjo, uma voz infantil, disse: toma e lê. Qual foi o texto? Fica na leitura durante de hoje, marcada. É o texto de Romanos, capítulo 13, versículo 13, 14. Toca a corneta, sacristão. Qual foi o texto que tocou profundamente na vida de Santo Agostinho que o levou à conversão? Romanos, capítulo 13, versículo 13, 14. Escute. Vivam decentemente, como pessoas que vivem na luz do dia. Nada de farras ou bebedeiras, nem imoralidade ou indecência, nem brigas ou ciúmes, mas tenham as qualidades que o Senhor Jesus Cristo tem, e não procurem satisfazer os maus desejos da natureza humana de vocês. Eu vou tirar uma foto. Escrevi aqui, ó, Santo Agostinho. E eu gostaria que você, estou usando muito das redes sociais ultimamente, né? Queria que você comentasse. Por que você acha que esse texto tocou na vida de Santo Agostinho? Essa é a pergunta. Porque eu digo para você, ele é um homem de uma inteligência única, de uma filosofia pura, de uma filosofia sapientíssima. E por que um texto tão, vamos dizer assim, simples, tocou o coração? Vou ler de novo, e depois eu quero que você comente nas redes sociais. Vivamos decentemente, como pessoas que vivem na luz do dia. Nada de farras ou bebedeiras, nem imoralidade ou indecência, nem brigas ou ciúmes. Mas tenham as qualidades que o Senhor Jesus Cristo tem. Quais seriam essas qualidades? E não procurem satisfazer os maus desejos da natureza humana de vocês. Amém. Esta foi a leitura orante de hoje. E quero que você hoje, nessa sexta, no Instagram, Padre Manzotti, você possa colocar como essa palavra de Deus te tocou. E aquela pergunta: quais seriam estas qualidades do Senhor Jesus Cristo? Juraci, que a paz de Jesus esteja com você, Juraci. Alô? Alô? Juraci? Alô? Juraci? Vamos à próxima. Maria das Graças, que a paz de Jesus esteja com você, Maria das Graças.
2: Bom dia, Padre Manzotti, a sua bênção.
0: Deus abençoe, Maria das Graças. De onde você fala?
2: De Natal, Rio Grande do Norte.
0: Meu abraço a Natal, Rio Grande do Norte. Como é que você me acompanha?
2: Pela 98 FM.
0: Tá certo, diga lá.
2: Pois uma amiga minha que me informou que tinha esse programa em 2011, aí eu comecei a acompanhar o senhor até hoje.
0: Não parou mais?
2: Pô, não parei mais, graças a Deus, é todos os dias.
0: Tá certo.
2: É Nalva o nome dela.
0: Tá bom, e ali nós temos também o canal aberto, TV Evangelizar 16.1. É só sintonizar na sua casa que você pode assistir a TV Evangelizar. Diga, Maria das Graças.
2: Pronto, aí eu tenho testemunho do meu filho Miricalo, que de 2010 para 2011, vivia na vida das drogas, saiu de novena em novena, não sei dizer qual foi a novena, mas graças a Deus ele saiu da vida das drogas, foi muita batalha, muita oração todos os dias. E esse seu programa é uma bênção.
0: Amém, filho.
2: Aí, agora ele vive só no alcoolismo. Eu estou batalhando novamente, toda novena, para que, no nome de Jesus, ele saia desse vício também.
0: Tá certo.
2: Mas hoje ele é uma pessoa maravilhosa, um filho ótimo. Aí ele hoje bebe com a esposa dele, com a filhinha Heloísa, uma coroa, a bênção de Deus. E vem outra agora, que já está bem pertinho de ter.
0: Entendi.
2: É uma bênção.
0: Então, filha, esse Deus que já tirou ele das drogas, nós cremos, vai tirar ele do alcoolismo.
2: Com certeza, padre, com certeza. Aí tem meu filho Nilson também, que vive no alcoolismo também, estou tentando também, que Deus vai tirar ele também, tenho fé. Em novembro, eu vou conseguir.
0: Tá certo.
2: E o testemunho também da minha casa própria foi 2008 para 2012, consegui, graças a Deus.
0: Opa! Louvado seja Deus, quanta coisa boa, né, filha?
2: Quanta coisa boa, padre. Ô, maravilha, e tá, tentei muito falar com o senhor. Ah, o senhor é uma bênção na vida da gente, de todo mundo, viu? Muita saúde pro senhor.
0: Obrigado, precise, reze pela minha saúde mesmo.
2: Com certeza, com certeza. E eu peço oração pra minha nora, né, Yasmin, que ela tá pra ir ganhar bebê agora, é um menino. E a menina de agora é um menino.
0: Tá bom.
2: Viu? Minha filha Mirelle.
0: A
2: minha saúde também.
0: Tá bom. Anotei e levarei no altar do Senhor, filha. E Deus seja louvado que a Yasmin tem um parto tranquilo e que seu filho, agora na vinda da mais esta criança, possa largar o alcoolismo. E, filha, você estava escutando o Santo Agostinho, né?
2: Tava.
0: Então, ele era filho das lágrimas de Santa Mônica. Então, as suas orações, Maria das Graças, não passam despercebidas de Deus. Pode
2: com
0: acreditar.
2: Certeza.
0: Se vai eu proclamar acredito, a vitória.
2: Pai. Com certeza. Padre, aí eu queria que o senhor também botasse em oração minha filha Mirelle e os outros filhos dela também. Minha família toda, minhas irmãs,
0: tá
2: Rosilda, Fátima, todas em oração, viu?
0: Tá bom, minha querida. Que Deus abençoe você, Maria das Graças, Natal, Rio Grande do Norte. TV Evangelizar, canal 16.1, Rádio 98 FM, lá também tem a FM 87.9, Rural FM, Dom João Santos Cardoso, arcebispo de Natal. Você percebe que a vida de Santo Agostinho se replica hoje em muitos Agostinhos? Muitos Agostinhos e muitas mães Mônicas. Isso é importante. E acredite, se Agostinho, a partir de um texto, mas fruto de muita oração, na graça de Deus se converteu, continue rezando, mãe. Continue rezando, pai. Continue rezando. Você vai proclamar a vitória. Escute esse testemunho, dá tempo, é rapidinho.
1: Me chamo Silvana, sou associada da obra Evangelizar, sou de Mafra, Santa Catarina.
0: Pois não.
1: Quero testemunhar a minha graça alcançada de um emprego. Na novena de São José, de março de 2026, fiz a novena pedindo emprego. E na mesma semana ali da novena, o Senhor rezou com uma mulher para ela conseguir um emprego. Ela estava na mesma situação que eu.
0: Sim.
1: E eu tomei posse como se a oração fosse para mim. E logo em seguida consegui o emprego que eu desejava.
0: Amém.
1: Foi bem rápido e bem como eu queria. Graças recebidas, graça testemunhada. Toca o sino, sacristão.
0: Louvado seja Deus, Silvana, de Mafra, Santa Catarina. Lá nos transmite a Rádio São José FM, o arcebispo Dom Francisco Carlos Bach, da Arquidiocese de Joinville. Queridos filhos e filhas, nós ainda estamos no oitavo dia da novena de Santa Mônica e Santo Agostinho. Hoje, dia de Santo Agostinho. Eu insisto em dizer, todos nós temos um pouco de Agostinho que precisamos de conversão, mas feliz aquele que tem uma mãe, um pai, que tal como Santa Mônica não desiste. Eu volto já, volte comigo.
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0: 10h50.
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queridos filhos e filhas. É, e hoje nós voltamos agora com essa música, Templo Vivo. Eu quero lembrar, comecei o programa agora, mais um pouquinho do áudio, e gravei com o colo de Deus. Quero lembrar que às 11 horas, quando eu dou a bênção final, convido você e até o seu tocador preferido. Que palavra difícil, né? Na verdade, onde você escuta música, onde você vê vídeo. E o clipe foi gravado na festa de Corpus Christi. E você confere às 11 horas no seu canal, no meu canal oficial, YouTube Padre Manzotti. Sim, o clipe está no YouTube Padre Manzotti. Ouça, curta, compartilhe, peça para tocar na sua rádio e leve para o teu grupo de jovens. Mais um pouquinho, sacristão. Quero ser um templo vivo às 11 horas, lançamento oficial do clipe. E é nesse clima que eu quero dizer com alegria, gente. Hoje é aniversário da TV Evangelizar, canal 21.1 de Fortaleza. Povo querido de Fortaleza, hoje é aniversário da TV Evangelizar 21.1. Por falar em Fortaleza, claro, não se esqueça, nós temos o 19º Evangelizar é Preciso Fortaleza, que será dia 31 de outubro. Então, programe-se, programe-se. Mas as camisetas oficiais já se encontram em todas as lojas Casa Pio de Fortaleza e região metropolitana. Camiseta oficial em todas as lojas Casa Pio de Fortaleza e região metropolitana. Mas se programe para o dia 31 de outubro, no aterro da Praia de Iracema. O tema inabalável, minha fé inabalável. Não esqueça, nós temos dia 21 a 27 de setembro, a festa de Jesus das Santas Chagas. Eu espero por você, hein? É uma semana inteira, como eu gosto desse dia. Eu celebro com tanto amor todos os dias e logo você vai sair toda a programação. Inclusive, missas, novenas, recitações, shows, momentos culturais, procissão, via sacra, testemunhos que evangelizam. Tudo isso na festa das Santas Chagas, do dia 21 a dia 27. Povo de Deus, agosto, estamos chegando no final. Estamos na quinta etapa. Da campanha extra de Jesus das Santas Chagas. E eu faço a pergunta hoje, quando nós ouvimos de 2 Coríntios, capítulo 8, do versículo 1 a 7, Paulo falava muito de ofertas, não foi? E dizia como a comunidade, que era muito pobre, colaborou com muita generosidade. 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E agora, mais do que nunca hoje, e vou fazer do Jornal do Evangelizador para valorizar, para que você não jogue fora, Santa Mônica, Santo Agostinho, rogai por nós. Santa Mônica, Santo Agostinho, levai-me à verdadeira conversão. Santa Mônica, Santo Agostinho, levai-me à verdadeira conversão. Santa Mônica, Santo Agostinho, levai-me à verdadeira conversão. Ó Santa Mônica, que pela oração e pelas lágrimas alcançaste de Deus a conversão do vosso filho e do vosso marido, olhai para o meu coração amargurado. Rezo agora por esta pessoa que tantos dissabores e sofrimentos causa ao meu coração e a toda a minha família. Coloca a sua intenção. Santa Mônica, que vossas orações se juntem às minhas, para comover o bom Deus, a fim de que Ele, Deus vivo e verdadeiro,
Faça com que estas pessoas possam, por quem rezo, possa voltar ao bom caminho. Santa Mônica, fazei com que o Pai do Céu chame de volta à casa paterna este filho pródigo. Dai-me essa alegria e serei para sempre agradecido. Oremos. Ó Deus, consolador dos aflitos, saúde dos que vós esperam, que aceitaste misericordiosamente as piedosas lágrimas da bem-aventurada Mônica, pela conversão do filho Agostinho e do marido Patrício. Concedei-nos, pela vossa intercessão, que choremos os nossos pecados e encontremos a indulgência de vossa graça. Por nosso Senhor Jesus Cristo, vosso Filho, na unidade do Espírito Santo. Amém. Santa Mônica, Santo Agostinho, rogai por nós. Santa Mônica, Santo Agostinho, rogai por nós. Santa Mônica, Santo Agostinho, rogai por nós. Hoje, Santo Agostinho, para que voltem para casa aqueles que buscam a Deus, mas aqueles que ainda não sentiram a saudade de Deus. O Senhor esteja convosco, Ele está no meio de nós. Abençoai, Senhor, a água, a roupa dos enfermos, as fotos de família, os remédios e aqueles que mais precisam. Que as mães Mônicas não desanimem e que nós, os Agostinhos, cheguemos à verdadeira conversão. Em nome do Pai, do Filho e do Espírito Santo. Ó, não sai daí não. Eu convido você a ir para o YouTube agora. YouTube agora. E prestigiar, acompanhar o clipe Lançamento Agora. Templo Vivo, YouTube Padre Manzotti, com o colo de Deus. Evangelizar é preciso.

0: 11:1.
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10: Olá para você, ligadinho aqui no Diocese Informa. Teve início ontem a primeira fase do projeto de restauração da Capela do Senhor Bom Jesus. A iniciativa é realizada pela paróquia Nossa Senhora do Pilar, em Pitangui, e viabilizada com recursos provenientes de medidas compensatórias ambientais por meio da plataforma Semente, uma iniciativa do Ministério Público de Minas Gerais em parceria com o SEMAIS. Essa etapa inicial consiste em prospecções estruturais, mapeamento dos danos, elaboração de projetos complementares e atualização do projeto arquitetônico de restauro. As atualizações você vai conferir no Instagram da Diocese dessa obra importante de restauro lá na cidade de Pitangui. O nosso Instagram, você já sabe, @diocesedivinopolis. Tem também no nosso site essa notícia, diocesedivinopolis.org.br. Eu volto mais tarde com outras notícias para você.
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0: 11:05.
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Conheço teus recantos secretos, já tateei tuas águas profundas, me detive às tuas margens, descansei sobre tuas rochas. Sei quando me escondes algo, ou se teu silêncio fala. Posso ver-te até de olhos fechados, se me esperas ao teu lado. És o lago onde aprendi a me banhar, ao começar cada novo dia, e onde anseio descansar toda vez que em casa chegar, trazendo-me a dor e alegria, dividindo tua companhia. Me acostumei por demais a encontrar-te me esperando, me viciei em te buscar, me esqueci como se faz para viver de outro jeito que não seja desta forma tão nossa de nos amar. Assim deve ser Deus na nossa vida. Deus é aquele que buscamos e queremos estar com Ele sempre. Que cada um de nós possa realmente viver a palavra de Deus, ter Deus no seu coração e na sua vida. Longe de Deus, não somos nada. Perto de Deus, podemos tudo. Por isso quero saudar a todos vocês, nossos ouvintes da DIV FM, a rádio da sua igreja. Saúdo a todos os aniversariantes deste final de semana, do 22º domingo do tempo comum, aos sacerdotes, aos aniversariantes, aqueles que nos pedem oração, aos ministros da palavra, também aos diáconos permanentes. Saudamos a todos. Que a palavra de Deus nos conforte, nos anime e nos ajude. Também o meu abraço para os nossos patrocinadores, o Kit Paraná, Mangueiras Brasil, Geroaço e também a Doutor Sono. E ainda a Neuzinha, a Lurdinha, a Soraya, o Zé de Almeida e a Cléria, o Zezinha Elaine, a Georgina e o Zé, Toninho e a Sueli. A todos vocês o nosso abraço, especialmente vocês que nos ouvem neste final de semana. Muito bem, vamos ao intervalo e voltamos em seguida. Volte comigo. 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
1: 11:16.

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13: 11:19.
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1: Caros ouvintes, vamos ouvir a primeira leitura, que é do profeta Jeremias, capítulo 20, versículos de 7 a 9. Seduziste-me, Senhor, e deixei-me seduzir. Foste mais forte, tivestes mais poder. Tornei-me alvo de irrisão o dia inteiro. Todos zombam de mim. Todas as vezes que falo, levanto a voz, clamando contra a maldade, invocando calamidades. A palavra do Senhor tornou-se para mim fonte de vergonha e de chacota o dia inteiro. Disse comigo: não quero mais lembrar-me disso, nem falar mais em nome dele. Senti então dentro de mim um fogo ardente a penetrar-me o corpo todo. Desfaleci sem forças para suportar. Palavra do Senhor, graças a Deus. Caros amigos, as leituras deste 22º domingo do tempo comum tratam da mesma realidade. Todas as leituras afirmam que ninguém pode ser discípulo de Jesus a menos que negue a si mesmo, pegue sua cruz e siga o exemplo do Mestre. Então, na realidade, Deus nos chama para oferecer nossas vidas como sacrifícios vivos. O texto da primeira leitura é conhecido como Queixas de Jeremias e consiste na descrição dos sentimentos mais profundos do profeta. Dirigidas a Deus, suas queixas começam com uma acusação surpreendente. Jeremias foi seduzido. O verbo no hebraico pode significar enganado, no sentido de que uma jovem ingênua se deixa levar pela esperteza do homem conquistador. À primeira vista, o texto sugere que Deus enganou o profeta quando chamou para ser seu porta-voz. Isso só aconteceu porque Jeremias era inexperiente e ingênuo. Ele lutou para resistir ao fascínio de Deus, mas fracassou. Deus prometeu estar com ele. Jeremias levou a sério essa promessa. Mas tudo deu errado. Ele sofreu muitas perseguições. Agora ele estava entre a fidelidade e a sua vocação como profeta e suas próprias inclinações naturais à felicidade. Ele não queria essa vocação. Ele foi chamado para anunciar uma mensagem de destruição ao povo do qual é membro. É sua nação que será atormentada pela guerra e enfrentará a destruição. Jeremias recua diante disso. Como se não bastasse transmitir tal mensagem, ele também teve que enfrentar o deboche de seus compatriotas. Confiando nas promessas que Deus havia feito a Davi, eles viam com desdém a profecia sobre a destruição de Jerusalém e consideravam o profeta uma piada. Jeremias viu-se forçado a suportar um fardo triplo. Ele devia anunciar uma mensagem de destruição ao seu próprio povo. Ele era ridicularizado por aqueles a quem foi enviado. Ele não recebia consolo de Deus. As últimas palavras da queixa de Jeremias são as mais comoventes. Ele não podia suportar mais o fardo. Então decidiu nunca mais falar em nome.

0: 11:27.
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13: Caros amigos, vamos ouvir a segunda leitura, que é da carta de São Paulo aos Romanos, capítulo 12, versículos de 1 e 2. Pela misericórdia de Deus, eu vos exorto, irmãos, a vos oferecerdes em sacrifício vivo, santo e agradável a Deus. Este é o vosso culto espiritual. Não vos conformeis com o mundo, mas transformai-vos, renovando vossa maneira de pensar e de julgar, para que possais distinguir o que é da vontade de Deus. Isto é, o que é bom e o que lhe agrada, o que é perfeito. Palavra do Senhor, graças a Deus. Oferecei-vos em sacrifício vivo, é o que o apóstolo Paulo nos fala. Embora a segunda leitura seja

composta apenas de dois versículos, ela é muito profunda e merece nossa atenção para que possamos entender bem o que o apóstolo Paulo quis dizer. Em primeiro lugar, devemos lembrar que o fundamento doutrinário da vida cristã foi estabelecido pelo apóstolo nos 11 primeiros capítulos da carta aos Romanos. A salvação vem pela fé, e o significado de salvação e de fé no contexto cristão. Depois disso, nos capítulos 12 a 15, Paulo tira as conclusões desses ensinamentos, mostrando o modo pelo qual a fé e a doutrina devem ser demonstradas na vida cotidiana. Os versículos da leitura deste final de semana são a transição entre essas duas partes da carta aos Romanos e apresentam as atitudes próprias do cristão no mundo. Vemos nessa leitura o apelo do apóstolo à ação dos cristãos, que se baseia nas misericórdias de Deus, que foram descritas com muitos detalhes nos capítulos anteriores da carta. Se o agir cristão se baseia na misericórdia de Deus, o verdadeiro louvor ou culto cristão se expressa no serviço ao outro. Nossa resposta de gratidão à misericórdia de Deus é desenvolver nossa vida a Deus como sacrifício de louvor, o qual significa uma decisão e um compromisso de levar uma vida a serviço do outro. Apresentar-se a Deus como sacrifício vivo resulta numa mudança de vida. Essa mudança envolve a mente e os sentimentos. Tornar-se um sacrifício vivo é um compromisso com uma mudança radical, uma reversão de pensamentos e de valores, de motivações e de métodos de ação. Em resumo, o cristão não dirige mais a própria vida. Ele entregou essa direção para Deus. Ele deve estar submetido em tudo à vontade de Deus. Paulo afirma que a vontade divina é boa, perfeita e aceitável. A vontade de Deus mencionada por Paulo nessa passagem tem um escopo muito mais amplo do que apenas ser boa para mim, ser perfeita para mim e para minhas escolhas. Trata-se da vontade de Deus abrangente para toda a criação. Quando uma pessoa faz a vontade de Deus, a criação inteira é beneficiada. Pense sobre isso. Imagine como que a palavra de Deus deve nos ajudar a mudar, a transformar a nossa vida. Deus é maravilhoso. Deus é bondade. Deus olha por nós. Pensemos sobre isso. Eu volto em seguida. Volte comigo.

0: 11:39.
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11: 11:44.
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12: Caros amigos, ouvintes da Divi FM, a rádio da sua igreja. Vamos agora ao texto do Evangelho, que é de Mateus, capítulo 16, versículos 21 a 27. Naquele tempo, Jesus começou a mostrar a seus discípulos que devia ir a Jerusalém e sofrer muito da parte dos anciãos, dos sumos sacerdotes e dos mestres da lei, e que devia ser morto e ressuscitar ao terceiro dia. Então Pedro tomou Jesus à parte e começou a repreendê-lo, dizendo: Deus não permita tal coisa, Senhor, que isso nunca te aconteça. Jesus, porém, voltou-se para Pedro e disse: Vai para longe, Satanás. Tu és para mim uma pedra de tropeço, porque não pensas as coisas de Deus, mas sim as coisas dos homens. Então Jesus diz aos discípulos: Renuncie a si mesmo, tome a sua cruz e me siga, pois quem quiser salvar a sua vida vai perdê-la, e quem perder a sua vida por causa de mim vai encontrá-la. De fato, que adianta ao homem ganhar o mundo inteiro, mas perder a sua vida? O que poderá alguém dar em troca de sua vida? Porque o Filho do Homem virá na glória do seu Pai, com seus anjos, e então retribuirá a cada um de acordo com a sua conduta. Palavra da salvação, glória a vós, Senhor. Amados e amadas de Deus, a compreensão que alguém tem sobre Jesus e os seus ensinamentos traz implicações para o discipulado. Obviamente, depois de 2000 anos de cristianismo, grande parte das pessoas no mundo acredita que Jesus é o Messias, o Cristo. Mas o que as pessoas entendem quando dizem Cristo ou Filho de Deus? Na maioria dos casos, Quando as pessoas pronunciam essas palavras, elas têm um conceito radicalmente diferente daquele que estava na mente de Jesus. Nesse caso, não há tanta diferença do pensamento de Pedro, compartilhado pelos demais discípulos. Pensamento que Jesus nomeou de Satanás. No Evangelho, Jesus afirmou que quem o segue deve fazê-lo até a cruz. Os discípulos têm a opção de segui-lo ou não, mas se escolherem segui-lo, devem estar prontos para dar a vida. Seguir a Cristo é sinônimo de não compartilhar os valores e os interesses da maioria das pessoas. A mensagem de Jesus antagonizou muitas pessoas em seus dias. Aqueles que proclamam essa mesma mensagem no contexto atual devem estar preparados para uma reação semelhante àquela dos contemporâneos de Jesus. Quando as pessoas corruptas e desonestas enriquecem desonestamente e permanecem impunes, é normal protestar como Pedro ou pensar como Jeremias, que Deus pode ter nos iludido, pode ter nos seduzido. Na verdade, os cristãos podem estar esperando as mesmas intervenções milagrosas de Jesus em suas vidas para resolver todos os seus problemas. Mas em vez de transformar as circunstâncias que causam angústia, Jesus quer é transformar as pessoas, iluminando suas mentes e fortalecendo seus corações para que aguentem as dificuldades da vida como ele aguentou. Por isso, para seguir Jesus verdadeiramente, é preciso ser capaz de ver a vida como ele a vê, ter a mente de Cristo. Quando se tem a mente de Cristo, passa-se a entender a vida em termos de amar e servir os outros, e não em uma ambição egocêntrica. Quando temos a mente de Cristo, todo o direcionamento da vida muda, o conceito de felicidade muda. É por isso que as igrejas estão cheias de cristãos, mas há poucos seguidores do Messias crucificado por amor aos pecadores. Por isso, caros ouvintes, pense nessa pergunta que Jesus fez. Para vocês, quem sou eu? Quem é Jesus para você? Quem é o Filho de Deus para você? São respostas que nós devemos dar.

Caros amigos, queremos agradecer a todos vocês que estiveram conosco neste final de semana. Que a palavra de Deus possa tocar a sua vida, possa te fazer mais santo e mais santa. É o que a liturgia também nos chama no mês vocacional, a essa reflexão da santidade. Sede santos como vosso Pai Celeste é santo. E agora o nosso cantinho com Maria.

Virgem Maria, Mãe de Jesus e Nossa Mãe, nos abençoe, nos guarde, nos ilumine e nos proteja. Abençoe aos aniversariantes, os enfermos e enfermas e todos aqueles que neste final de semana irão evangelizar. O Senhor esteja convosco, Ele está no meio de nós. Por imposição das minhas mãos sacerdotais, em intercessão da Imaculada Conceição, Nossa Senhora Aparecida, Padre Libério, eu abençoo a água, os objetos aí colocados e todos vocês, em nome do Pai, Filho e Espírito Santo. Amém. Um bom final de semana a todos.

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5: 11:59.
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Boa tarde, eu sou Raimundo Cândido, estamos começando mais um programa Panorama Geral. E sexta, você sabe, né? Sexta cultural. É com muita alegria que a gente começa esse programa. Vocês viram aí, né? Antecipando aí o nosso programa, o horário gratuito eleitoral, que agora vai até dia 1º de outubro. E você, né? Fique ligado, desliga o rádio não.

0: Ouça aí as propostas aí dos candidatos, né? A governador, a presidente, ao Senado, também a como deputado estadual, deputado federal. Então, faça uma boa escolha, né? O voto é secreto, o voto é individual, cada um buscando aí o melhor para o nosso país. E agora a gente começa aqui na nossa Sexta Cultural, né? Hoje eu estou com ela aqui novamente, Rita Matiúcio. Seja bem-vinda, boa tarde.
1: Boa tarde, Rai. Boa tarde, pessoal de casa. Boa sexta-feira para todo mundo.
0: Boa sexta. A gente vai continuar batendo papo que a gente estava semana passada. Lembrando que a sexta, né, a gente não abre mão de falar sobre cultura, sobre, né, todos os campos da cultura, né, por que não dizer assim? E lembrando, né, que a gente também traz aqui as notícias ligadas aos artistas. Ontem, né, a gente viu aí que saiu o resultado do FEC, o Fundo Estadual de Cultura, né? Os editais foram propostos para artistas de todo o estado de Minas. E quem se inscreveu, corre lá, secult.mg.gov.br. É o Fundo Estadual de Cultura do estado de Minas Gerais. E também, para quem é do município, estava, né, encerrando praticamente as inscrições para a PNAB, a Lei Aldir Blanc Municipal, que se encerraria agora dia 3 de setembro e foi prorrogada para dia 25/9. Então nós ganhamos um fôlego aí, o pessoal do setor cultural ganhou um fôlego para que possa, né, se inscrever no edital municipal. Então você é artista, circense, você é da área da artes cênicas, você é do artesanato, você é cantor solo, dupla sertaneja, banda, corais, você também que atua, né, na área de dança, na área de música, você que é congadeiro, reinadeiro, você que tem irmandade, você que trabalha com a cultura popular, capoeira, fique atento, pois o prazo agora é 25/9 e é 100% de certeza que não vai prorrogar, viu? Porque tem que ser pago ainda esse ano. Então, vamos fazer projetos legais, vamos fazer propostas que vão, né, descentralizar a cultura, porque uma das propostas da cultura é que saia um pouco do centro, né? Que saia um pouco do centro, que muitas das vezes a gente só fica, né, sabendo de notícias de eventos na região central. Então, a proposta do Decentro é isso, tirar um pouco da política de cultura da região central. Vamos para o calendário civil da Guardinha, vamos saber que dia é hoje.
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0: Ó, vamos fazer aqui o dever de casa do Você Sabia. Deixa eu só ver uma coisa aqui. Tô achando que o Google aqui tá me boicotando aqui, ó. Vamos ver aqui. É isso aí, ó. 28 de agosto de 2026. Vamos ver aqui o que está colocando para nós. Calendário sazonal, datas comemorativas. Deixa eu me ver aqui. Dia do Feirante. Ó, gente, a gente acabou de falar do Dia da Cultura, né? E recentemente teve aí o evento lá na Praça do Santuário, que é o evento da moda. E lá estava abarrotado de feirantes, né? Que são os artesãos lá e o pessoal também da moda criativa, que são os brechós, fazendo a exposição de seus produtos lá. Então, parabéns aí, dia do feirante. Dia também da avicultura. São Sebastião do Oeste está em festa, né? Tem uma grande empresa lá de avicultura. Pará de Minas também, né? Que o polo aí de avicultura. E hoje também é o dia dos bancários. Mandando um abraço aí pro Djalma, o pessoal lá do Sindicato dos Bancários. Eu já fui bancário, viu? Dos 11 aos 30 anos, ou 19 anos de banco. E bancário que hoje, né, deu-se uma nova visão de que é banco, né? Nós temos aí as fintechs, gente, que são esses bancos digitais, que por incrível que pareça, você acha que é banco, mas não é banco, viu? Eu até perguntava isso pro Djalma, as fintechs não são bancos. Não tem como se diz título de banco, são, como se diz, administradoras de recursos financeiros, né? tem uma classificação inferior a banco. E também custou, né, mas conseguiram. O pessoal das cooperativas de crédito também não era considerado bancos, né, mas a partir de uma convenção aí, a FEBRABAN, né, conseguiu incluí-las aí. Inclusive os funcionários, né, nem tinham direito a sindicato, porque não era considerado banco, mas pouco tempo agora já conseguiram incluir aí as cooperativas de crédito como banco. E tem também, gente, um setor que também tem uma luta, né, para ser considerado bancário, mas não é bancário. Sabe quem? Os lotéricos, né, que recebe conta de água, recebe conta de luz, faz saque do Banco do Brasil, faz saque da Caixa Econômica Federal e não são considerados bancários. Engraçado, né? As leis, né, quase aquelas leis, né, leis para inglês ver, eles colocam lá o funcionário da lotérica recebendo conta de água e luz, telefone, recebendo boleto, recebendo, né, dinheiro ali, movimentando dinheiro, fazendo saques, fazendo depósito e não são considerados bancários. Estranho, né? Mas isso aí é uma luta aí do sindicato que está sempre, né, falando a respeito disso. Nós vamos para o intervalo, 12 horas e 39 minutos, a gente volta dentro de 3 minutos falando de muita cultura aqui no programa Panorama Geral, na nossa Sexta Cultural.
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0: 12 horas 42 minutos, ao som de Beto Guedes, Sal da Terra. Quem gosta dessa música aí é o nosso querido naturopata Ramon de Assis, que deve estar lá atendendo seus pacientes, escutando aí o panorama geral. O Ramon que está com um projeto legal, gente, de naturopatia na sua comunidade, hein? Se você é liderança comunitária, você é líder em igrejas, você que tem um salão, uma associação, e quer, né, levar aí uma palestra do Ramon, um workshop, é gratuito, né, tratamentos naturais, de forma que você vai aprender e colocar em prática aí na sua vida cotidiana. E claro que o Ramon, né, ele tem o seu trabalho profissional, mas ele vai te dar aí uma, como se diz, uma canja, né, gratuita. 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Rita Matius, boa tarde novamente, agora para as redes sociais também. Eu queria que você desse um spoiler aqui do que a gente vai conversar durante esse tempinho que a gente estiver aqui no ar, ao vivo aqui pela Rádio Divinópolis FM. Lembrando, né, que a Rita esteve aqui semana passada e eu a convidei para a gente voltar, que o papo foi tão bom que acabou. E hoje eu achava que nós teríamos uma redução do horário, mas nós conseguimos juntar aí ao nosso diretor uma compensação aí devido ao horário gratuito eleitoral. Vamos lá?
1: Boa tarde, pessoal de casa. Olha, eu treinando, adorei minha voz agora para ser locutora. Boa tarde, pessoal de casa. Tudo bom com vocês? Animados para sexta-feira?
0: Sexta, né? Que a gente chama de sextou.
1: Sextou.
0: É, o pessoal gosta de falar. É, tem gente que brinca assim na internet. Por que que o pobre gosta de sextar se não sabe de trabalho?
1: Não é?
0: A maioria, né? Não é? A maioria. Mas vamos falar de quê, Rita?
1: Gente, sexta-feira, né, nesse programa que apoia tantos artistas, a gente não poderia falar de outra coisa que não as artes.
0: Isso.
1: E aí eu vou dar um spoiler.
0: Vamos lá.
1: Pessoal de casa, eu vou ver, mas eu vou tentar fazer a audiodescrição. É, eu estou com um vestido cor-de-rosa. Cor-de-rosa, isso é roxo?
0: Ele é Não, ele é tipo um roxo pra rosa. É. Tem um nome, viu? Eu esqueci aqui, mas...
1: Marsala, Marcelo?
0: Marsala. Isso, Marsala.
1: Tô aprendendo. Então,
0: antes de você começar, mandar um abraço pro Elton lá da Autoescola Quatro Rodas. Tá lá no Corre do Paiol, diz que tá ouvindo a gente lá. Obrigado pela audiência, Elton. E vamos marcar de novo se voltar aqui, hein, se Deus quiser.
1: É, dirigir é muito importante, com precisão, né?
0: Ainda mais nesse trânsito aqui.
1: Minha carteira foi vencida, inclusive. Mudando de assunto. É.
0: Ai, gente.
1: Preciso fazer aquele curso, como é que chama? De.
0: Quando a pessoa está renovando?
1: É. Não, renovando porque perdeu. É, como é que chama? Reciclagem.
0: Reciclagem.
1: É uma pauta depois.
0: Uma pauta aí, depois pro Elton trazer pra gente.
1: Então, e aí eu estou com um vestido Marsala, com uma gravata azul marinho de bolinhas. As bolinhas, elas são marrons clarinhas, assim.
0: O porquê dessas bolinhas?
1: Então, e essas bolinhas hoje eu vim para homenagear uma artista que via bolinhas em tudo. Tudo ela via bolinhas. Bolinhas grandes, bolinhas pequenas, bolinhas coloridas. E ela fez dessas visões que ela tinha, porque ela via, né? Essas visões, essas alucinações. Obras de arte. Então hoje é sobre isso, assim. E tem especificações da vida pessoal dela, né? Porque na sexta-feira a gente traz cultura, mas a gente também traz bastidores, fofocas,
0: claro,
1: culturais.
0: Claro. A gente precisa, né, ir a fundo, né, dentro da cultura.
1: E aí eu quero fazer um paralelo também com questões que depois. Eu spoilerei, senão vou começar a falar.
0: Não, mas a proposta é essa mesmo, porque a semana passada estava tão boa a conversa, e a gente também quer que as pessoas, né, fiquem com essa sensação, né? Nó, o programa já acabou, podia continuar. Mas é para emitir, né, a nossa opinião e aguçar a opinião das pessoas que estão nos ouvindo. E estão também nos vendo pelo Facebook e pelo Instagram.
1: Então, pessoal, essa artista... trouxe porque ela morreu, né, semana passada. E, na verdade, enfim, ela estava com 97 anos. É uma artista japonesa. Mas vocês vão sacar por que, que eu estou trazendo uma artista japonesa. Porque ela, acho que nós temos... Tem obras de arte dela aqui no Brasil que são muito comuns para a gente. Assim. Você fala, oh, é dela? É dela. Então, ela é a Yayo Kusawa. É chamada de Yayo. É uma japonesa. E aí, ela nasceu em 1929. E o que acontecia? Ela, quando eu falei no início que ela via tudo bolinhas, via mesmo, ela tinha alucinações, assim.
0: Sim.
1: Então, por exemplo, estou olhando para o Rai e daqui a pouco eu começo a enxergar bolinhas nele, começo a enxergar ele em formato de bolinhas. E isso foi ao longo da infância dela, da juventude dela, da fase de adulto dela. E ela teve uma infância difícil. Ela tinha muitos problemas familiares, assim.
0: Sim.
1: Ela tinha uma mãe muito controladora, com traços abusivos, inclusive. Então, ela, em 1929 também, vale lembrar, teve a crise americana financeira que afetou todo um globo, né? E aí, nesse processo todo, ela ficou adulta e ela se sentia... A sociedade japonesa, por si só, é uma sociedade muito machista. Imagina naquela época. Então, ela se mudou para Nova York para trabalhar com arte.
0: Sim.
1: E ela ficou lá. Só que as alucinações ficaram mais intensas e recorrentes. E aí ela voltou para Tóquio, no Japão. Quando ela voltou para Tóquio, no Japão, ela via que aquilo estava atrapalhando a vida cotidiana dela. Porque ela começava a não saber mais o que era real do que não era real. E aí, o que ela fez?
0: Sim.
1: Se internou voluntariamente numa clínica psiquiátrica. Por que ela fez isso? Porque ela não queria perder a arte que existia dentro dela. Então, assim, ela optou por... Ela se voluntarizou, não sei se não é a palavra. Ela foi espontaneamente, essa palavra que eu estou procurando.
0: Sim.
1: Ela foi espontaneamente para essa clínica psiquiátrica. E ela queria que tivesse todo um tratamento psiquiátrico, que ela pudesse ter qualidade de vida. E essa qualidade de vida desse para ela a questão dela poder continuar fazendo a arte dela. E foi assim que ela fez. Ela continuou fazendo trabalhos numa clínica psiquiátrica. E agora eu quero fazer algumas observações. Olha que
0: louco e doido, todo mundo tem um pouco.
1: Louco e doido, todo mundo tem um pouco. E detalhe que existe uma técnica da pintura chamada pontilhismo, que é você fazer os pontinhos. Eu já até tentei fazer, é muito difícil. Não nasci para isso, não.
0: Sim.
1: É pontilhismo, você desenha tudo em pontinhos. Imagina a pessoa vendo pontinhos em tudo, né? E interessante também que a obra dela está pertinho da gente. Tem três obras dela aqui.
0: Pertinho da gente no Brasil ou em Divinópolis?
1: No Brasil.
0: Ah, porque se você falasse que era Divinópolis, eu ia lá hoje.
1: Mas em Divinópolis pertinho também, que é aqui em Brumadinho.
0: Olha, que legal.
1: Minas Gerais. Pertinho. Né, pertinho, né, gente? Em Brumadinho. Brumadinho, Inhotim, é o maior museu a céu aberto da América Latina. Olha que lindo. E o que significa isso? Significa que tem um paisagismo. Inclusive, já ganhou prêmios internacionais, jardins maravilhosos, dá vontade de ficar lá, dormir lá e tal. É passeio para um dia inteiro. E detalhe, de terça-feira é gratuito, viu, gente? O Inhotim às terças-feiras.
0: Porque ninguém gratuito. Porque ninguém pode ir, né? Todo mundo tá trabalhando.
1: Oh, meu Deus.
0: Se falasse que era domingo, tudo bem, né? Ó, o Marcelo Martins tá te mandando um abraço. Boa tarde, turma do bem.
1: Marcelo.
0: Boa tarde. Viva Nise Silveira.
1: Então, eu vou entrar nisso agora, Marcelo.
0: Ai, que legal.
1: Eu vou fazer a ponte com ela.
0: Mário Rabelo, um abraço, Mário Rabelo. Denise Poço, da Dinamarca também. O Célio Antônio Cordeiro também tá nos ouvindo, nos assistindo. Mário Rabelo, já falei. E também, daqui a pouquinho a gente fala mais. Vamos lá então. O Marcelo então antecipou?
1: Antecipou.
0: O Marcelo.
1: É um spoiler.
0: Não vacaia, não,
1: porque
0: Marcelo.
1: Quando a gente traz alguém que, entre aspas, mora longe, A gente tem que fazer uma relação com quem é daqui pertinho da gente.
0: Isso, isso.
1: Porque a gente tem que valorizar quem é da gente aqui, que é gente como a gente. E posso falar outra coisa?
0: Pode, deve.
1: Quero aproveitar e falar em gente como a gente, parabenizar, entre eles, o Marcelo, pelo evento que eles fizeram nesse final de semana, um evento que fala sobre folclore, a gente falando em gente como a gente.
0: Ah, foi o evento da Adele?
1: Foi,
0: ah,
1: Raízes.
0: Show de bola, foi muito
1: foi
0: bom.
1: Foi muito lindo. É emocionante e por mais eventos assim.
0: Por mais eventos
1: valorizando
0: assim.
1: Valorizando gente como a gente.
0: Eu queria ter ido, mas eu estava lá no, no, na festa de reinado, né, do bairro Niterói, e não pude ir. Mas é que é meu padrinho de casamento.
1: É?
0: Sabe, né?
1: Olha!
0: Agora eu gostei, eu não quero perder o fio da meada, não. O Marcelo caiu nós aqui, ó. Marcelo, deixa, não, deixa ela falar.
1: Eu vou voltar. Pode continuar?
0: Pode, pode. Vamos lá.
1: Gente, aí, ó, você vê que loucura. É, eu tava falando de Brumadinho, tem lá um e aí exposições quando são, por exemplo, esculturas, é, ou quando são que a gente possa interagir com elas, a gente chama de instalação. Então lá tem três instalações, três da Yayo. Uma delas é super mega hiper conhecida, que com certeza você já viu em fotografia. Sabe aquelas bolas de tipo inox?
0: Sim.
1: Grandes. Tem um lago lá e o lago cheio dessas bolas grandes. Aí você olha para a bola, o que você vê? Você.
0: Legal. Ó, o Lucas está falando. Nós estava no radinho, mas vim dar um abraço na Rita. Lucas.
1: Ei,
0: Ferreira.
1: Luca.
0: Voz de locutora.
1: Eu estou treinando, aprendendo aqui com os mestres, com a Ana também, que eu escuto muito a Ana, entendeu?
0: Vamos lá.
1: Beijo na Dirlene também, que eu escuto muito o programa da Dirlene também, que são duas...
0: As mulheres vão dominar o mundo.
1: Com todo respeito, eu gosto, né?
0: As mulheres vão dominar
1: então,
0: o mundo.
1: É isso, loja de locutor, aí, gente? Então, e aí, tem uma outra obra também, que você entra numa sala cheia de luzinhas, no Inhotim. Você fica louco. Gente, você entra na sala cheia de luzinhas vermelhas, pontinhos vermelhos pra tudo que é lado. Luzinhas piscando, você fica louco.
0: Mas tudo que você tá falando, esse trabalho aí da Yayo é um tipo patenteado?
1: Ela assina. E a gente tem essa possibilidade de ver esse trabalho aqui pertinho da gente, em Brumadinho, lá no Inhotim. Só que aí, como já...
0: Logo ali de Mineiro.
1: A gente tem que pensar que é logo ali, senão a gente fica doido, né? E aí, como já adiantaram, nós tivemos no Brasil uma psiquiatra. Rita, mas o que psiquiatra tem a ver com isso? Tem a ver que a gente está falando de uma artista que se internou voluntariamente por problemas psiquiátricos.
0: Sim.
1: E continuou fazendo a obra dela. Só que a gente tem uma psiquiatra, que o Marcelo já adiantou, que é a Nise da Silveira. Que, inclusive, teve exposições circulares. Teve uma exposição da vida dela no CBB de BH. E tem filme. Depois vocês assistam o filme. Pode falar também?
0: Pode, deve.
1: Tem filme. Gente, o filme, eu vou falar baixinho pra vocês. Tem no YouTube.
0: Tem no YouTube.
1: Tem. Da Nise da Silveira com a Glória Pires. A Glória Pires arrasou, assim. E a Nise da Silveira, então, assim, psiquiatra... E naquela época da Nise da Silveira, brasileira, o que valia para loucos era o quê? Hospitais
0: psiquiátricos. A de Barbacena.
1: Com direito a choque e tudo.
0: Nossa, Deus. Deus me livre.
1: Né? E aí, ela, uma mulher que se dedicou a vida inteira à psiquiatria. Tanto é que ela foi uma mulher casada. Tinha paixões por gatos. Lucas, paixões por gatos. O Lucas também está chamado por gatos. Então, e ela decidiu. Falou assim, não, eu quero dedicar minha vida à ciência. Então, por que eu estou falando isso? Porque naquela época, mulher fazer medicina já era uma coisa muito difícil. E ela já avançou nisso. Decidiu não ter filhos, que era para se dedicar integralmente à psiquiatria.
0: Olha que legal. Isso que é gostar, hein?
1: Isso que é dedicação, né? E aí, que ela fez? Ela começou
0: a ganhar... A psicóloga que teve aqui, a psicanalista Alessandra Amaral, disse... Pra gente ganhar, a gente tem que perder, né?
1: Nossa, a Alessandra é de uma sabedoria, assim, de um bom senso. Até toda vez que fala que ela falou, a gente para refletir, né? As coisas. Sim. Que ela fala. É. E a gente tem que entender isso como fases da vida, né?
0: Como faz na vida. Decisões, né? Que a gente tem que tomar a todo momento.
1: A todo momento. E aí, a Nise da Silveira, trabalhando num hospital psiquiátrico, ficava muito infeliz muito infeliz, para não dizer triste, deprimida, de ver a forma como eram tratados os loucos, entre aspas, né? Como era tratada a loucura. Por que, que eu estou colocando a loucura? Porque várias doenças mentais, a gente está falando de loucura. Então, várias doenças mentais, eu estou colocando tudo no bolinho da loucura. E aí, ela sabiamente, corajosamente, porque ela enfrentou, inclusive, direção de hospital, enfrentou, inclusive, políticas públicas que não tinha na época, ela enfrentou. E ela trouxe para dentro de um hospital psiquiátrico a arte. Ela levou pintura. Então, aquilo foi tão revolucionário para a época e para o lugar que ela trabalhava, principalmente, que ela, primeiro, ela quis mudar aquele ambiente sombrio de um hospital psiquiátrico. Você não precisa viver daquela forma, né? A gente, quem disse que louco vê tudo em preto e branco? Por que não colorir as coisas? E foi o que ela fez. Levou arte para eles. Começou a levar pintura para eles. No início, inclusive, o material de pintura, as telas para pintar, as tintas, era tudo com o dinheiro dela, porque o hospital, no início, não bancou esse arrojamento dela. Então, foi tudo com o dinheiro dela. E aí, com muita insistência, com muita persistência, ela foi mostrando, através de dados concretos, né? Já que a medicina, principalmente naquela época, gosta de dados concretos, da incidência menor de agressividade nos doentes que estavam internados. Inclusive, de trabalhar também com eles, de estarem lá durante o dia e à noite ir para casa. Outros, inverso. E aí houve toda uma discussão no Brasil do uso da arte em hospitais psiquiátricos, por exemplo.
0: Show de bola. Aqui em Divinópolis a gente tem uma referência, né? Que é o São Bento Meni, das Irmãs Hospitaleiras, que fica ali na saída de Belo Horizonte. E que bom que você trouxe essa... A gente vai, né, referendando assim, a cronologia da história, a gente vê, para chegar ao ponto que chegou hoje, teve muita luta, né?
1: Teve muita luta.
0: E outra coisa, observação, né? Observação, se isso dava resultado, se não dava... Se Divinópolis é privilegiado, eu sempre falo, gente, Divinópolis é polo da saúde, porque ela tem referências aqui, né? Ainda mais agora com o hospital público. Nós temos o ACOM, né? Referência em tratamento de câncer, e nós temos aqui em Divinópolis o CAPS AD. Não é qualquer cidade que tem o CAPS AD, não é qualquer cidade que tem o SERSAM, né? Serviço de Saúde Mental. Então, assim, o jeito que você conta essa cronologia nos remete ao que nós somos hoje, enquanto sociedade. Né? E a forma de tratar, a forma de talvez amenizar, né, a dor de uma esquizofrenia, de uma loucura, foi vista como que um paliativo. Né? Não cura, mas minimiza.
1: E assim, e eu acho importante dizer também, às vezes, algumas pessoas perguntam assim para mim, nossa, Rita, eu não entendi aquela peça de teatro. Não, eu não entendi aquele filme. Ou então, pintura, que já que a gente está falando da pintura, nossa, eu não entendi aquela pintura. E eu vou falar isso com muita certeza no coração de...
0: Muita propriedade.
1: Muita propriedade, mas principalmente muita tranquilidade.
0: Sim.
1: Sabe? Gente, com Arte não foi feita para ser entendida. Ela foi feita para ser sentida. Um artista, quando faz uma pintura, ou escreve um texto, um poema, um livro, ou ele faz um filme, ou um teatro, ele não está preocupado com o que o espectador vai entender. Ele quer que atravesse, que o espectador seja atravessado, que você sinta. A melhor coisa para um artista é... quando ele vê no olho do espectador que ele saiu atravessado, que ele entrou, que aquela obra de arte tocou nele de uma forma, que ele é outra pessoa depois daquela obra, que aquilo lá mexeu com ele de alguma forma. Show. Isso é muito mais importante do que entendimento, sabe? Porque entendimento, cada um entende uma coisa e é válido e tem que ser mesmo. A gente tem que ter abertura para cada um entender. Porque quando a gente entende as coisas, cada um vai entender baseado naquilo que viveu, naquilo que traz de história consigo. Então é subjetivo.
0: É muito
1: subjetivo. E é lindo isso, cada um entender de uma forma diferente.
0: E é arriscado a gente falar que entendeu, porque você limita.
1: Você limita.
0: Aí você sai ali de uma peça, você sai ali de um museu e fala, ó, lá tem isso, isso e isso. Como se... Aí a pessoa que escutou, fala assim, não, isso não me interessa, não. Né?
1: Por isso que é importante sentir que isso seja atravessado. E aqui eu vou trazer uma outra informação, assim.
0: Você vai deixar para o próximo bloco.
1: Ai,
0: pode ser?
1: Pode.
0: 13 horas, 2 minutos. Não estamos atrasados, não, gente. Programa que começou um pouquinho mais tarde devido ao horário gratuito eleitoral que vai até dia 1º de outubro.
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0: ao som de Djavan, faltando um pedaço. É assim que a gente começa aqui o nosso terceiro bloco aqui do Panorama Geral. Que você tá achando que tá faltando um pedaço? Tá mesmo. Comer aqui 25 minutos aqui de programa eleitoral gratuito, devido às eleições, né, 2026. Então, até o dia 1º de outubro, o programa Panorama Geral vai começar às 12 horas e 25 minutos. Rita, vamos dar sequência aí que você estava comentando e eu te interrompi. Vamos voltar?
1: Ah, tá. Eu até falei assim, gente, eu não posso esquecer isso, porque quando a gente estava conversando e tal, falando do acesso à arte e tal, e aí eu lembrei de um fato muito curioso. Eu não vou saber agora dar os dados para vocês, assim, mas foi muita gente, eu falo de milhões, assim. Teve uma exposição no MASP, que é o Museu de Arte de São Paulo. É um museu que está lá na Avenida Paulista, né? É um ícone de São Paulo. É um dos maiores museus também.
0: Sim.
1: E ele foi doado para o município de São Paulo. Na época, o terreno era propriedade privada.
0: Sim.
1: A gente não tem muito hábito disso aqui, né? De doação, assim. Porque quem não tem como doar, e quem tem, não doa. Tá, foi um desabafo. Mas voltando à pauta.
0: Sim.
1: Por que eu tô falando do MASP? Na época, os curadores do MASP ficaram estarrecidos, assim, de ver as filas quilométricas, estavam dando voltas, e eu falo porque eu fui uma das que deu voltas lá no MASP, assim, de ficar esperando a fila, horas, horas e horas, para entrar, para ver a exposição da Tarsila do Amaral.
0: Tarsila do Amaral.
1: É. Então, assim, se a gente for, às vezes, o artista reclama que não tem público, né? Mas tem público sedento para ir nos lugares, assim. É porque, às vezes, as coisas são muito difíceis. E aí, Raimundo, você falou uma coisa tão assim, por exemplo, o Iotim, que é um museu maravilhoso e tal, mantido com recursos privados, mas ele... Ou tem, entrou uma sociedade civil, não sei agora como é que está. Como é que está, né, a questão lá?
0: A gestão.
1: Mas, assim, ele é não é barato. Para a gente também tem a questão do transporte, locomoção. Ele não fica, ele fica um pouquinho depois de Brumadinho, é na cidade de Brumadinho, mas, assim, você ainda tem que ir andar um pouquinho a mais. Então, por exemplo, para ir terça-feira, que é gratuito, também não é para qualquer pessoa, né?
0: Não é para qualquer pessoa.
1: E aí, então, assim, estou somando isso, o fato dos curadores da época da exposição da Tarsila do Amaral terem ficado abismados de verem a quantidade de público. Tanto é que foi prorrogada a exposição porque tinha muito público para ver ainda. Então, assim, tinha muito, muito, muito público. Lembrando que a obra mais conhecida dela não pertence a nós brasileiros, né? E aí vamos morrer de dor de cotovelo. O Abaporu, que é aquela obra daquele pezão grande... da Semana de Arte Moderna, pertencem aos argentinos. Mas são os Los Hermanos. Então tá tudo bem. Mas é uma dorzinha de cotovelo, que é a obra mais conhecida de uma das maiores artistas brasileiras, não pertence ao Brasil. Mas aí tá, pelo menos está bem guardado e tudo. Então, assim, é importante ter público, é importante ter fomento, incentivo e também patrocínio, né? E aí, falando em patrocínio, vou voltar ao que o Rai falou lá no início do programa.
0: Sim.
1: Da questão da PNAB, que é a Política Nacional Aldir Blanc, que municipal de Divinópolis, que está aberta com inscrição prorrogada até dia 25 de setembro. Então, assim, tem várias categorias lá. O acesso é pelo site da Secretaria Municipal de Cultura. Deem uma olhada. Se tiverem dificuldades, procurem, né, Rai? Pessoas que possam lhe ajudar a ver o edital,
0: interpretar,
1: a interpretar, boa. Perfeito. A interpretar o edital, a te ajudar a construir o projeto.
0: Os critérios de avaliação. Tudo isso é apropriado para que, antes de começar, né? Porque às vezes você... Aquela expressão, nadei, morri na praia. Mas ali o edital já está te dando a vertente se você tem chance ou não de ser classificado. A gente vai para mais um intervalo, mas nós vamos voltar com essa questão, porque tem novidade aí chegando, né, a respeito da PNAB municipal, que a gente quer esmiuçar nos 3 últimos minutos do programa. A gente volta já.
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1: Ao som de Travessia, Milton Nascimento, as músicas geniais, né? Selecionadas aqui pelo Zé Maria Laguardia, que está nos apoiando aqui na mesa de som. 1h14, a gente está chegando no finalzinho do programa, daqui a pouquinho o Sérgio Santiago está chegando. Mas antes, né, como a própria Rita disse, a gente falar um pouquinho da PNAB municipal. É, a gente falou quantas vezes aqui, eu acho que eu já trouxe a Lara uma vez, fiz um programa específico. Falamos depois, acho que é a quinta vez que nós vamos tocar nesse assunto. E aproveitar que foi prorrogado o prazo, gente, para você que é artista, para você que é fazedor de cultura, né? É a oportunidade de ser financiado aí pelo dinheiro público, que é o retorno do imposto que você paga aí quando você compra o café, o arroz, o feijão, o açúcar, o refrigerante, quando você bebe a sua cervejinha, né? Tem lá na nota fiscal lá o imposto que você paga e ele volta em benefícios para que você, né, fazedor de cultura, possa também ser presenteado, aí, financiado, patrocinado por recursos públicos que vão trazer lazer, cultura, informação para a sociedade de um modo geral e especialmente quando descentraliza, quando tira um pouco a cultura da região central.
2: Exato. É, e dos critérios lá de que ganha ponto extra, é justamente a localização de moradia do proponente. Então, já é uma forma também de ajudar, né? É, e importante, assim, que a gente está no segundo ciclo da PNAB. Teve a PNAB 1, a PNAB 2. Então, que é uma política, né? Significa que existe, que não é efêmero. Mas é importante também a participação dos artistas, porque para esse dinheiro, inclusive, não voltar, né? Inclusive... Por exemplo, da PNAB 2 agora, parte do dinheiro que teve a PNAB 2, e aí a Lara que falou até isso, é importante, assim, porque ela tem propriedade para falar disso, tantos mil reais que veio no montante. Só que tem um resquício que sobrou de dinheiro do ciclo 1. Graças a costura muito bem feita do Ministério da Cultura, que esse dinheiro que sobrou lá da PNAB 1 vai poder ser reaplicado agora na PNAB 2.
1: Coisa boa.
2: Então, assim, mas é importante que os artistas participem, porque junto ao Ministério da Cultura, verificar que existe demanda. Porque já imaginou? O dinheiro não é pouco, não é muito, é para muita gente. Divinópolis está com 200 e tantos mil habitantes. Esse dinheiro é para todos os artistas da cidade. Então, não é muito. Parece que é muito quando é um. Mas quando divide... É pouco, mas é um pouco que é merecidamente do artista. É como merecido. Você mesmo falou, é um retorno de impostos. Então, é merecidamente, sabe?
1: Ah, eu brincava que volta a vida não é só pagar conta, pagar boleto e receber ligação de São Paulo, né? Que a gente aqui em Minas fica recebendo. A vida também é sentar numa praça, assistir, né, uma apresentação musical, é ir no teatro, é ir no cinema, é ver um curta-metragem sendo colocado, entendeu? Então, por favor, artistas, façam a inscrição. E eu vou também puxar a orelha aqui da prefeitura, né? Vão gastar um dinheirinho aí com propaganda, com divulgação, né? Não é só no site que vocês podem, né, divulgar, não. Pode divulgar também para outros... Sim, veículos como a Rádio Divinópolis, a Rádio Candidez. Atenção, fazedores de cultura, estão abertas as inscrições para a PNAB Municipal, ciclo 2. Então, é assim que tem que ser feito. Né? Depois eu vou mandar mensagem para a Janete.
2: E importante também dizer que a Secretaria de Cultura, ela, eu vou falar agora, porque é um órgão público, então as portas estão abertas, tem que estar aberta. Sim. Então, qualquer coisa, procurem lá a Secretaria de Cultura, não deixem de participar, não deixem de fazer... Se surgir dúvida no meio do caminho, sabe? Não deixe.
1: É isso aí. Mais informações, né? Na Secretaria de Cultura, ali na Praça da Estação, atrás do SAMU, pode procurar lá a Daiane, pode procurar lá todo mundo que está responsável pelo setor. O Juninho, né? Da Cultura Juninho, Popular. Atenção, pessoal do Reinado. Vamos procurar o Juninho, que é o único edital, que é o 08, que pode fazer a inscrição pessoalmente. O resto é tudo pelo site. Vambora?
2: E Juninho é muito, muito tranquilo de mexer com ele. Aqui, vambora. E vambora, deixa eu fazer dar um recadinho.
1: Sim, rapidinho.
2: Agora. Rapidinho, detalhe. Gente, quem estiver em Belo Horizonte na próxima semana, que eu lembrei disso aqui agora, falando em cultura, quem estiver em Belo Horizonte na próxima semana, no quinta-feira, às 19 horas, a gente vai estrear o nosso filme Suspirou, do Alisson Rezende, lá no Cine Santa Teresa.
1: Se Deus quiser, vai ser um sucesso.
2: Vai ser... com sucesso. E a minha frase final, que eu até anotei, falei assim, gente, eu vou anotar para não esquecer. A arte existe porque a vida não basta.
1: A arte existe porque a vida não basta. Que legal, né? Achei gostoso e necessário para esse momento de finalzinho de semana. E finalizando aí o mês de agosto, sexta-feira que vem, a Sexta Cultural é a primeira de setembro, né? Setembro vem aí a primavera.
2: Primavera, o mês mais lindo do ano, meu aniversário. Oh, olha, me dá parabéns, é dia 25.
1: Beijo no coração. Ele tá chegando. Ela já chegou, né? Ele e o Zé, no vermelhinho ali, estacionando na Mitra Diocesana. Até segunda-feira, se Deus quiser, um ótimo final de semana.
2: Tchau, gente!

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13: Olá, meus amigos da Rádio Divi 102.3, a rádio da minha, da sua, da nossa igreja. Boa tarde. Eu já estive com vocês de manhã, de 5 a 7 da manhã, aqui nessa mesma sintonia. Agora estou com vocês a partir de 1 da tarde, de segunda a sexta. Boa tarde, nada de blá blá blá, porque eu quero nesse horário muita música. Daqui a pouquinho eu volto.

0: Dias, não existe pai mais apegado aos filhos do que eu. Para não dizer também apegado à dona Giovanni, né? Apegado à dona Giovanni, e ela vai. Ela vai com ele. Fica lá, são 22 dias, né, dona Giovanni de Santiago? Me parece que não vai chegar tudo isso, né? Devido à recuperação que ele teve, o tratamento que ele teve, né? Para fazer a cirurgia. Tudo isso que ele está fazendo é a base para ele fazer a cirurgia. Né? Não pode ter nada errado. Né? Então, é o transplante, o reimplante de medula que tem que fazer. Reimplante porque é a própria medula dele que vai ser congelada, aí entre 15 a 20 dias depois, é que faz o reimplante. Né? Transplante é quando é transplantado de outra pessoa. Não é isso? Pois é. O Aparecida em Mauro Baiano, no bairro Bela Vista. Como é que vocês estão aí? Tudo bem? É? Que bom para vocês, que bom para nós, então. Rádio ligado em alto e bom som, né? Para ouvir nós aqui na DIV 102.3 FM. Avanildo e Carlos Roberto, lá no prolongamento do Bom Pastor, né? São parceiros da Ação Social, programa Sérgio Santiago, e família, né? Ação Social é feita entre o Sérgio, a família, a base de tudo, né? E mal de nós se não tivesse os parceiros, né? Como são, não são poucos, como eu sempre falo aqui no final do programa, não são poucos, mas são muitas famílias, né, que dependem da nossa ajuda, das nossas doações. E graças a Deus nós estamos aí desde 1980. A primeira entrega que eu fiz, eu comentei com uma amiga minha, foi dentro do estúdio, quando era lá na rua São Paulo, na outra emissora, onde eu trabalhei por muitos anos. É, a primeira entrega foram 7 cestas. 7 cestas. No outro ano foram 7 mais um zero mais meia dúzia. Graças a Deus, né? E daí para cá a coisa pegou. Graças a Deus, né? Um abração para Marilene e para o seu esposo Tadeu, lá no bairro da Vanuzzi. Para o Toninho e para a Anilaine, na comunidade de Aroeiras. Para a Perpétua e para sua filha Lívia, no bairro Nossa Senhora do Carmo, em Carmo do Cajuru. E para Luzia, no bairro Jardinópolis. Muitíssimo obrigado por estar com a gente de 5 às 7 da manhã e de 1 às 3 da tarde, aqui na 102.3 FM. Agora 1h29. Boa tarde. 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
1: Nós estava comentando aqui, o Raimundo Caladinho aqui, eu comentando sobre a Graça, minha amiga carioca, que trabalhava na Divi, quando era lá no edifício Costa Rangel. E era minha amiga até hoje, viu, Raimundo? Era minha amiga das redes sociais. Era minha amiga do Beisifook, né, Grazinha? Do Beisifook, do Kizap e do Instagram. Mas é interessante que a Graça é carioca, né? Amigona da gente. Ela tem mais amigos aqui em Divinópolis. Ela é mais do Beisifook. Bateu no Beisifook, ela tá lá. Oi, Sérgio Santiago, como é que você tá? Tudo bem? Aí eu falo, melhor do que você, mais novo, mais bonito, mais cabeludo. Ela falou, não, você tem que estar muito bem, porque feio você tá demais. Sérgio Santiago, feio você tá demais, você tem que estar muito bem, viu? Então tá bom, muito obrigado, viu, Graça, pela força. 1:35 boa tarde.
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1: Qual é, cara? Qual foi?
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1: Eu fiz que nem o padre, rapaz, o novinho que tava aqui trabalhando segunda-feira. Eu não vou falar o nome dele, não, só vou falar que foi de segunda-feira, né? É uma simpatia, o camarada, seu. Pregação dele é mais do que fácil de entender, né? Mas eu achei bom, a dona Giovanni estava comigo, eu falei, dona Giovanni, eu estou com 8.1, eu posso esquecer de vez em quando, esse padre é menino ainda, eu achei engraçado porque ele falou, ele assumiu, eu esqueci um negócio aqui, ó. Gosto de ouvir você, viu, amigão, gosto muito de ouvir você. Ô, gente, essa música terminou aqui, ela é chorosa demais, né, seu? Rio Negro e Solimões e Gustavo Lima, Hábito Previsível. 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Chega, Leandro e Leonardo, vamos nessa.

0: Não, pode segurar esse camarada. O Leandro já se foi. O Leandro já se foi, né? A música chega com ele e o Leonardo. O saudosíssimo Leandro já se foi, mas o Leonardo está aí firme com a gente. Bebendo as cachaças, tudo. Interessante, gente, comentar com vocês uma coisa. O Leandro, ele gostava demais de pescaria. E não era muito de cachaça. E o Leonardo chapa uma, que a bochecha dele está debaixo dos olhos. Assim, ó. Eu costumo falar que o camarada que bebe umas cachaças de Billy Knight, a bochecha dele não é aqui na arcada dentária, não, é debaixo dos olhos, assim, ó. Fica aquele tufo, né, aquele travesseiro. Mas essa musiquinha eu vou esperar primeiro para a gente ouvir uma voz lá de é daqui, de Divinópolis, mas mora na Espanha faz tempo. Boa tarde, doutora.
1: Olá, seu Sérgio Santiago, meu amigo querido. Tô meio assumida, né?
0: Uhum.
1: É muita coisa por aqui.
0: É.
1: Também a gente entrou de férias, viajou, sabe? Mas tá tudo bem, graças a Deus. Eu queria te agradecer pela mensagem de ontem, pelo carinho comigo, pelas felicitações. Aqui a gente fala assim, felicitações.
0: Sim.
1: De feliz aniversário, né? Obrigada mesmo, de coração. Deus te abençoe muito, você e sua família. E pode deixar que eu já tô levando caneca.
0: Venha com muita saúde, muita alegria e com o meu caneco.
1: Um abraço bem forte para vocês.
0: Muitíssimo obrigado. Aqui, deixa eu te contar um negócio. Você não tem que viajar, você falou que viajou para curtir seu aniversário e tal. Não precisa viajar, não. Da janela aí do seu consultório aí, ó, você que é psicóloga, né? Psicoterapeuta e tal. Da janela aí do seu consultório, você vê um pedaço do mundo. É bonito, absurdo a visão que você tem aí. De vez em quando eu passo para ela umas fotos lá da visão do meu AP, né? E ela ali dá mais ou menos, viu, doutora? Dá mais ou menos entre 8 a 10 bairros que eu vejo da sacada do meu AP. Aí ela fala assim: vou passar uma só para você, só uma, tá? E passa, rapaz do céu, é um braço do mar, que fica bem na frente da janela. Janelinha à toa, sabe, mãe? Janelinha à toa, dá para entrar um caminhão na janelinha do consultório dela. Abração para você, viu, minha amiga? É muito bom saber que você está lá do outro lado do mar, ouvindo a gente aqui. Tá? Ó, daqui a pouquinho você vai nos ver. Quando a gente passar lá para cima, depois da reforma que está terminando, você vai nos ver, viu? Vai ser tudo televisado. Eu vou trabalhar num cantinho, colocar uma barra na frente, assim, porque gente feia não precisa de aparecer, não. Eu já falei com a diretoria aqui. Eu quero trabalhar de costa, para ninguém ver essa cara. E hoje eu tô uma gracinha, viu, doutora? Esqueci o boné em casa. Eu tirei o boné para tomar o meu banho de sol lá, o meu comprimido, lá, vitamina D sol. E saí meio afobado, doutora. Tô sem boné, mas tá ruim demais. Tá dando um reflexo aqui na calvície e atrapalhando a minha vista aqui, ó. Muito bem. 16 minutos para as duas. Boa tarde.

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1: Muito bem, camarada. 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
14: 1:54.
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1: Abração para você, viu, minha amiga? Um abração. Tá? Como eu disse para você, viu, Elsa Farner? Elsa Farner mora em Massamá, né? Fica a menos de 20 quilômetros de Lisboa, lá em Portugal, e é ouvinte. Ela falou assim, Sérgio Santiago, gosto muito de ouvir, gosto também de ouvir o padre fulano de tal. Eu não vou falar o nome do padre aqui, para não causar ciúme dos outros, tá? Mas ela falou que não perde um programa sequer do padre fulano de tal. Eu também, Elsa, eu também. Não é, às vezes eu perco algum programa e tal, mas eu gosto de ouvi-lo também. Gosto, inclusive, nas redes sociais, eu estou sempre seguindo ele, tá legal? Um abração para você, minha amiga, aqui, ó. Você me disse que vai fazer uma cirurgia. Não se esqueça, até mesmo na hora de tomar aquela injeção lá para você dormir, enquanto praticam lá a cirurgia, antes, por favor, lembre-se, fale ou pense, Deus existe e eu vou sair bem nessa cirurgia. Amém? Pense nisso. Tá legal, Elsa Farner? Ah, sabe uma pessoa que está sempre rezando por você também, Elsa Farner? Aquele meu amigo, o doutor Antônio Luiz Bueno. Quero que você mandou aquela mensagem para ele. Doutor, aqui ó, ela falou amém aqui, ó. Tá ouvindo a gente lá, ó. Muito bem, é isso aí que eu te disse, viu, Elza? Falou amém aqui, passou só um amém, né? Um abração para você. O doutor Antônio Luiz Bueno, o Elza Farner, falou que está sempre rezando por você também. Ele e as filhas, as que eu chamo carinhosamente de meninas, né? Um abração para você, Deus te abençoe, Deus te proteja. O meu amigo aqui, ó. Boa tarde, meu amigo Sérgio Santiago. Eu sou o Leandro, filho da Lucita. Em primeiro lugar, gostaria de saber como vocês estão e principalmente o Sandro Santiago. Nós estamos sempre em orações por todos vocês e agora especialmente por ele, para sua completa recuperação. Que Deus continue abençoando a todos. Gostaria de pedir que o Sérgio Santiago da Concórdia da Paineira, eu gosto de falar desse jeito, você tem uma ideia quem é, Raimundo? Gostaria de pedir que o Sérgio Santiago da Concórdia da Paineira pediu uma música para o meu tio Laércio Mourão, que vai fazer aniversário amanhã. Muitíssimo obrigado. Meu amigo Leandro, filho da Lucita, um abração para você, muito obrigado. Gostei. Esse negócio de você falar o Sérgio Santiago da Concórdia da Paineira, eu gosto disso aqui, eu gosto. Eu sinto assim como um coral de pessoas me ajudando a lembrar a Dona Concórdia. O Leandro, se eu te contar, quando a Dona Concórdia ainda era viva, Giovanni e Santiago, meus filhos e eu, íamos na casa dela a 200 quilômetros de Divinópolis, minha querida cidade de Paineiras, íamos na casa dela semana sim, semana não. Quando a Dona Concórdia ficou mais delicada, até que Deus a levou, nós íamos toda semana. Giovanni e Santiago, meus filhos e eu, íamos toda semana, 200 quilômetros de Divinópolis a Paineira. Paineiras fica... Oba, falei Paineiras, catei um S aqui, ó. Lá nós que é da Paineira, nós falamos da Paineira, na Paineira. Nós viemos da Paineira, não é? Depois que a Dona Concórdia foi embora, meu amigão, eu já voltei lá algumas vezes, mas já há mais de 20 anos que a Dona Concórdia se foi, eu acho que não deu um total de 6 a 8 vezes. Já há mais de 20 anos. E eu não sinto bem indo em Paineiras, porque se eu não passo na rua da casa da Dona Concórdia, eu venho sentindo que estou devendo a minha viagem, que faltou alguma coisa. Se eu vou lá e passo na rua onde ela morava, eu venho pior, tá? Então, eu duvido que alguém goste mais da mãe, mesmo depois que ela vai para Deus, goste mais do que eu, tá? Por isso eu vou muito pouco lá. Mas em compensação, o Leandro, eu tenho uma foto dela lá na minha parede, que eu fiz um álbum dela quando ela completou 80 aninhos, 10 anos antes dela ir para Deus, que ela foi aos 80, aos 90. Eu tenho uma foto dela na minha casa, que é uma foto pequena lá na parede. É 90 por 1,40m, assim. Ela é bonita, assim. Dá a impressão que todo lado que a gente vai parece que ela está olhando para a gente. A pose que ela está lá, toda posuda, bonita, do alto dos seus 80 anos. É duro falar de quem já se foi, né, camarada? É difícil, tá? Mas tem que falar para desabafar, né? Duas em ponto. Virou a página aí, Raimundo? Não? Então vamos. Ah, é. Vou ali e já volto para virar a página, né? Vamos nessa? Sérgio
16: Santiago. 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
18: Vou ali já volto.
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0: rapidão, prometo que meia-noite nós estamos de volta em casa, rapaz.
1: 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Oi, Sérgio
2: Santiago! Muito bem, deixa eu te contar um negócio, Raimundo. Tem uma senhora, tá aqui a semana que vem, no dia 2 de setembro, ela vai completar 40 anos que ela tolera um velho. Até porque quando ela casou com ele, ele não estava muito velho, não. Ele é mais velho do que ela. Ele é mais velho do que ela, 19 anos. 19, quase 20. Quase 20 anos, tá? E vai completar 40 anos que ela tolera aquele velho. Ô, velho cansado. Tem gente que fala assim: a dona Giovanni deve ter um orgulho de ser. Opa, falei o nome dela, hein, senhor? Tem um orgulho de ser. Tem um orgulho? Come meio quilo de sal junto com esse camarada, mas é assim, não pode salgar a comida demais, não, pro meio quilo durar muito tempo, pra vocês verem o tanto que esse velho é chato.
3: Bem feito, bem feito.
2: Muito bem. E quando nós descobrimos que nós estávamos grávidos, né, dona Giovanni Santiago? Quando nós descobrimos que nós estávamos grávidos, porque o homem fica grávido junto com a mulher, é claro. Não, senhor. Não, isso é coisa de vocês lá no Japão. Aqui uma mulher fica grávida, o marido sente enjoo também, O marido sente enjoo, o marido toma sopa, o marido toma remédio para enjoo. Tem que ser, tem que acompanhar, camarada. Está pensando o quê? Então, quando nós descobrimos que nós estávamos grávidos esperando um filho, né? Eu dei para ela um relógio de presente. Gente, esse relógio funciona até hoje. Que marca é ele, hein, dona Giovanni Santiago? Que marca é? Fala aí pra mim. Funciona até hoje. Certinho, não adianta nem atrasa. Sabe? Funciona até hoje. E sabe onde que eu comprei? Comprei lá na Relojoaria Oriente quando o Rubim começou a parceria comigo no meu programa. Eu tava lá embaixo ainda, na Rua São Paulo. E o relógio funciona, que é uma gracinha, rapaz. Mas eu pensei assim, 40 anos de casado, eu vou pedir o Rubinho para passar umas fotos de relógio para mim, para eu escolher um relógio bonito. Não vou contar para a dona Giovanni. Não vou contar para a dona Giovanni de jeito nenhum. Até porque que agora ela está assistindo televisão. Ela não aguenta ficar ouvindo meu programa. No horário do programa ela assiste televisão, não é boba. Muito bem.
4: Uai, só aí, podia pôr uma música aí pra
2: daqui
4: nós,
2: a né? Pouquinho, burricido, medor de Jatubá. Tô falando da minha namorada, da mãe dos meus filhos. Aí, camarada, eu pedi o Rubinho pra passar pra mim alguns relógios pra nós escolher. Meus filhos e eu escolher, mas sem que a Giovanni saiba. Sem que a Giovanni saiba. Eu mostrei aqui pro Raimundo. Eu falei assim, ele falou, certo, Santiago? Eu falei assim, eu pedi o Rubim para passar 4 ou 5 modelos de relógio com os respectivos preços para eu escolher um para dar de presente para aquela senhora que está completando 40, estará completando 40 anos de casada com mala sem alça. O tal de Sérgio Santiago, filho da Concórdia da Paineira. Aí eu falei, boy, meu mulher, Raimundo, acredite, quantos relógios você acha que o Rubinho passou pra mim? Ah, passou uns 5. 39. Rubinho, vai ser sem serviço. 39 fotos de relógios, cada qual mais bonito, pra eu comprar um relógio. Eu já escolhi aqui, viu? O Sandro Santiago, Alexandre, Sérgio Silva. Eu já escolhi, tá? Depois que vocês escolherem, eu vou falar qual que eu prefiro. Mas eu vou respeitar.
5: Pincel.
2: Votação é votação, não é isso? Aí ela passou aqui, ó. Ih, camarada, dancei. Ela passou aqui, ela estava ouvindo o programa. A marca do relógio que ela tem há 40 anos. Há 40 anos é Oriento. É o nome da relojoaria, não é? É o nome da relojoaria. Então tá. Hora que acabar aqui, viu, Sandro Santiago, Leco e Sérgio Silva. Acabar o seu programa aí na outra emissora, nós vamos sentar e vamos escolher, tá legal? E não deixa ela saber, não. Não deixa ela saber, tá legal?
3: Deixa de conversa e fala as horas aí, por favor.
2: Tá bom, tá bom. Por favor, deixa de conversa e fala as horas, por favor. Muito bem. 2:08 aqui na DIV 102.3 FM, a rádio da minha, da sua, da nossa igreja.
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14: 2:13.
2: Muito bem.
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2: Muito bem, camarada. O Raimundo Cândido, vamos fazer um malabarismo aí, ó. Pela ordem, como diz lá o advogado para o meritíssimo.
4: Yeah.
2: Pela ordem, seria 13, 14 e 15. Mas como eu tenho que dar um telefonema ali fora, nós vamos começar pelo 15 e voltar no 14, no 13. Você rodando primeiro o 15, eu vou achar muito bom. E depois, pela ordem, você faz aí, tá legal? Muito bem. Essa música Chora Coração, quando eu ouço, parece que eu estou assistindo a novela, né? Chora Coração, mas só que não é esse camarada que vai cantar. É Paulo César e Barreto e As Mineirinhas.
4: Essa música é bonita demais.
2: Essa música é bonita demais. Passa aquele negócio na dentadura que tá batendo aí, ó. Passa corega na dentadura que tá batendo aí. Essa música é bonita.
3: Uma música dessa dá vontade de voltar para
2: a meu Deus do céu. Pois é. Você fala assim, dá até sono, rapaz. Ficar sossegado.
4: Yeah.
2: Muito bem, mas essa música foi gravada pelo Vando em 1985 e fez parte da trilha sonora da novela Rock Santeiro. Tema da mocinha, interpretado pela Lucinha Lins. E o Rock Santeiro era o Zé Wilker. O cara safado, sem vergonha. Eu tinha mania de fazer pipi no meio da rua. Coisa de maluco. Mas eu lembro dessa novela e barbaridade. Bons tempos, né, camarada? Bons tempos. Que as novelas de hoje lá na Global estão, ó, pela tampa da beirada. Vamos nessa, que é bom uma dessa.

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6: 2:32.
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0: O Anária, como é que você tá? Tudo bem para você aí no bairro Rancho Alegre? E para o Adriano, tudo bem também pro Adriano? É, então tá bom. Ô Jandira, do bairro Interlagos, como é que você tá? Tudo legal para você? Então tá bom. Ô Marlene, do bairro Interlagos, tudo bem para você também, Marlene? Ô Maria Aparecida, como é que você tá, Maria Aparecida sumida? Deus te abençoe, Deus te proteja. Nossa Senhora da Lamparina que alumeia a sua vida, viu? Ô Maria Aparecida, eu falo lamparina com um carinho, um carinho muito grande, porque a primeira profissão que eu tive foi caldeireiro. Meu pai era caldeireiro, né? Funileiro, lamparineiro, cafeteiro, tacheiro. E quando ele se foi, ele deixou ferramentas e ninguém quis trabalhar com aquelas ferramentas. E eu, aos 12, 13 anos de idade, eu cismei de pegar aquelas ferramentas e montar uma oficina ao lado da venda do João Avelino. Como é que a gente não esquece, né, camarada? João Avelino, ele e a família eram de Macaúbas, da comunidade de Macaúbas, bem pertinho lá de Paineiras. E eu fazia lamparina, Maria Aparecida, fazia lamparina. Os caminhoneiros que levavam carvão, né, para as fundições, eles passavam nos postos de gasolina e pegavam aqueles litros de gasolina, que era troca de óleo, né? Na época o litro não era de papelão, como é hoje, ou de plástico. Era de folha, era de folha de Flanders, sei lá como é que é o nome da coisa. Eu sei que eu cortava aquilo e fazia lamparina. Abria aquilo e fazia lamparina, sabe? Eu lembro com muito carinho disso, com muito carinho. Eu me lembro de uma vez, gente, deixa eu contar para vocês uma coisa. Camarada rico, não posso falar nem nada dele, porque a família lá é muito rica. Inclusive tem uma empresa de ônibus, viu? de trans,

0: transporte coletivo de lá para toda a banda e tal. Então eu não vou falar o nome, não. Falando assim já está bom, né? Ele levou, sabe por que ele levou o professor dar para ele, o Raimundo? Um pinico. Ô, Sérgio Santiago, você vai sordar esse pinico para mim. Eu falei, você tá doido, senhor? A hora que eu comecei a sordar o buraco lá do pinico, começou a dar um cheirinho ruim, senhor. Falei, aqui, seu Bernardo, não vou sordar esse trem para você, não. Sou, mas então vou ter que ir lá na cidade, pai. Não era cidade, não, não era emancipado. Então, quando falava em cidade, era Abaeté, porque Paineiras era comunidade e município de Abaeté, não é? Então, aqui, ó, presta atenção. Arrancou umas notas vermelhas, sabe? Umas notas vermelhas bonitas, que eu nem lembro o valor dela hoje. Te dou duas notas dessas para você fazer esse perigo parar de pingar. Sabe o que eu fiz? Peguei uma taxinha daquelas taxas azuladas, cortei assim, deixando meio centímetro. Cortei a ponta, entendeu? Passei, abri o buraco com o compasso, com a ponta do compasso, passei ela para o outro lado e rebati ali. E já estava com dinheiro no bolso. Aí ele virou rico para danar o cara, sabe? Ô, Sérgio Santiago, você ganhou meu... Sérgio da Concórdia, você ganhou meu dinheiro fácil demais, me devolve pelo menos uma nota daqui. Eu falei, mas é nem que eu vou devolver.
1: Que
0: a gente lembra com muito carinho, mano, né, camarada?
1: Tocar uma música aí, ué.
0: Eu quero mandar um abraço para Neuza e o Ari Ribeiro. São irmãos, moram na comunidade do Inhame, são fazendeiros lá, né? Lá na comunidade do Inhame, e são parceiros da Ação Social Programa Sérgio Santiago. Que Deus abençoe vocês, viu, Neuza? Você, o Ari, o absurdo de vocês. De vez em quando ela aparece e faz uma doação, uma cesta dela e uma cesta do Ari. De vez em quando eu ligo também para agradecer, eu não ligo para pedir, mas eu ligo para agradecer, não é? E bato um papo com ele, com ela e tal. Um abração para vocês, viu? A todos que me ajudam a ajudar, os menos favorecidos, que Deus os abençoe, dê muita saúde, muita paz e muitos anos de vida.
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0: Amém?
2: Santiago.
0: É?
3: Daniel.
0: Ah, o Daniel, rapaz, muito obrigado, o Raimundo. O Raimundo Cândido, eu te contar. Eu vi a minha amiga que gosta do Daniel, a primeira letra do nome dela é Maura Scher. De Xereta, de Leia. Aí ela fez assim, com dois dedos para arriba, assim, o dedo da paz, né? Aqui, ó, aborrecido. Você já rodou muito Daniel lá três vezes, mostrou duas, três vezes, e não falou de mim, não falou do meu amigo Zé Braz. Tem que falar. Daniel cantou, Daniel apareceu, tem que falar de mim e falar do Zé Braz, costureiro. Então tá bom, tá aí. Um abração para você, viu, Maura?
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3: Eu vou me arriscar começando.

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0: 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Não me atrapalhe, não me atropele na minha cantoria no rabicó da música. Que coisa. Atenção para a oportunidade de emprego. Empresa do ramo alimentício está contratando atendentes para frios, auxiliares de loja, operadoras de caixa, operadoras ou operadores de caixa, repositores ou repositoras de mercadoria e serviços gerais, limpeza, né? Todas as funções com idade acima de 18 anos, inclusive para maiores de 50 anos. Não é preciso ter experiência. Leve seus documentos pessoais na Autorama 1210 e fale com a Fernanda, com o Pedro ou com o Robinho, né, que é o diretor-geral do grupo, não é? Informou Utilidade Pública. 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Estou falando assim, sabe por quê? Eu acabei de falar aqui com a minha amiga lá de Portugal, de Massamá. Yeah. Né? Ela passou aqui para mim de novo. Está me ouvindo lá. Ela passou aqui, ó. É, boa tarde de novo, Sérgio Santiago. Deixa eu ver aqui. Não, esse aqui, peraí, eu não estou com pressa, não. É, até porque que daqui a pouquinho tem mais um grupo, né? Não tem? Daqui a pouquinho tem mais um grupo, não tem? Eu estou achando interessante isso, irmão. A gente pensa assim, agora eu vou falar aqui, falar que nada. Tem mais um bloco. Agora eu falo, não, tem mais um bloco. Raimundo, acabou? Acabou não, tem mais dois. Ai, meu Deus do céu. Pois é, ela disse aqui, a Elza Farner, ó. É, também estou na reta final. Próxima segunda-feira sou eu a fazer a operação. Que Deus esteja comigo e que Deus esteja também com seu filho. Amém? Amém, minha amiga. E ela está dizendo aqui, viu, Antônio Bueno? Meu amigo Antônio Bueno, Flávio e Fernanda. Sérgio Santiago, agradeça ao doutor Antônio Luiz Bueno. Ela não esqueceu o Luiz, viu, Antônio Bueno? Agradeça ao doutor Antônio Luiz Bueno e suas filhas, Fernanda e Flávia, por estarem também orando pela minha saúde. Tá vendo, Antônio Bueno? Um abração para você, viu? E quando você for para a roça, lá para sua fazenda, você faz favor de contar para a gente, porque a gente fica preocupado. Lá não pega o sinal de telefone e a gente fica preocupado, camarada. Estou te contando, amigos se preocupam, os azotos, viu? Sérgio Santiago, você está numa alegria hoje.
2: Alô, Sérgio, você fica numa latomia.
0: Latomia.
2: Nossa,
0: isso. Deixa eu te contar um negócio, você aí da latomia. Uma senhorinha ligou para mim, falou assim, Sérgio Santiago, você é doido? Falei, por que que eu sou doido? Não, porque você estava contando que o Relógio Maria Oriente mandou 38 relógios. Não, falei 38 não. Eu não falei 38, eu falei 39. E não mandou o relógio, não, senhor. Mandou as fotos pelo WhatsApp. Mas ele aprendeu comigo, porque eu contei para ele que todo aniversário da dona Giovanni Santiago, eu ligo aqui para uma floricultura de um amigão meu, tá? Um amigão meu, né, Betão? Eu falo assim, ô, Betão, tira uma foto aí do buquê de flor mais bonito que você tiver e passa para mim, senhor. Pois não, Serjão, pois não, só um minutinho. Meio minuto depois está a foto do meu WhatsApp. Meio minuto depois está a foto do WhatsApp da dona Giovanni Santiago. Aí canta um pedacinho. Receba as flores que eu lhe dou. É simpático e é barato. E as fotos, moça? Ele me entregou. Tinha que ser um saco de relógio, né? Para trazer 39 relógios. Não, ele só passou os relógios pelo WhatsApp. Eu fiquei besta. Eu estava lá na Minas Gerais esperando a dona Giovanni Santiago, o Sandro, o Alexandre, e está só dando sinal. Que não, então. Que não? Que nem as campainhas de. Que negócio de desnatadeira antiga. Você ia tocando, é tão. Vai ser sem serviço, Rubinho, Cruz Credo. Agora, faltando 14 minutos e meio para as três, ô, gente, eu vou dar um pulinho ali, eu vou ali e já volto de novo, porque daqui um tiquinho, depois do Raimundo desatolar ali, ó, que tá um punhado de coisa para ele botar no ar ali, a gente volta para fazer aquele pacotinho de oração.
3: Boa,
0: oi, deixa eu falar primeiro do pacotinho de oração, senhor. Que coisa, vamos nessa. Vamos.

0: Salvo.
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1: 2h54.
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0: Sérgio Santiago. Nós queremos agradecer a todos vocês que estiveram conosco de 5 às 7 da manhã e de 1 às 3 da tarde aqui na 102.3 FM. Agradecer principalmente a todos os parceiros que nos ajudam a ajudar os menos favorecidos. Nós não vamos citar nomes porque não são poucos, mas tenho a certeza que sem vocês não seria possível realizar a ação social Programa Sérgio Santiago. Tenho certeza que vocês estão sempre em nossos corações e em nossas orações, pois doar aos carentes também é uma maneira de rezar. Amém?
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0: Eu creio em Deus, Pai Todo-Poderoso, porque Deus é Criador do céu e da terra. Eu creio em Jesus Cristo, seu único Filho, porque Ele é o nosso Senhor, que foi concebido pelo poder do Espírito Santo. Cristo nasceu da Virgem Maria. Cristo padeceu sob Pôncio Pilatos, foi crucificado, morto e sepultado. Cristo desceu à mansão dos mortos e ressuscitou ao terceiro dia. Cristo subiu ao céu e está sentado à direita de Deus, Pai Todo-Poderoso, de onde há de vir julgar os vivos e os mortos. Eu creio no Espírito Santo de Deus. Eu creio na Santa Igreja, onde nós nos reunimos para falar dos poderes do nosso Pai. Eu creio na comunhão dos santos. Eu creio na remissão dos pecados. Eu creio na ressurreição da carne e na vida eterna. Amém? Ó Pai nosso que estais no céu, santificado seja o vosso nome. Venha a nós o vosso reino e seja feita a vossa vontade, assim na terra como no céu. O pão nosso de cada dia dai-nos hoje. Senhor, perdoai as nossas ofensas, assim como nós perdoamos a quem nos tem ofendido. E não nos deixeis cair em tentação, mas livrai-nos de todo o mal. Amém. Ave Maria, cheia de graça, o Senhor é convosco. Bendita sois vós entre as mulheres, e bendito é o fruto do vosso ventre, Jesus. Santa Maria, Mãe de Deus, rogai por nós, pecadores, agora e na hora da nossa morte.

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5: 3 horas. 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
12: Na presença das Santas Chagas de Jesus, convido você e sua família para este momento abençoado na nossa programação. Vamos juntos colocar nas Santas Chagas de Jesus o nosso pedido de oração, a nossa intenção. Prepare o seu ambiente de oração com as fotos, as roupas de família e, de modo particular, lembrando dos enfermos. Traga os nomes por quem vamos interceder e pedir cura e libertação de todos os sofrimentos e dores.
13: Queridos irmãos e irmãs, é sexta-feira e a devoção das Santas Chagas começa na Sexta-feira Santa e se confirma no Domingo da Ressurreição. Portanto, hoje, por excelência, contemplemos os últimos atos de nosso Senhor Jesus Cristo, nosso Redentor, contemplando a sua paixão e redenção. Em nome do Pai e do Filho e do Espírito Santo. Amém. Creio em Deus Pai Todo-Poderoso, Criador do céu e da terra, e em Jesus Cristo, seu único Filho, nosso Senhor, que foi concebido pelo poder do Espírito Santo, nasceu da Virgem Maria, padeceu sob Pôncio Pilatos, foi crucificado, morto e sepultado, desceu à mansão dos mortos, ressuscitou ao terceiro dia, subiu aos céus, está sentado à direita de Deus Pai Todo-Poderoso, de onde há de vir julgar os vivos e os mortos. Creio no Espírito Santo, na Santa Igreja Católica, na comunhão dos santos, na remissão dos pecados, na ressurreição da carne, na vida eterna. Amém. Ó Jesus, Divino Redentor, tende misericórdia de nós e do mundo inteiro. Deus Santo, Deus Forte, Deus Imortal, tende piedade de nós e do mundo inteiro. Graça, misericórdia, meu Jesus, nos perigos presentes, cobri-nos com vosso preciosíssimo sangue. Pai Eterno, tende misericórdia de nós, pelo sangue de Jesus Cristo, vosso Filho unigênito. Tende misericórdia de nós, vos suplicamos. Amém. Neste primeiro mistério do Terço das Santas Chagas, na sexta-feira, contemplamos a tristeza mortal e a agonia de Jesus no Getsêmani, como fruto desta oração, peçamos por todas as pessoas que sofrem com a depressão, que sejam curadas nas santas chagas de nosso Senhor Jesus Cristo. Rezemos. Eterno Pai, eu vos ofereço as santas chagas de nosso Senhor Jesus Cristo, para curar as de nossas almas.
12: Meu Jesus, perdão e misericórdia.
14: Pelos méritos de vossas santas chagas.
12: Meu Jesus, perdão e misericórdia.
14: Pelos méritos de vossas santas chagas.
12: Meu Jesus, perdão e misericórdia.
14: Pelos méritos de vossas santas chagas.
12: Meu Jesus, perdão e misericórdia.
14: Pelos méritos de vossas santas chagas.
12: Meu Jesus, perdão e misericórdia.
14: Pelos méritos de vossas santas chagas.
12: Meu Jesus, perdão e misericórdia.
14: Pelos méritos de vossas santas chagas.
12: Meu Jesus, perdão e misericórdia.
14: Pelos méritos de vossas santas chagas.
12: Meu Jesus, perdão e misericórdia.
14: Pelos méritos de vossas santas chagas.
12: Meu Jesus, perdão e misericórdia.
14: Pelos méritos de vossas santas chagas.
12: Meu Jesus, perdão e misericórdia.
14: Pelos méritos de vossas santas chagas.
13: Neste segundo mistério do terço das santas chagas, contemplamos: Jesus carrega a cruz. Rezemos por todos aqueles que estão carregando a cruz do vício do alcoolismo. Senhor, pelas tuas santas chagas, curai os alcoolistas e curai as famílias que sofrem com o peso do alcoolismo. Eterno Pai, eu vos ofereço as santas chagas de nosso Senhor Jesus Cristo, para curar as de nossas almas.
12: Meu Jesus, perdão e misericórdia.
15: Pelos méritos de vossas santas chagas.
12: Meu Jesus, perdão e misericórdia.
15: Pelos méritos de vossas santas chagas.
12: Meu Jesus, perdão e misericórdia.
15: Pelos méritos de vossas santas chagas.
12: Meu Jesus, perdão e misericórdia.
15: Pelos méritos de vossas santas chagas.
12: Meu Jesus, perdão e misericórdia.
15: Pelos méritos de vossas santas chagas.
12: Meu Jesus, perdão e misericórdia.
15: Pelos méritos de vossas santas chagas.
12: Meu Jesus, perdão e misericórdia.
15: Pelos méritos de vossas santas chagas.
12: Meu Jesus, perdão e misericórdia.
15: Pelos méritos de vossas santas chagas.
12: Meu Jesus, perdão e misericórdia.
15: Pelos méritos de vossas santas chagas.
12: Meu Jesus, perdão e misericórdia.
15: Pelos méritos de vossas santas chagas.
13: No terceiro mistério do terço das santas chagas, contemplamos a crucificação de Jesus. Como fruto desta devoção e desta contemplação e oração, rezemos por todos os presos e seus familiares, amigos, que sofrem com esta situação. Eterno Pai, eu vos ofereço as santas chagas de nosso Senhor Jesus Cristo, para curar as de nossas almas.
12: Meu Jesus, perdão e misericórdia.
14: Pelos méritos de vossas santas chagas.
12: Meu Jesus, perdão e misericórdia.
14: Pelos méritos de vossas santas chagas.
12: Meu Jesus, perdão e misericórdia.
14: Pelos méritos de vossas santas chagas.
12: Meu Jesus, perdão e misericórdia.
14: Pelos méritos de vossas santas chagas.
12: Meu Jesus, perdão e misericórdia.
14: Pelos méritos de vossas santas chagas.
12: Meu Jesus, perdão e misericórdia.
14: Pelos méritos de vossas santas chagas.
12: Meu Jesus, perdão e misericórdia.
14: Pelos méritos de vossas santas chagas.
12: Meu Jesus, perdão e misericórdia.
14: Pelos méritos de vossas santas chagas.
12: Meu Jesus, perdão e misericórdia.
14: Pelos méritos de vossas santas chagas.
12: Meu Jesus, perdão e misericórdia.
14: Pelos méritos de vossas santas chagas.
13: No quarto mistério do terço das santas chagas, contemplamos: Jesus nos dá a sua mãe como nossa mãe. Como fruto desta devoção e oração, vamos pedir por todas as mães, para que, tendo gerado para a vida, gerem para a graça. E por todas as mulheres que desejam o dom da maternidade, rezemos. Eterno Pai, eu vos ofereço as santas chagas de nosso Senhor Jesus Cristo, para curar as de nossas almas.
12: Meu Jesus, perdão e misericórdia.
15: Pelos méritos de vossas santas chagas.
12: Meu Jesus, perdão e misericórdia.
15: Pelos méritos de vossas santas chagas.
12: Meu Jesus, perdão e misericórdia.
15: Pelos méritos de vossas santas chagas.
12: Meu Jesus, perdão e misericórdia.
15: Pelos méritos de vossas santas chagas.
12: Meu Jesus, perdão e misericórdia.
15: Pelos méritos de vossas santas chagas.
12: Meu Jesus, perdão e misericórdia.
15: Pelos méritos de vossas santas chagas.
12: Meu Jesus, perdão e misericórdia.
15: Pelos méritos de vossas santas chagas.
12: Meu Jesus, perdão e misericórdia.
15: Pelos méritos de vossas santas chagas.
12: Meu Jesus, perdão e misericórdia.
15: Pelos méritos de vossas santas chagas.
12: Meu Jesus, perdão e misericórdia.
15: Pelos méritos de vossas santas chagas.
13: Nesse quinto mistério do terço das santas chagas, contemplamos a morte de Jesus na cruz. Como fruto desta devoção, rezemos por todos os que perderam seus entes queridos, que estão vivendo um luto e uma saudade, mas de modo particular pelas mães que perderam seus filhos. Eterno Pai, eu vos ofereço as santas chagas de nosso Senhor Jesus Cristo, para curar as de nossas almas.
12: Meu Jesus, perdão e misericórdia.
14: Pelos méritos de vossas santas chagas.
12: Meu Jesus, perdão e misericórdia.
14: Pelos méritos de vossas santas chagas.
12: Meu Jesus, perdão e misericórdia.
14: Pelos méritos de vossas santas chagas.
12: Meu Jesus, perdão e misericórdia.
14: Pelos méritos de vossas santas chagas.
12: Meu Jesus, perdão e misericórdia.
14: Pelos méritos de vossas santas chagas.
12: Meu Jesus, perdão e misericórdia.
14: Pelos méritos de vossas santas chagas.
12: Meu Jesus, perdão e misericórdia.
14: Pelos méritos de vossas santas chagas.
12: Meu Jesus, perdão e misericórdia.
14: Pelos méritos de vossas santas chagas.
12: Meu Jesus, perdão e misericórdia.
14: Pelos méritos de vossas santas chagas.
12: Meu Jesus, perdão e misericórdia.
14: Pelos méritos de vossas santas chagas.
13: Rezemos três vezes. Eterno Pai, eu vos ofereço as santas chagas de nosso Senhor Jesus Cristo, para curar as de nossas almas. Eterno Pai, eu vos ofereço as santas chagas de nosso Senhor Jesus Cristo, para curar as de nossas almas. Eterno Pai, eu vos ofereço as santas chagas de nosso Senhor Jesus Cristo, para curar as de nossas almas. Amém. Queridos filhos e filhas, tendo rezado o terço das santas chagas, vamos agora fazer a oração de todos os dias, que é a novena das santas chagas de nosso Senhor Jesus Cristo. Rezemos. Por suas santas chagas, suas chagas gloriosas, o Cristo Senhor me proteja e me guarde. Senhor Jesus, foste levado na cruz para que por vossas santas chagas sejam curadas as de nossas almas. Eu vos louvo e agradeço pelo vosso ato redentor. Carregaste em vosso próprio corpo os meus pecados e de toda a humanidade. Nas vossas santas chagas, coloco minhas intenções, minhas preocupações, ansiedades e angústias, minhas enfermidades físicas e psíquicas, meus sofrimentos, dores, alegrias e necessidades. Em vossas santas chagas, Senhor, coloco minha família. Envolvei, Senhor, a mim e meus familiares, protegendo-nos do mal. Coloque a sua intenção. Senhor, ao mostrar vossas santas chagas gloriosas a Tomé e o mandando tocar em vosso lado aberto, o curaste da incredulidade. Eu vos peço, Senhor, permita-me refugiar em vossas santas chagas e, por mérito desses sinais de vosso amor, curai a minha falta de fé. Ó Jesus, pelos méritos de vossa paixão, morte e ressurreição, dai-me a graça de viver os frutos da nossa redenção. Amém. Fique conosco, depois do intervalo, vamos refletir, escutar e rezar o Evangelho do dia.
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20: Olá para você, ligadinho aqui no Diocese Informa. Boa tarde. Vamos falar das vagas de emprego oferecidas pela Cúria Diocesana. Tem a oportunidade para auxiliar de limpeza, uma vaga para o Santuário de Santo Antônio, uma vaga para Pitangui, uma vaga para São Joaquim de Bicas e uma vaga para Divinópolis, cuja paróquia não foi informada. Tem também auxiliar de limpeza paroquial, uma vaga para a Igreja São José Operário em Divinópolis. Auxiliar de escritório, uma vaga para Pará de Minas, paróquia Nossa Senhora da Imaculada Conceição. E continuam abertas as duas vagas para sacristão, uma para a paróquia São José Operário em Divinópolis e uma para o Santuário de São Judas Tadeu em Divinópolis. E olha, ainda apareceu agora aqui uma vaga para sacristão para atuar em Pará de Minas. O e-mail é seleção@diocesedivinopolis.org.br. Você vai mandar o e-mail e vai colocar no assunto do e-mail a vaga que está te interessando, viu? Vou repetir, seleção@diocesedivinopolis.org.br. Eu volto mais tarde com outras notícias para você.
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21: 3:17.
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12: Acabamos de rezar o Terço das Santas Chagas na Hora da Misericórdia. E confiantes na graça de cura e libertação de todos os sofrimentos e dores, que todos os dias nós temos o nosso encontro marcado aqui na nossa programação. Padre Reginaldo Manzotti, eu, Geison e todos nós juntos somos a família Evangelizar é Preciso, intercessores das Santas Chagas. 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

0: filhos e filhas desta hora abençoada, nós todos os dias, e quando eu digo todos os dias é de segunda a segunda, na hora da misericórdia não tem feriado no domingo não, nós rezamos, meditamos a palavra de Deus e clamamos o Pai pelas chagas, pelo sacrifício doloroso de Jesus. Filhos queridos, hoje é sexta-feira. Você que me acompanha todo dia sabe, ontem nós falamos de Santa Mônica. Primeiro Santa Mônica, por quê? Porque foi ela que gerou na carne e como fruto da oração no Espírito, Santo Agostinho. Escute esse testemunho, depois eu falo mais de Santo Agostinho, escute.
1: Sou Valdiva Teixeira de Brusque, Santa Catarina.
2: Pois não.
1: O testemunho que eu quero dar é que já recebi muitas graças através de Jesus e Santa Chagas.
2: Amém.
1: E que eu acabei de doar 110 pares, sapatinhos de bebê, o qual
2: opa,
1: eu mandei para a TV Evangelizar, para agradecer.
2: Louvado
1: a
2: seja
1: todas
2: Deus.
1: As graças, ou algumas graças recebidas. Uma vez já mandei 50, agora, essa semana, eu mandei 110 pares.
2: Amém.
1: Para agradecer a Jesus das Santas Chagas. Obrigada, fique com Deus.
2: Amém, querida. Louvado seja Deus. Com certeza, as crianças que receberem te louvam e agradecem pela sua generosidade. Obrigado em nome da obra, em nome das crianças que receberão esses sapatinhos de criança. 110. Bíblia aberta. Cartilha de oração.

O Senhor esteja convosco, Ele está no meio de nós. Proclamação do Evangelho de Jesus Cristo, segundo São Mateus. Glória a vós, Senhor. O reino dos céus é semelhante a 10 virgens que saíram com suas lâmpadas ao encontro do esposo. 5 dentre elas eram tolas e 5 prudentes. As tolas não levavam óleo consigo. As prudentes levavam de reserva vasos de óleo junto com as lâmpadas. Como o esposo ficava demorando, todas cochilaram e adormeceram. No meio da noite, o esposo chegou. As prudentes levantaram-se e prepararam suas lâmpadas. As tolas disseram: "Dai-nos um pouco do vosso óleo." As prudentes responderam: "Não temos o suficiente para nós e para vós." Enquanto as tolas foram comprar, veio o esposo. As que estavam prepararam, entraram com ele na casa. Do mesmo modo deveis vigiar, pois não sabeis o dia nem a hora. Palavra da salvação, glória a vós, Senhor. As virgens prudentes e as imprudentes, aqui o texto fala de tolas. Na verdade, nós nos comportamos às vezes como uma ou como outra. Mas o apelo do Senhor vale para todos nós: vigilância. Porque não sabemos nem a hora, nem a circunstância. Eu gostaria muito de, nessa atitude de vigilância que Santa Mônica teve, de lágrimas e oração resultou um filho, um marido transformado. Sobre o marido eu já falei, vamos falar sobre Agostinho. Hoje é dia de Santo Agostinho. Santo Agostinho é tudo, né? Teólogo, filósofo, mestre, moralista, apologista. Mas na sua vida espiritual, experimentou as contradições do espírito. Experimentou a contradição de ter sede da verdade, mas se deixava seduzir pelo erro. O estudo, que para muitos parece o caminho para Deus, para Agostinho, o levou à heresia. A escuridão foi tão grande na vida de Agostinho que ele se envolveu na escuridão da carne. Com 29 anos, pega o caminho do mar e vai até Milão. O destino era Roma, mas acaba parando em Milão, onde tinha o grande bispo Santo Ambrósio. E lá ele tem uma experiência particular. Aconteceu que Agostinho vê uma criança que diz um texto: "Toma e lê." E o texto dizia: "Não vos deixeis dominar pela carne, nem pela concupiscência." Daí que Agostinho passa por um processo definitivo da conversão. E diz aquela frase lapidar: "Só em Deus minha alma encontra repouso." Senhor, diz Agostinho, criaste-nos para ti, e nosso coração não tem paz enquanto não repousar em ti. Agostinho morreu no dia 28 de agosto de 430. 28 de agosto, hoje,
há muitos séculos atrás. Mas há tantos Agostinhos hoje que precisam morrer para a carne e renascer para a eternidade. Santo Agostinho, junto a Jesus, interceda por nós. E é nesse espírito que vamos pedir, Senhor, abençoai-nos.

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0: Graças e louvores se dei a todo momento
1: ao Santíssimo e Diviníssimo Sacramento.
0: Eis-nos aqui, Senhor bom Jesus, cheios de fé, contemplamos a vossa imagem. O coração aberto nos fala de vosso amor por nós. As mãos e os pés cravados na cruz nos lembram de vosso sofrimento por nossos pecados. O resplendor, sinal de vida nova, nos anuncia vossa vitória sobre o mal e irradia para nós uma esperança sem fim.

Aceitai, ó bom Jesus, as nossas fadigas e privações, como gesto de nossa homenagem. Acolhei as nossas orações, como sinal de sincera gratidão. Livrai-nos, pelo poder da vossa sagrada paixão, de toda maldade, fraqueza e dureza de coração. Transformai-nos, pela força de vossa gloriosa ressurreição, em mensageiros do vosso reino e construtores de paz e união.

Finalmente, dai-nos acesso ao reino eterno, para com todos os santos sermos felizes e cantarmos a vossa glória e a do Pai e do Espírito Santo.

0: Oferecimento, Senhor bom Jesus, nós oferecemos esta novena para vos louvar e agradecer-vos.
1: Movido pelo Espírito Santo e unido com vosso amor, queremos convosco louvar e agradecer ao Pai Celeste, pedindo-lhe a Santíssima.
0: Pela Igreja, povo de Deus, sinal e instrumento de salvação para o mundo inteiro. Pelo Papa, os bispos, os sacerdotes e religiosos, e pelas vocações sacerdotais e religiosas. Pela unidade dos cristãos e de todos que de coração sincero procuram a Deus. Pelas missões, pelos missionários e apóstolos leigos. Por todos os povos da terra. Pela paz do mundo, ordem e progresso, justiça e amor. Pelos pobres e abandonados, os injustiçados e oprimidos, os doentes e aflitos, os agonizantes e os falecidos, pelos que vivem na miséria ou no egoísmo, os que não têm a luz da fé e da esperança, os que precisam da nossa ajuda cristã. Pela perseverança dos bons e conversão dos pecadores, pela nossa pátria, nosso município e nossas famílias, pela saúde, felicidade e salvação de todos, também rezando pelo nosso jubileu e pela nossa novena, que já está prestes a dar início.
2: Pelo anjo da guarda de Michel Carlos da Silva, em ação de graças, por Margarete Veloso Cordeiro, filhos e netos, Paloma Sabatini e família, Luana Aparecida da Silva e família, José Ricardo da Silveira, Alaércio Luiz da Silveira. Em ação de graça pelo aniversário da dizimista Maria José Maia Almeida. Pelos irmãos falecidos, aos filhos dos santos, Gledson Fernandes Braga, Joaquim Fernandes Lima e familiares falecidos, José Alves da Silveira, Padre Eustáquio, por uma graça alcançada. Alzira Maria dos Santos, Araci Amaral, José Ferreira, Daniel Francis Ribeiro, José Carlos Ribeiro, Geofrédio da Silva, Daniel Francis Ribeiro, Gerson de Souza, Margarida Ferreira, Gabriel Souza e demais parentes falecidos, Jerônimo de Oliveira, Maria da Conceição Ferreira de Moraes, por todas as almas, Rodrigo Ferreira Costa, Tereza de Oliveira Pereira, José Rodrigues Pereira, Enoque Elias de Nascimento, Cristina Batista de Oliveira, Raimundo Francisco Pereira, Telmo Alves Pereira, Adriano Marlon Pereira, Valdete Ferreira de São José, Expedito Eustáquio de Oliveira, José Martins, falecido da família, Júlio César da Silva, Anderson Malta. Cura e libertação de Hudson Veloso Cordeiro. Sétimo dia, de Marcos Vinícius Elídio e Aleri Vieira, aos familiares e amigos, nossos sentimentos e orações. Pela recuperação da saúde de Bernadette Maria dos Santos, João Batista do Amaral, Edna Alves Lopes e Neide Fernandes.
0: Senhor bom Jesus, nós adoramos e vos bendizemos, porque pela vossa Santa Cruz remistes o mundo. Diante de vós, viemos agradecer-vos pela vossa presença protetora em nossa vida e em nossa comunidade.
2: Pedimos-vos pelas crianças e pelos jovens, por nossas famílias e por toda a nossa paróquia. Concedei-nos as práticas necessárias, a vida de comunidade, a fé e a esperança da caridade. Ensinai-nos a perdoar aos nossos irmãos, dai-nos sempre a graça da reconciliação. Conservai-nos em comunhão conosco e com a Igreja, sacramento da vossa salvação em Jesus.
0: Ó bom Jesus, ao vosso sacratíssimo coração, recomendamos uma intenção muito particular. Pelas vocações sacerdotais e religiosas.
2: Sumo e eterno sacerdote, convosco pedimos ao Pai, mais operários para o reino, homens e mulheres consagrados, de modo especial.
0: Santificai nossas famílias para que sejam fonte de vocações sacerdotais e religiosas e dai perseverança àqueles que se preparam para esta sublime missão.
3: Dai aos sacerdotes e religiosos fidelidade aos seus compromissos sagrados e fazei com que todos vivamos com responsabilidade a nossa vocação de batizados.
0: Ó bom Jesus, ainda temos um pedido especial a fazer-vos nesta novena perpétua. Dai-nos a bênção da saúde.
3: Vós que vieste para que todos tenham a vida e a tenham em grande abundância. Vós que sois o Deus da saúde e da felicidade. Fazei que tenhamos sempre saúde do corpo e da alma.
0: E de modo particular vos pedimos, ó bom Jesus, por todos os nossos irmãos que estão doentes, vós que em vossa vida terrena mostrastes tanto carinho para com os que sofriam de qualquer enfermidade, abençoai os nossos doentes, Senhor.
3: Dai-lhes força e paciência, e fazei que eles compreendam que não estão sozinhos, nem são inúteis, mas estão crucificados convosco para a salvação do mundo.
0: Senhor, restituí-lhes a saúde ou dai-lhes conformidade com a vossa santa vontade. Que eles confiem na vossa providência de amor e misericórdia, pois participando da vossa paixão e morte, terão parte igualmente na vossa ressurreição.

Rezemos pelo Papa Leão. O Senhor o guarde e o fortaleça, e lhe dê a felicidade nesta terra, e não o abandone à perversidade de seus inimigos.

Oremos pelo nosso bispo Geovane. O Senhor o firme e o abençoe, para que apacente o seu rebanho na fortaleza e sublimidade do seu infinito amor.

Ó Deus, pastor e guia de todos os fiéis, olhai com bondade os vossos servos, Papa Leão e o Bispo Giovanni, que constituístes pastores da vossa igreja. Dá-lhes por palavras e exemplos, velai sobre o rebanho que lhes foi confiado, para chegarem com ela à vida eterna. Por nosso Senhor Jesus Cristo, vosso Filho, na unidade do Espírito Santo.

governa e conduz. Dai ao povo brasileiro paz constante e prosperidade completa. Favorecei com os efeitos contínuos de vossa bondade o Brasil, nossa diocese, a paróquia em que habitamos, a cada um de nós em particular, e por todas as pessoas por quem somos obrigados a orar.

nosso irmão ouvinte que nos acompanha pela rádio. E de onde quer que você esteja, está aí rezando, vivendo conosco a mesma fé em Jesus na Eucaristia. Terminamos agora há pouco.

nós, perdoe os nossos pecados e nos conduza à vida eterna. Oremos. A igreja celebra hoje a memória de Santo Agostinho, bispo e doutor da igreja. Senhor, nós os pedimos, renovai em vossa igreja o espírito com o qual dotaste o bispo Santo Agostinho. Repletos do mesmo espírito, só de vós tenhamos sede, fonte da verdadeira sabedoria.

levaram óleo consigo. As previdentes, porém, levaram vasilhas com óleo junto com a

para nós e para vós. É melhor ides comprar aos vendedores. Enquanto elas foram comprar óleo, o noivo chegou, e as que estavam preparadas entraram com ele para a festa de casamento, e a porta se fechou. Por fim, chegaram também as outras jovens e disseram: Senhor, Senhor, abre-nos a porta.

evangelho tanto da missa de ontem quanto o evangelho também da missa de hoje nos chama a atenção para que fiquemos preparados, vigilantes para o dia de amanhã. O evangelho de ontem dizia para nós, Jesus dizendo a seus discípulos: ficai atentos, porque não sabeis em que dia virá o Senhor. E hoje, no final do evangelho, Jesus diz: ficai vigiando, pois não sabeis qual será o dia nem a hora. De fato, na Sagrada Escritura, não tem uma informação para dizer qual o dia, qual a hora, o momento certo em que acontecerá a segunda vinda de Jesus. Não tem isso na Bíblia, um dia marcado, uma hora exata. O que se fala na Sagrada Escritura é a respeito da preparação. E vejam, meus irmãos, na vida, para tudo que a gente vai fazer, nós precisamos nos preparar. Para nascer tem que preparar.

nós uma preparação. Se aqui neste mundo terreno, material, nós passamos pelas preparações próprias do mundo, por que não também nos prepararmos para a vida eterna, para o nosso encontro com o Senhor? Então, Jesus nos chama a atenção para que nós também nos preparemos para este encontro com o noivo que é Jesus. Aqui no Evangelho aparece para nós esta parábola daquelas 10 jovens.

sabiam que ele chegaria à noite, elas ainda tinham óleo suficiente até chegar o momento do encontro com o noivo. As que eram imprevidentes não tinham mais óleo, e enquanto saíram para comprar, eis que o noivo chegou, e aquelas que estavam preparadas, as previdentes, fizeram o seu encontro com o noivo. Para indicar para nós que a qualquer momento pode acontecer a segunda vinda de Jesus. E aqui, não como algo para assustar ninguém, não é um terror. A segunda vinda de Jesus, ela vem para a glorificação do mundo e também para a glorificação de cada um de nós. É o momento em que nós teremos para o encontro definitivo com o Senhor, com Jesus, que é o Filho de Deus. Então, até que chegue este momento, até que chegue esta hora,

senhora participando da Eucaristia, porque a Eucaristia é o sacramento que nos faz entrar em contato direto com o Senhor. Os demais sacramentos também temos o contato com o Senhor, mas a Eucaristia congrega todos estes sacramentos. Ela reúne em si todos estes sacramentos. E desta forma, quando nós participamos

Paulo apresenta para nós a sua caminhada de testemunho, servindo a Jesus. E São Paulo coloca para nós que ele foi chamado para pregar a boa nova da salvação de Jesus, em Jesus. Mas mesmo assim, ele não se valia dos recursos da oratória, mas o Senhor quis contar com ele. Por isso, ele então, após a sua conversão, ele vai anunciar, dar testemunho de Jesus, e isso não tira dele o sofrimento da cruz, o sofrimento também da sua morte, ou da sua perseguição. Muito pelo contrário, São Paulo coloca para nós, a pregação a respeito da cruz, ela é uma insensatez para aqueles que não acreditam, para aqueles que se deixam perder. Mas, para quem acredita na cruz de Jesus, esta cruz, ela é sinal de vitória. Ela é sinal de salvação. Para o mundo, a cruz pode significar derrota,

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a cruz de Jesus, buscando para nós também a sabedoria nele para enfrentarmos as dificuldades deste mundo. Nenhum tipo de dificuldade pode tirar de nós o desejo nosso de querer caminhar sempre com Jesus para vencermos as dificuldades. Muito pelo contrário, é nas dificuldades, carregando a cruz de cada dia, tomando esta cruz e caminhando e seguindo a Jesus, que nós vamos entender que aqui na terra só faz sentido a gente passar por aqui, vivermos aqui, quando olharmos para a cruz de Jesus e entendermos que esta cruz, ela é sinal de vitória. Hoje celebramos Santo Agostinho. Santo Agostinho foi um homem que, depois da sua, já na sua idade adulta, alcançou a sua conversão.

após a sua conversão, foi um homem

mas Deus permanece no meio de nós e nos ajuda a encontrar o sentido que nós precisamos ter neste mundo. Somente em Deus e na sua graça é que nós

lembrarmos a memória de Santo Agostinho, que nos deu um coração esclarecido como o dele, e digamos cheios de fé,

0: Oremos.
1: Ensinai-nos, Senhor, os vossos caminhos.
0: Pelos que se reúnem à volta da mesa eucarística, para que se alimentem do sacramento do amor de Deus, sinal de unidade e vínculo de caridade, oremos.
1: Ensinai-nos, Senhor, os vossos caminhos.
2: Nós os pedimos, Senhor nosso Deus, que continueis a ensinar hoje a vossa Igreja, que sois vós a única fonte de sabedoria e a origem do verdadeiro amor. Por Cristo nosso Senhor.

Orai, irmãos e irmãs, para que o meu e vosso sacrifício seja aceito por Deus Pai Todo-Poderoso. Senhor, celebrando o memorial da nossa salvação, imploramos humildemente a vossa misericórdia, que este sacramento do vosso amor seja para nós sinal de unidade e vínculo de caridade, por Cristo nosso Senhor.

0: O Senhor esteja convosco.
1: Ele está no meio de nós.
0: Corações ao alto.
2: Nosso coração está.
0: Demos graças ao Senhor nosso Deus. Na verdade, é digno e justo, é nosso dever e salvação dar-vos graças, sempre e em todo lugar. Senhor, Pai Santo, Deus Eterno e Todo-Poderoso. Cristo, vosso Filho e Senhor nosso, edificou a sua igreja, como sal da terra, luz do mundo e cidade erguida sobre o monte, para que todos sejam salvos e cheguem ao conhecimento da verdade. A fim de realizar esta missão entre as nações, suscitaste Santo Agostinho e lhe concedestes um profundo conhecimento dos divinos mistérios, para que com a sabedoria por vós inspirada, fosse lâmpada de vivo fulgor para a glória do vosso nome. Iluminados pela sua doutrina e pelo seu testemunho, de coração alegre e agradecido, nos unimos aos coros celestes cantando a uma só voz.

0: Na verdade, ó Pai, vós sois santo, fonte de toda santidade. Santificai, pois, estes dons, derramando sobre eles o vosso Espírito, a fim de que se tornem para nós o corpo e o sangue de nosso Senhor Jesus Cristo.
1: Enviai o vosso Espírito Santo.
0: Estando para ser entregue e abraçando livremente a paixão, Jesus tomou o pão, pronunciou a bênção de ação de graças, partiu e o deu a seus discípulos, dizendo: Tomai todos e comei, isto é o meu corpo, que será entregue por vós.

Do mesmo modo, no fim da ceia, ele tomou o cálice em suas mãos e, dando graças novamente, o entregou a seus discípulos, dizendo: Tomai todos e bebei. Este é o cálice do meu sangue, o sangue da nova e eterna aliança, que será derramado por vós e por todos para a remissão dos pecados. Fazei isto em memória de mim.

0: Mistério da fé.
1: Anunciamos, Senhor, a vossa morte e proclamamos a vossa ressurreição. Vinde, Senhor Jesus.
0: Celebrando, pois, o memorial da morte e ressurreição do vosso Filho, nós oferecemos ao Pai o pão da vida e o cálice da salvação. E vos agradecemos porque nos tornastes dignos de estar aqui na vossa presença e vos servir.
2: Aceitai, ó Senhor, a nossa fé.
0: Suplicantes, vos pedimos que, participando do corpo e sangue de Cristo, sejamos reunidos pelo Espírito Santo num só corpo.
2: O Espírito nos una num só corpo.
0: Lembrai-vos, ó Pai, da vossa Igreja, que se faz presente pelo mundo inteiro, que ela cresça na caridade em comunhão com o Papa Leão, com o nosso Bispo Giovanni, José Altevir, Bispo em Tefé no Amazonas, nossa Igreja Irmã, os bispos do mundo inteiro, os presbíteros, os diáconos e todos os ministros do vosso povo.
2: Lembrai-vos, ó Pai, da vossa Igreja.
0: Lembrai-vos também, na vossa misericórdia, dos nossos irmãos e irmãs que adormeceram na esperança da ressurreição. E hoje, rezando pelo sétimo dia de Marcos Vinícius e Aleri Vieira, e de todos que partiram desta vida, acolhei junto a vós na luz da vossa face.
2: Concedei-lhes, ó Senhor, a luz eterna.
0: Enfim, nós os pedimos, tende piedade de todos nós e dai-nos participar da vida eterna. Com a Virgem Maria, Mãe de Deus, São José, seu esposo, os apóstolos, Santo Agostinho e todos os santos que neste mundo viveram na vossa amizade, a fim de vos louvarmos e glorificarmos por Jesus Cristo, vosso Filho. Por Cristo, com Cristo e em Cristo, a vós, Deus Pai Todo-Poderoso, na unidade do Espírito Santo, toda honra e toda glória, por todos os séculos dos séculos. Somos chamados filhos de Deus e realmente o somos. Por isso podemos rezar confiantes. Pai nosso que estais nos céus,
3: santificado seja o vosso nome. Venha a nós o vosso reino. Seja feita a vossa vontade, assim na terra como no céu. O pão nosso de cada dia nos dai hoje. Perdoai as nossas ofensas, assim como nós perdoamos a quem nos tem ofendido. E não nos deixeis cair em tentação, mas livrai-nos do mal.
0: Livrai-nos de todos os males, ó Pai, e dai-nos hoje a vossa paz. Ajudados pela vossa misericórdia, sejamos sempre livres do pecado e protegidos de todos os perigos, enquanto aguardamos a feliz esperança e a vinda do nosso Salvador Jesus Cristo.
3: Vosso é o reino, o poder e a glória para sempre.
0: Senhor Jesus Cristo, dissestes aos vossos apóstolos: eu vos deixo a paz, eu vos dou a minha paz. Não olheis os nossos pecados, mas a fé que anima a vossa Igreja. Dá-lhe, segundo o vosso desejo, a paz e a unidade. Vós que sois Deus com o Pai e o Espírito Santo.
3: Amém.
0: A paz do Senhor esteja sempre convosco.
3: Amém.

0: Provai e vede como o Senhor é bom, feliz de quem nele encontra o seu refúgio. Eis o Cordeiro de Deus que tira o pecado do mundo.
1: Senhor, eu não sou digno de quem crê em morada, mas em Deus a palavra é salva.

0: Oremos. Senhor, a participação na mesa celeste nos santifique, a fim de que membros do seu corpo sejamos transformados naquele que recebemos, por Cristo nosso Senhor. Consagração a Nossa Senhora das Dores. Ó Maria Santíssima, Senhora das Dores, Mãe do Bom Jesus e Nossa Mãe, a vossa proteção nos acolhemos hoje e sempre. A vós nos dirigimos agradecendo vosso auxílio e proteção materna.
1: Mãe da Igreja, unida em oração com os apóstolos, preparastes a vinda do Espírito Santo, que impeliu a Igreja para amar e evangelizar o mundo. Também nós queremos estar unidos em oração.
0: Mãe da Esperança, caminhai conosco, caminhai com os que sofrem, com os jovens e as crianças. Caminhai com as famílias, velai sobre os nossos caminhos, que as dificuldades deste tempo em que vivemos não deixem esmorecer a esperança.
1: Mãe do Redentor, convosco queremos seguir Jesus, o amor aos mais pequeninos, os pobres e os pecadores, os doentes e os idosos, os que vivem só e todos os feridos da vida.
0: Abençoai nossa diocese com o nosso bispo, os sacerdotes, os consagrados e demais fiéis. Abençoai este santuário com seus peregrinos, bem como esta paróquia e as suas comunidades.
1: Abençoai nossas famílias, para que sejam verdadeiras comunidades de amor e de vida, pois delas depende o futuro da Igreja e da sociedade. Ajudai-nos a dignificar e a defender a vida.
0: Nossa Senhora das Dores, junto à cruz do vosso Divino Filho, participastes na redenção da humanidade. Abençoai os doentes e todos que sofrem, e encorajai aqueles que procuram suavizar as suas cruzes de cada dia. Sois Maria, Mãe da nossa confiança, em vós nós esperamos.
1: Amém. Amém.
0: Ave Maria, cheia de graça, o Senhor é convosco. Bendita sois vós entre as mulheres, e bendito é o fruto do vosso ventre, Jesus. Santa Maria, Mãe de Deus, rogai por nós, pecadores, agora e na hora de nossa morte. Amém. Nossa Senhora das Dores, rogai por nós. Nós vamos cantar pedindo a bênção, vamos abençoar os objetos. Então você que trouxe aí algum objeto para ser abençoado. A água, terço, imagens, remédios, também fotografias. Tudo isso agora vamos colocar diante do bom Jesus para que possam ser para nós objetos que nos ajudem a firmar cada vez mais a nossa fé. Enquanto isso também, a pessoa que recebeu a imagem na semana passada do entrega desta imagem para uma nova família nessa semana. Você que está em rádio, venha também participar da missa aqui dentro do santuário. A cada semana, a cada sexta-feira, nós entregamos a imagem do Bom Jesus. E esta imagem, ela visita a sua casa durante uma semana. Então é muito importante este momento também, em que a imagem do Bom Jesus visita uma das nossas famílias. Cantemos.

0: Abençoai, ó bom Jesus, todos esses objetos que agora vos apresentamos e pedimos a sua bênção. A água, o terço, as chaves, medalhas, imagens, fotografias, remédios, documentos, todos esses objetos, ao serem por vós abençoados, possam eles se tornarem para nós também meios para vivermos melhor a nossa fé. Tudo isso vos pedimos por vós, Jesus Cristo, que vive e reina para sempre. Amém. Só lembrando, aqui no jardim está vendendo cafezinho, então você que vem à missa, após a missa também pode comprar o seu cafezinho aqui no jardim. Logo mais, às 19h30, teremos a Santa Missa no setor Nossa Senhora Aparecida. É a missa na rua. E a missa hoje será em frente à residência de Marlene de Marinette de Jesus. Será no endereço na rua Doutor Sebastião Nunes de Paula, número 145. Lá teremos a missa e também barraquinhas. Amanhã, sábado, às 15 horas, teremos a missa aqui no santuário, dentro da igreja. Depois, às 18h30, a missa será na rua, em frente à residência da Maria, do Vino e do Diego, na rua Safira, 196, aqui no bairro Niterói. Se você ainda não tem a programação da festa, pode estar pegando na saída. E no domingo, nós faremos... No domingo, agora dia 30, né, nós faremos a abertura do nosso jubileu do Senhor Bom Jesus. Então, na missa da noite, às 19 horas, teremos aqui a presença da banda da Polícia Militar de Minas Gerais e faremos também o hasteamento das bandeiras, lá na porta de entrada do nosso santuário, e depois a missa às 19h30. Então, venham também participar conosco. O santuário já está ficando bem bonito, né? As bandeiras ali ao redor do santuário, as bandeiras brancas e vermelhas. A quadra também já está toda enfeitada para iniciarmos com muita alegria o nosso jubileu. Então, venha participar conosco. O Senhor esteja convosco. Pela intercessão da sempre bem-aventurada Virgem Maria, Mãe de Deus e Nossa Mãe. Pela intercessão de Santo Agostinho. Desse permaneça sobre vós e vossas famílias a bênção de Deus Todo-Poderoso, que é Pai e Filho e Espírito Santo.
1: Amém.
0: Na próxima semana, a dona Dejanira, que recebeu a imagem do Bom Jesus, vai trazer, vai entregar para uma nova família. Uma boa tarde a todos. Ide em paz e o Senhor vos acompanhe.
1: Graças a Deus.
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3: Cinco horas.
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5: Olá, boa tarde para você, ligadinho aqui no Diocese Informa. Já começaram os festejos do Senhor Bom Jesus, no Santuário do Senhor Bom Jesus, no bairro Niterói, em Divinópolis. Por enquanto, são as missas nos setores. E no dia 30, nesse fim de semana, tem a abertura oficial com a missa de envio dos voluntários. Mas olha, gente, o pároco de lá está preparando uma novena, assim, inesquecível, já que esse é o 82º jubileu do Senhor Bom Jesus. E ele mandou um recadinho aqui para o Diocese Informa. Vamos ouvir.
6: Irmãos e irmãs, com muita alegria, quero convidar a vocês para a nossa abertura do 82º jubileu do Senhor Bom Jesus aqui no bairro Niterói, em Divinópolis. Então nós teremos no dia 30 de agosto, no próximo domingo, a celebração e a cerimônia de abertura do jubileu. Então às 19 horas, aqui na porta do santuário, teremos a presença da banda de música da Polícia Militar de Minas Gerais. E também faremos o hasteamento das bandeiras aqui no átrio do nosso santuário. Às 19h30, a Santa Missa Solene de abertura do nosso jubileu. E nessa celebração, vamos rezar então por todos aqueles que irão atuar e também pelo nosso bom êxito desse jubileu. Aguardo cada um de vocês para participarem conosco.
5: Então é isso, gente. Fica o convite para essa 82ª edição do Jubileu do Senhor Bom Jesus. Essa que é a paróquia mais antiga de Divinópolis, né? Festejando aí mais um ano em homenagem ao Senhor Bom Jesus. Eu volto mais tarde com outras notícias para você.
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6: 512.
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Muito boa tarde, Divinópolis. Boa tarde, Centro-Oeste de Minas. Alô, você ligado aí na Divinópolis FM, você homem do campo, você da cidade, vocês do comércio, vocês motoristas de táxi, de van, de caminhão, de ônibus, muito obrigado pela carona. Hoje é sexta-feira, dia 28, vamos juntos até as 19 horas com o Clássico Sertanejo, tá, gente? Nosso WhatsApp é 999960720, você pode mandar sua mensagem, pode mandar seu alô, viu? É, escolher a música que você mais gostar que eu vou rodar aqui agora, fica à vontade aí, fica à vontade, aqui nós estamos à vontade aqui. São uma, duas, três, quatro, cinco músicas. A primeira, trio, parada dura, baixo papel para você escolher.

música bonita, hein, só. Comadre tá ligada, né, comadre? Vamos ver aqui a segunda. Essa é uma das músicas mais bonitas do Trepadora, né? Aliás, todas são bonitas, mas tem umas que rementam a boca do balão. Vamos à segunda aqui. Segunda. Água no leite.

E a última, Canarinho Peito Amarelo, Tibagi meu time. Pode votar pra mim, gente? 1, 2, 3, 4, 5, 6. Vota pelo WhatsApp 999-9607. Mensagem, texto ou áudio, viu? Qual que você gostou mais?

0: Gente, qual que vocês votam? Um, dois, três. A primeira foi a música do Tripadura Baixo Papel, a segunda Teodoro Sampaio no Leite, a terceira Raio, a quatro Cilada e a última Canarinho do Peito Amarelo com Tibagim Miltim. Vota pra mim. Um, dois, três, quatro, cinco, seis. A Neuza ligadinha no Interlag, né, Neuza? É que é a um, né? A Cleusa do Bairro Niterói, que é a dois. A Sueli do Centro, que é a três. Eunice Porto Velho, que é a última. Quem tá aí, meu filho? Agora, Dom Custódio? Alô?
1: Oi, Edinho.
0: Oi.
1: Aqui é Dono Custódio do Córrego do Paiol.
0: Ah, sei.
1: Eu queria te pedir uma música bem chonada pra você rodar pra mim. Uhum. Eu quero oferecer a música pra uma amiga minha, Andréia, aqui também do Córrego do Paiol. Nós escuto você todo dia.
0: Tá bom.
1: Roda pra mim agora.
0: Capial tá aí também? Tá fazendo Zé Antônio do Sindicato? Alô?
2: Alô, Edinho.
0: Oi.
2: Alô, Edinho.
0: Oi.
2: Manda uma música pra nós aqui, que é o Capial aqui da, da fazenda do Zé Antônio.
0: Ah, tá.
2: Nós estamos aqui te ouvindo, viu?
0: Uh-huh.
2: Manda um abraço a nós aí e nós estamos aqui tirando um leitinho.
0: Opa.
2: A turma tá toda te ouvindo aqui, viu?
0: Bom,
2: nós moramos aqui na Serra Negra, viu, Edinho? É o Capial.
0: Tá.
2: O Capial tá ligadinho, viu?
0: Fazendo
2: muito obrigado.
0: Zé Antônio. Paz, Capial. É, a Selma de Ermita ligadinha, que é a última, né, Selma? Maria do Bom Pastor Costureira, que é 1 e a 4. Célia Carvalho, com Madiquinha, tá ligado? Costureira e a sobrinha Raquel, volta nesse lado, né? Célia, aí, Célia. Que era a última, né, a Vânia do Bar Quintino. Luciano, que é a primeira. Vamos começar aqui com a Ana. Deixa eu ver aqui. A Márcia tá ligadinha. Obrigado, Márcia. Já mandou mensagem, tá mandando uma mensagem. Gostaria de vir a 4, né, Dinha? Márcia. Alô, Márcia. Vamos começar com eu atrasar. Telefone, baixo de papel, né?
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0: Aí, vai mandando mensagem meu compadre Silvio do Jardinópolis, mecânico Silvio, né, Silvio? Um abraço a você e a Maria Fernanda. A 6 é linda, né? A 5, né? Boa tarde, Silvio do Jardinópolis e a Maria Fernanda. Aí tem um Zangado também no Jardinópolis, né, Silvio? Você conhece? Nosso amigo Zangado.

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1: 5:20.
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20: Cinco e 27.
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22: Muito bem, 17:27. Deixa eu mandar alô pro nosso cliente, tá ligadinho? Vandinho da JWP Rádio, tá ligado, né, Vandinho? Patrícia, Dinei, Jéssica e Gênio, lá no Bom Pastor. A turma pizzaria da família, tá ligado? O Rodeio, a Mayara, a Ellen, obrigado aí no Manuel Valinha, Gerais Imobiliário, tá ligado? Doutor Vandinho, doutor Leste, dona Wanda. Turma de Vinópolis, bem, tá ligado? Ana Marques Shop, Juninho, Rodrigão, né? Clotilde, Zé Raimundo. Alô, Chumbrega, Juninho, da Doura, Turim, Propulo, Quito Bombe, Arthur e da MX. Maurício também da Casa Limpeza, sempre ligado, nosso cliente. O Jairinho, que é meu primo, da Marcela, que é meu, tá ligado, né? Também o Dr. Cláudio Ouvir, que é da Noivíssima, Noivo e Noivo, também ligadinho. Lá no PIC, tá lá o Carlinhos e Família. Doutora Guimarães da Piratininga. Corujinha Peças Usadas, tá ligadinho, lá no Autorama. O Jim e o Dei da Memorial e Decoralho. O Vicente MG Neto também tá ligadinho, né, Vicente? Nosso cliente aqui da rádio. O Zé Carlos também tá ligado na Zema. Ele é a Rose. O João de Bela Vista, Valdete, Guilherme, tá andando com o Padre Paulinho, Azendo, Açougue, né? A Leila também, a Dona Luzia da Cultura e Sabor, ligadinho, obrigado, viu? Xandão, o Xandão da Rede Animal. O Xandão estava me contando hoje, lá na Rede Animal tem aquela piscita mansa, tem periquito australiano, mas uma barata e bom, né? Ali de frente à rodoviária antiga. Perdão, de frente à prefeitura, né? Ação, a promoção, muita coisa, né, o Xandão? Realmente o cara tem preço. Raí, hoje, na sequência, Teodoro e Sampaio, água no leite. Alô, Mecânico Silvio Jorginópolis, a Maria Fernanda também ligadinho lá do Jorginópolis, filha do Silvio, boa tarde.
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0: 5:36.
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8: 5h41. 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

0: Beleza, pura. Olha a hora, gente, 17h41, hora certinha aqui na Divinópolis FM. Deixa eu mandar um alô pra Marli, minha prima aqui na Rociará, tá ligado? Tá a esposa dela e a Marta, né? Que foi professora do. Foi só do Dinei? Da turma toda, né? Né, Vandinho? É, Vandinho, tá ligado? A Patrícia, a Marta, professora do Dinei, tava me contando, né? Vou rodar daqui a pouquinho a porta, encostar pro Dinei e pra Patrícia, né? Da JW Ferraz. Mas antes eu vou rodar Martinho da Cilada, música bonita, hein, gente? Depois o Pelarinho do Peito Amarelo. Isso também é boa, né? Chique. É, quem tá ligadinho também, boa tarde, né, Aline? Tá noite, não. Manda um abraço pra minha avó, Leontina. E a Maria Aparecida, minha mãe. Beleza. Lá no bairro Não, Bom Pastor. Lá no Bom Pastor, né? Né, Aline? Quem tá ligadinho também é o Carlos lá do bairro Interlagos, Carlos. Vamos rodar essa música daqui a pouquinho. É onde música? Martinha da Cilada. Essa música é boa, Dona Leontina. Célia que gosta, Célia Carvalho. Também quem gosta da música também, sabe quem? A Ilma do Planalto. Alô, Ilma do Planalto, como é que tá aí? Tá firme e forte? Também vou rodar aqui o Canarinho de Peito Amarelo. Quem gosta é a Gislaine, né? Gislaine gosta das músicas. É doidinha essas músicas antigas, né, Gislaine? E a Dona Leotina, tá ligadinha? A Dona Leotina tá lá, tranquila, que coisa toda. Né? Alô, Zé Maria. Zé Maria, tá ligadinho também, viu? Ô, Zé Maria, você é gente boa, viu, Zé Maria? Tá ligadinho no bairro Interlagos. Obrigado pela audiência, pela preferência, né? E o Edinho Serraleiro, né? Meu compadre Edinho Serraleiro, tá ligado? O Xará Edinho Serraleiro. É lá no bairro São Roque, né? Lá no final de São Roque.
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0: 5,50.
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10: Cinco e 55.
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Olha a hora, gente, agora são 17h56, né? Vamos rodar a moça daqui a pouquinho pro Vandinha Patrícia da JW Ferraz, que é a porta encostada, Vandinha. Vandinha, essa porta não desencosta de jeito nenhum, né? É, mas é bonita, né? João Seresse, cantador. Manda pra dar o Leotino também, sua avó, viu? Sua mãe precisa, viu, Aline? Sua avó gosta de música antiga, não gosta?

0: Deixa eu atender aqui. Daqui a pouquinho olha do anjo, viu? O nosso bispo Dom Giovanni. Dom Giovanni, hora do anjo. Alô, Guinaldo, motorista Dom Giovanni. Como é que tá você? Beleza, companheiro? Tá bom de música, né? Daqui a pouquinho, Dom Giovanni. Manda essa porta encostada que não desencosta nunca.
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1: 6 horas.
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0: Amados irmãos e irmãs, nesta hora em que recordamos o sublime mistério da encarnação de Jesus Cristo, elevemos nossa voz ao Deus da vida, recordando a presença de Maria na história da salvação. Em nome do Pai, e do Filho, e do Espírito Santo. Amém. O anjo do Senhor anunciou a Maria, e ela concebeu do Espírito Santo. Ave Maria, cheia de graça, o Senhor é convosco. Bendita sois vós entre as mulheres, e bendito é o fruto do vosso ventre, Jesus. Santa Maria, Mãe de Deus, rogai por nós, pecadores, agora e na hora de nossa morte. Amém. Eis aqui a serva do Senhor. Faça-se em mim segundo a vossa palavra. Ave Maria, cheia de graça, o Senhor é convosco. Bendita sois vós entre as mulheres. Bendito é o fruto do vosso ventre, Jesus. Santa Maria, Mãe de Deus, rogai por nós, pecadores, agora e na hora de nossa morte. Amém. E o Verbo se fez carne e habitou entre nós. Ave Maria, cheia de graça, o Senhor é convosco. Bendita sois vós entre as mulheres. Bendito é o fruto do vosso ventre, Jesus. Santa Maria, Mãe de Deus, rogai por nós, pecadores, agora e na hora de nossa morte. Amém. Rogai por nós, Santa Mãe de Deus, para que sejamos dignos das promessas de Cristo. Oremos. Derramai, ó Deus, a vossa graça em nossos corações, para que, conhecendo pela mensagem do anjo a encarnação do vosso Filho amado, cheguemos por sua paixão e cruz à glória da ressurreição. Por Cristo nosso Senhor. Amém. Amados irmãos e irmãs, juntos invoquemos a proteção da Virgem Maria, a Mãe de Deus. Rezemos juntos a oração à Nossa Senhora na sua Imaculada Conceição. Ela é a padroeira da nossa amada Diocese de Divinópolis. Ó Maria, Imaculada desde a sua concepção, fostes preservada do pecado original para ser a Mãe de Jesus Cristo. Ensinai-nos a acolher o mistério de Deus em nossa vida. Ajudai-nos a percorrer a estrada da santidade. Acompanhai-nos com a ternura do vosso olhar. Guiai-nos na escuta aos apelos do vosso amado Filho Jesus. E intercedei por nós, para que sejamos firmes na fé, corajosos no amor e alegres na esperança. Amém. O Senhor esteja convosco. Ele está no meio de nós. Pela intercessão da Virgem Maria, a Imaculada Conceição, padroeira da nossa amada Diocese, abençoe-vos o Deus Todo-Poderoso, Ele que é Pai, Filho e Espírito Santo. Amém.
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3: 6 e 5.
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4: A minha casa 6 e 8.
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0: Olha a hora, gente, 18h09, boa noite. O Vandinho da Jota da Ferraz falou que mandando um abraço pro Edinho Serraleiro, né? Tá ligadinho, né, Edinho? Tá aí, ligadinho. Vou rodar o riozinho, amigo, pra você ver, Edinho. Ontem a pessoa pediu o riozinho, esqueci de rodar e eu vou rodar hoje.
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0: Vamos atender, né? Porque não, né? Agora são 18h09. Vamos rodar aqui o Rosinho, depois daqui a pouquinho vamos rodar Lourenço Dorival lá pra Selma lá do lá de Ermida, né? Gosta muito, a Armadilha do Destino daqui a pouquinho, viu, Selma? Você gosta muito?
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0: Mandar um abraço pro Miltim, tá ligado? O Pitanga, tá ligado? Jardão do Grani, tá ligado? O Demir, a Tânia, o Maga, a agenda ali, o Hélio, o Elis, o Pavão, o Cacuco. Nosso amigo é o Marcinho e o Bruno Mecan, tá ligado também? Quem tá ligadinho também? Ah, tá, né? Com o Padre Arley, o Mad Marlene e o Padre

0: Agora 18h10, uma ótima noite de sexta-feira, dia 28. Gente, semana que vem já é setembro, hein? Jesus, o que está acontecendo com o tempo? O que está acontecendo? Me fala aí. Nossa Senhora. Mas Jesus, eu confio em vós. Está na minha frente aqui, ó. Que beleza, hein?
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0: 6 e 18.
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5: 6 e 23.
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7: Muito bem, agora é 18h23, hora certinha. Vamos atender aqui a Selma do Caraí. Tá pedindo o quê? Olha pra nós, compadre. Compadre, olha pra nós aí. A Selma tá ligadinha.
8: Boa noite, Edinho. Tudo bem com você?
7: Tudo.
8: Se tiver como você rodar muralhas da solidão quando marcar cílios, fico muito grato. Viu? Deus te abençoe muito.
7: Amém.
8: Você e toda a sua família. Em Deus, viu?
7: Amém.
8: Estou aqui na sua escuta, eu não perco um sadinho, não.
7: Você está com a voz igual da bolinha de fogo? Ué? Tá. Conheci, bolinha de fogo que ajudou. É mulher essa da Gavidinha, né? Cacheira, pede música agora, Cacheira. Tem muito pedido, dá tempo aí não. Vou comprar Cacheira. Você só pede em cima da hora. Olha, Cacheira. Dá tempo aí não, compadre. Deixa eu atender aqui as mulheres da solidão.
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0: 6 horas. Apaga-se a luz de mais um dia. Na tarde tristonha o sino tange momentos de orações. Ave Maria. Tudo vai ficando quieto, só da cidade se ouve alarido. Burburinhos de carros, metrôs e sons coloridos chegam com gargalhar de uma criança. E assim, todo o nosso ambiente vai se fazendo mais cercado e silente pelas muralhas da solidão e da desesperança. 9 horas. A sentinela lá da sua guarita distante, sobre um dos portões fortes e gigantes, inicia o toque de silêncio em seu clarim. O cerco da solidão vai se apertando à medida que as luzes vão se apagando. Noite dos fantasmas e tenebrosa pra mim. Mãe, tenho que parar, porque agora por aqui tudo é silêncio.
1: Seis e 28. 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
2: Olá para você, ligadinho aqui no Diocese Informa. Eu sou Valquíria Souza, assessora diocesana, e trago as principais notícias da nossa igreja particular. Olha, teve início ontem a primeira fase do projeto de restauração da Capela do Senhor Bom Jesus, lá em Pitangui. A iniciativa é realizada pela paróquia Nossa Senhora do Pilar e foi viabilizada com recursos provenientes de medidas compensatórias ambientais por meio da plataforma Semente, uma iniciativa aí do Ministério Público de Minas Gerais, em parceria com o SEMAIS. Essa etapa vai contar aí com algumas prospecções estruturais, mapeamento de danos, elaboração de projetos complementares e também a atualização do projeto arquitetônico de restauro, além da planilha orçamentária para execução da obra. Esse andamento você vai poder acompanhar no Instagram da Diocese de Divinópolis, @diocesedivinopolis, e também no Instagram da paróquia Nossa Senhora do Pilar, lá de Pitangui. Então essas e outras notícias você acessa lá no nosso site diocesedivinopolis.org.br. Lembrando que hoje, dia 28, é dia votivo a São Judas Tadeu. Daqui a pouquinho, às 7h30 da noite, tem missa lá no Santuário de São Judas e em seguida as tradicionais barraquinhas.
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0: É, vamos rodar agora muita música e pouco papo, né? Vamos rodar aqui o Juliano Jardel, Sorriso Mudo pro Zé Carlos. Viu, Zé Carlos? E amanhã tem aquele programaço, viu? Máquina do Tempo, só música antiga, e vamos deixar rodar só a música agora, tá? Depois tem o Bar de Alencar, Diana, Chico Buarque. Muita coisa boa pra turma, da padaria, gosta muito aí, né? Uma ótima noite a todos, né? Juliano Jardel, Sorriso Mudo. Muita música e pouco papo agora.
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0: 6h39.
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18: Seis e 46.
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1: Muito obrigado pela sua audiência e pela sua preferência. Se Deus quiser, amanhã a gente está de volta aqui na Rádio Divinópolis FM. Uma ótima noite a todos.
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1: Em Brasília, 19 horas. Está no ar a Voz do Brasil. As notícias do governo federal que movimentaram o país no dia de hoje.
2: Olá, boa noite.
1: Boa noite para você que nos acompanha em todo o país.
2: Sexta-feira, 28 de agosto de 2026.
1: Vamos aos destaques do dia.
2: Emprego.
1: Brasil registra a criação de mais de 58 mil novas vagas de trabalho formal em julho. Raquel Mariano.
3: O estoque de vínculos de trabalho formal ultrapassou os 48 milhões de empregos.
2: Na Mongólia, o país participa de Convenção das Nações Unidas para o Combate à Desertificação.
1: No debate com mais de 190 países está a recuperação de áreas degradadas e educação ambiental. Gabriela Noronha.
4: O país apresentou como meta a recuperação de mais de 350 milhões de hectares de áreas degradadas até 2030.
2: Atenção quem é dono de uma microempresa ou pequena empresa.
1: A solicitação para o ingresso no Simples Nacional foi antecipada para setembro.
2: A mudança veio com a reforma tributária. Para explicar, conversamos com Tiago Esfredo, chefe da equipe nacional do Simples.
5: Antes eles podiam estar no Simples Nacional, que agora a gente está chamando de Simples Puro. Agora vem uma alternativa intermediária, que está sendo chamada de Simples Nacional Híbrido. Cada empresa precisa verificar o seu negócio para ver onde ele vai ficar melhor.
1: Hoje, na apresentação da Voz do Brasil, Luciano Seixas e Luciana Vasconcelos.
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1: O Ministério do Trabalho e Emprego divulgou hoje os dados mensais do novo CAGED, o Cadastro Geral de Empregados e Desempregados.
2: Em julho, o estoque de vínculos formais chegou a 48 milhões de postos formais de trabalho.
3: O Brasil criou em julho 58.568 novos empregos com carteira assinada. Com isso, o estoque de vínculos de trabalho formal ultrapassou os 48 milhões de empregos. Em quatro dos cinco grupos das atividades econômicas, houve crescimento da oferta de trabalho. São eles: serviço, construção, agropecuária e indústria. Somente o grupo de comércio apresentou queda. O ministro substituto do Trabalho e Emprego, Chico Macena, detalhou os números.
6: O maior crescimento do emprego formal ocorreu no setor de serviços, com saldo de 591.509 postos formais de trabalho. E aqui destaca-se informação, comunicação, atividades financeiras, imobiliárias, profissionais e administrativas, administração pública, defesa e seguridade social, educação, saúde humana e serviços sociais.
3: No acumulado de 2026, foram 972.203 novos postos, um crescimento de 2% em relação ao mesmo período do ano anterior, com maior crescimento no setor de serviços. Todos os dados fazem parte do CAGED, o Cadastro Geral de Empregados e Desempregados, apresentado nesta sexta-feira pelo Ministério do Trabalho e Emprego. Reportagem Raquel Mariano.
1: O Conselho Monetário Nacional ampliou o prazo de pagamento para taxistas e motoristas de aplicativo que financiarem a compra de carros novos pelo programa Move Brasil.
2: Agora, a quitação do empréstimo poderá ser feita em até 84 meses. Antes eram 72 meses.
1: O Conselho ratificou portaria que elevou o teto de valor para os carros financiados pelo programa, que passou de 150 mil para 200 mil reais.
2: Também a partir de agora estão incluídos, entre os veículos elegíveis, os híbridos com diferentes combinações de fontes de energia, integrando motor elétrico e motor a combustão, que utilize álcool, gasolina ou ambos.
1: A Receita Federal e o Ministério Público Federal investigam um grupo empresarial suspeito de crimes como sonegação fiscal e lavagem de dinheiro relacionados à exploração de apostas de cota fixa, as chamadas bets.
2: É a Operação Jogo das Sombras, realizada hoje em três estados.
1: O grupo teria movimentado mais de 5 bilhões de reais em apenas em 2025. A operação investiga suspeitas de sonegação fiscal, evasão de divisas e lavagem de dinheiro praticadas por um grupo de empresas de apostas esportivas, conhecidas como BETs. Foram cumpridos 6 mandados de busca e apreensão em Pernambuco, Paraíba e São Paulo. Segundo a investigação, um grupo empresarial responsável por uma plataforma de BETs teria movimentado mais de 5 bilhões de reais apenas no ano passado. As possíveis irregularidades teriam ocorrido tanto antes quanto depois da regulamentação das BETs no Brasil. O secretário especial da Receita Federal, Robson Barreirinhas, explicou que há indícios que esse grupo tenha criado uma empresa de fachada em Curaçao para simular que as operações ocorriam fora do Brasil.
7: Nós temos elementos que comprovam que essa organização já estava presente aqui no Brasil, com funcionamento no Brasil, com beneficiários aqui no Brasil, com funcionários aqui no país, mas sem pagar nada de tributos, sem se sujeitar à regulação brasileira. Posteriormente aqui no Brasil, nós temos indícios fortes de que ilegalidades prosseguiram mesmo após essa regularização.
1: Os órgãos também investigam a suspeita de envio de recursos para o exterior. Parte desse montante teria voltado ao Brasil sob a forma de pagamentos por prestação de serviços. Esta é a segunda operação de investigação de irregularidades ligadas ao mercado de bets, com a participação da Receita Federal e do Ministério Público Federal. Além do cumprimento das medidas judiciais, a Receita Federal instaurou 11 procedimentos para aprofundar a apuração das possíveis irregularidades. Reportagem Márcia Fernandes.
2: Atenção, microempresário, a solicitação para ingresso no Simples Nacional deverá ser feita em setembro.
1: As regras para escolher o regime tributário mudaram. A partir de agora, a decisão que antes era tomada em janeiro deve ser feita com antecedência.
2: De acordo com a Receita Federal, esta mudança busca organizar a chegada das modificações proporcionadas pela reforma tributária no Simples Nacional e dar mais tranquilidade para o planejamento das empresas.
1: Para entender melhor as alterações, nós conversamos com Thiago Esfri, chefe da equipe do Simples Nacional. Vamos conferir.
2: Tiago Esfrendo, chefe da equipe nacional do Simples da Receita Federal, muito bem-vindo à Voz do Brasil, prazer recebê-lo por aqui. Vamos falar sobre essas mudanças aí para escolher o regime de tributação. A partir de agora, a decisão que antes era tomada em janeiro deve ser feita com antecedência, né? O senhor pode explicar essa mudança pra gente?
8: Claro, obrigado, satisfação estar aqui. Realmente é uma das mudanças principais que a gente teve com a reforma tributária no Simples Nacional. Elas vêm agora, anteriormente a 2027, aí que tá, fica a grande questão que causa surpresa, né? Então a gente tem uma preocupação muito grande justamente de alertar os contribuintes para que eles não percam a oportunidade, porque não é mais em janeiro. Então é setembro. Então vai começar a semana que vem, abre-se a janela 1º de setembro até 30 de setembro. Aqueles que não estão no Simples Nacional, ou importante, que estão no Simples, mas possuem algum registro de exclusão futura, que isso acontece muito, eles precisam estar atentos a verificar o cadastro, verificar a mensagem na caixa postal, que a gente está alertando, está mandando mensagens, né? Enviando para que eles possam não perder a oportunidade de solicitar a nova opção e continuarem no Simples ou começarem a vida desde o Simples.
1: O que eles devem fazer? Tem o Simples e um outro regime. O senhor pode explicar como funciona?
8: Eu acho que, Luciana, você diz o outro regime seria o Simples Híbrido, acredito?
1: Isso, Simples Híbrido, isso.
8: Justamente, essa é uma inovação, né, da reforma também, onde agora os contribuintes vão ter a oportunidade de uma alternativa. Então, antes eles podiam estar no Simples Nacional, que agora a gente está chamando de Simples Puro, e dali eles estariam fora do Simples, seria a outra alternativa. Agora vem uma alternativa intermediária, que está sendo chamada justamente Simples Nacional Híbrido, que é realmente um intermediário de você estar fora num lucro presumido ou você está no Simples Puro. E qual que é a grande diferença? Você mantém alguns dos tributos dentro da cesta do Simples, com todo o regime simplificado, recolhimento único, em guia única, ou você pode manter tudo, ou você mantém quase todos e sai só IBS-CBS. Então, é uma opção pelo regime regular de IBS-CBS que os contribuintes do Simples podem fazer. Então, eles ficam num sistema misto.
2: E agora, essa mudança prevista na reforma tributária acarreta algum novo imposto aos micro e pequenos empresários?
8: Não, de maneira alguma, né? Nós temos a substituição do PIS e da COFINS, né? E do ICMS e ISS por IBS e CBS. Agora a CBS, a IPI também a nível federal, e começa então a CBS agora em 2027. O IBS ainda entra num regime de transição um pouco, mas de maneira alguma isso acarreta um novo tributo, digamos assim, né? A gente ainda não tem a alíquota de referência ainda para ter um comparativo, mas a gente pode dizer que não tem um tributo novo.
1: E o senhor pode explicar para a gente o que é o IBS, o que é o CBS, para o empresário entender melhor também se ele vai para o simples, para o simples híbrido, como é que ele vai fazer, o que vai acontecer na vida dele?
8: Esse é um cálculo que a gente, né, brincamos hoje num outro evento que nós tivemos, de que se existisse uma fórmula matemática para a gente apresentar para os contribuintes, para ele só preencher aquilo e falar, opa, para mim é melhor isso ou aquilo, seria o mundo ideal, né? Infelizmente, a gente não consegue fazer isso, então o papel hoje da Receita é tentar orientar e mostrar vantagem e desvantagem de cada um, né? Então a gente tem mais ou menos assim, um ponto principal, o contribuinte tem que olhar se para ele, dentro da operação que ele tem, se a cadeia dele de clientes, esses clientes desejam comprar, adquirir, seja mercadoria ou serviço, de alguém que gere crédito para ele, porque muitas empresas querem crédito para poder descontar do débito que eles vão ter lá na frente. Isso pode ocasionar uma preferência por contribuintes que não fossem do simples, né? Então a ideia é que, junto do imposto, né, sobre bens e serviços, que é o IBS, e a contribuição sobre bens e serviços, que é a CBS federal, IBS é estados e municípios, tivesse essa oportunidade para os contribuintes migrarem dentro da cadeia deles, optarem e falaram, para mim é melhor, os meus clientes querem adquirir de alguém que gere mais crédito, ele tem a opção de ir para esse regime híbrido. Se não for, por exemplo, aquelas empresas que prestam serviços ou vendem mercadorias diretamente ao consumidor final, em tese
1: é mantê-lo
8: no simples puro, né? Porque ele não tem a necessidade de gerar crédito para o consumidor final. Então o débito dele é menor como simples.
1: Entendi.
8: Puro, né?
2: O senhor disse que não tem uma fórmula, né, para todo mundo, mas esse sistema de créditos pode fazer com que uma empresa do simples se torne menos competitiva diante de empresas que estão no regime normal de tributação?
8: Justamente o menos competitivo seria de acordo com a cadeia. Se uma empresa que vai, o cliente, né, ele tem a opção de ele vai olhar, ele tem dois fornecedores para ele escolher para comprar. Se as duas mercadorias custarem R$100, ele vai olhar quem está no simples e quem está com o regime regular de IBS e CBS, seja híbrido, lucro presumido. Por quê? Porque ele vai ter mais crédito. Então compensa ele pagar os R$100 e ter o crédito do que ele pagar os R$100 e não ter crédito. Ou ter menos crédito, porque o simples ele gera um pouquinho um crédito menor, né? É limitado ao valor do montante devido. Então, como o débito é menor, o crédito de quem adquire também é menor. Não sei se ficou claro?
1: Então ele vai ter que entender, né, como funciona o negócio dele para poder ver em qual situação melhor ele se encaixa.
8: Justamente, é um estudo, um planejamento, procurar uma assessoria tributária, contábil, né, profissionais que possam ajudá-los a planejar, verificar. Cada empresa precisa verificar o seu negócio, a sua operação, para ver aonde ele vai ficar melhor.
2: E ele tem de 1º a 30 de setembro para fazer isso. Se ele não fizer, ocorre algum problema?
8: O problema é que ele fica fora em 2027, né? Então, o que a gente tem conversado e falado é que, assim, a janela abre em setembro e existe uma oportunidade de desistência até 30 de novembro, a data que está hoje, né? Então, o contribuinte pode, mesmo está em dúvida, não deu tempo de planejar, não consegui ainda, faça a opção. Seja do regime pelo simples, faça opção pelo regime regular, se houver a possibilidade de que ele vê que aquilo pode encaixar. E se eles entenderem com 2 meses a mais de planejamento de que aquilo não vale a pena, ele vai ter oportunidade de desistir. Então, assim, o prejuízo dele é ele perder realmente uma janela em 2027. Então, essa é a nossa preocupação, para que ele já se planeje ao máximo para saber o que vai acontecer em 2027. Ele tem que saber em setembro.
2: A gente está falando de empresas. Essa mudança impacta os MEIs, o microempreendedor individual?
8: Para o MEI não mudou. O MEI continua fazendo opção em janeiro, com aquele lá no meio do mês, efeito retroativo, da mesma forma, então eles não precisam se preocupar tanto agora com setembro.
1: Tá ótimo, só para a gente encerrar então, é um modelo que vai trazer mais transparência, né, na arrecadação de impostos, tudo mais, mas não necessariamente vai, não são impostos novos para o empresário, né?
8: Não, como a gente, como eu havia citado antes, né, é uma... é como se mudasse o nome dos tributos, mas mudando também toda a estrutura e toda a dinâmica do cálculo, enfim, de todas as regras, né, aplicáveis.
2: Muito bem, nós conversamos com o Thiago Esfredo, chefe da equipe nacional do Simples da Receita Federal. Muito obrigado pela entrevista à Voz do Brasil.
8: Eu que agradeço. Obrigado.
1: Foi publicada hoje no Diário Oficial lei que autoriza em caráter extraordinário a redução de tributos federais sobre combustíveis.
2: O objetivo é reduzir os efeitos do choque no mercado internacional de energia decorrente do conflito no Oriente Médio.
1: A norma também estabelece medidas de proteção tributária ao etanol, cria crédito fiscal para projetos de produção de fertilizantes e prevê benefícios para setores estratégicos, como minerais críticos.
2: Hoje foi o último dia da 17ª Conferência das Partes da Convenção das Nações Unidas para o Combate à Desertificação, a COP17.
1: O encontro foi realizado em Ulan-Ambatar, na Mongólia, entre 17 e 28 de agosto.
2: E o Brasil apresentou como meta de recuperação de áreas degradadas até 2030.
4: Manejo e restauração de florestas em terras secas, recuperação de áreas degradadas e educação ambiental foram alguns dos temas discutidos na 17ª Conferência das Partes da Convenção das Nações Unidas para o Combate à Desertificação. Realizada entre 17 e 28 de agosto na Mongólia, a COP17 reuniu representantes de 197 países, incluindo o Brasil. Na ocasião, o país apresentou como meta a recuperação de mais de 350 milhões de hectares de áreas degradadas até 2030. Alexandre Henrique Bezerra, diretor do Departamento de Combate à Desertificação e Mitigação dos Efeitos da Seca no Ministério do Meio Ambiente e Mudança do Clima, comentou que o compromisso assumido pelo Brasil está alinhado à agenda global.
9: É como se fosse uma grande meta que a convenção estabeleceu para garantir que a gente avance na agenda de restauração de terras degradadas, de redução do processo de degradação, obviamente está associada ao combate ao desmatamento, ao combate às queimadas criminosas, e vai contribuir para a grande meta global, que é de 1 bilhão e 500 milhões de hectares sendo restaurados, conservados até 2030.
4: Durante a COP17, a delegação brasileira apresentou o Plano de Ação de Combate à Desertificação, que inclui a recuperação dos recursos naturais, adaptação às mudanças do clima, desenvolvimento sustentável e participação das populações que vivem em áreas suscetíveis. Segundo o presidente do Centro de Pesquisas Ambientais do Nordeste, Severino Ribeiro, os riscos apresentados pelo processo de desertificação dos solos ultrapassam a questão ambiental.
10: A desertificação, ela não apenas afeta negativamente a biodiversidade, as árvores, os animais. Ela afeta diretamente o bem-estar humano. Porque se eu esgoto a capacidade que o solo tem de produzir, por exemplo, alimentos, eu estou colocando em risco uma série de atividades econômicas que dependem desse solo sadio, produtivo.
4: O Brasil integra a Convenção das Nações Unidas para o Combate à Desertificação desde 1997. Além de representantes dos 197 países, a COP deste ano reuniu organizações internacionais, sociedade civil, setor privado, comunidade científica, povos indígenas e comunidades locais. Reportagem Gabriela Noronha.
1: Até domingo, indígenas da região Marajuá, no Amazonas, serão assistidos com atendimento médico especializado para a realização de consultas e exames.
2: Nesta etapa, estão previstos 800 atendimentos especializados, como explica a secretária de saúde indígena, Lucinha Tremembé.
11: Levando especialidades como pediatria, ginecologia, oftalmologia, saúde da mulher como um todo, clínica geral, entre exames, consultas, diminuindo assim tanto o tempo de espera dessas pessoas na fila de regulação, mas também diminuindo que essas populações que têm peculiaridades culturais específicas saiam de seus territórios, das suas aldeias, para ir para as cidades grandes.
1: As ações no estado ocorreram durante todo o mês de agosto, também nos povos Yanomami, em Boa Vista, e no território Pirã, no Amazonas.
2: Segundo o Ministério da Saúde, a expectativa é realizar cerca de 4 mil atendimentos especializados na região.
1: O Centro Nacional de Monitoramento e Alertas de Desastres Naturais, o CEMADEM, oferece uma plataforma que permite acompanhar a situação da seca em diferentes regiões do Brasil.
2: É possível consultar informações por município e acompanhar a evolução da estiagem ao longo do tempo.
1: Um dos principais indicadores é o Índice Integrado de Seca, que considera dados como chuva, umidade do solo e condições da vegetação.
2: O acesso é gratuito e está disponível no endereço alertasecas.cemadem.gov.br.
1: A voz pelo Brasil. Céu aberto, pouca chuva e paisagens que ganham novos contornos. É época da seca no Cerrado, que também deve movimentar o turismo.
2: Na Chapada dos Veadeiros, em Goiás, a expectativa é de mais visitantes em busca das cachoeiras, dos rios e das trilhas da região.
1: O parque é gerido pelo ICMBio, o Instituto Chico Mendes de Conservação da Biodiversidade, em parceria com a iniciativa privada.
2: E o turismo também movimenta as comunidades locais, como a Calunga, que oferece experiências de base comunitária.
12: No Parque Nacional da Chapada dos Veadeiros, em Goiás, a paisagem muda conforme a estação. Na época das chuvas, cachoeiras e rios ganham volume. Já no período da seca, a água diminui, o céu fica limpo e o cerrado revela outras cores, outros caminhos e outras possibilidades de vivência. É um período que exige atenção redobrada com as queimadas, mas que também pode ser aproveitado pelo turismo. A região do Parque Nacional da Chapada dos Veadeiros é compartilhada entre o Instituto Chico Mendes de Conservação da Biodiversidade, o ICMBio, e a iniciativa privada, que hoje é responsável pela administração do parque. Com isso, a preservação da área caminha ao lado da visitação e da atividade turística. E quem percorre as trilhas nessa época do ano percebe que a seca também tem suas vantagens. É o que conta o guia Adão dos Santos Rosa, que também trabalha como brigadista e monitora a região durante o período de estiagem.
13: Nesse período de seca que é o ideal, né? Que você vai encontrar as águas, né? Tudo cristalina, tudo verdeada, né? Porque no período de chuva não é, assim, não é confiável, né? Porque a mesma hora que não tá chovendo, chove, né? Todas essas cachoeiras que eu falei aí, era pra dar pra nadar, né?
12: Caminhar pela chapada durante a seca é também perceber essas mudanças de perto. O som da água pode ficar mais distante, o chão fica coberto de folhas secas e o cerrado, que parece dormir em alguns trechos, continua cheio de vida. Mas a experiência de conhecer a chapada não termina nas diversas opções de trilhas. Para quem quer ir além dos cartões postais, o turismo de base comunitária aproxima o visitante de quem vive no território. Uma das formas de fazer isso é dentro da própria casa dos moradores. No território Calunga, a comunidade Vão do Moleque, localizada na zona rural de Cavalcante, é a maior de Goiás. E é lá que está a dona Santina Cesário dos Santos, que recebe turistas em casa e transforma a hospedagem em uma experiência inesquecível.
14: Aí oferece café da manhã, almoço, almojante, se você quiser. Mais tarde tem um docinho, tem doce também. E eu tenho meus produtos calunga que eu faço com geleia. Se quiser levar também para conhecer, para levar para saborear depois na sua casa, tem também.
12: Ainda segundo dona Santina, para o visitante é uma oportunidade de conhecer a Chapada por outro ângulo. Para a comunidade, o turismo representa renda, valorização da cultura e uma forma de manter vivas as tradições do território.
14: As pessoas que vêm aqui amam, volta, todo mundo querendo voltar, falando que vai tornar a voltar, outros vêm embora chorando, porque aqui é uma paisagem, sabe? Depois chegou aqui, é só alegria, muita água, bem fresquinho, além de que o tempo tá ficando mais quente agora devido ao tempo, né? Mas não tem barulho nenhum, silêncio, eles amam.
12: Entre trilhas, águas, casas e histórias, o visitante descobre que conhecer um destino também pode ser uma forma de ajudar a preservá-lo e colecionar memórias. Com sonorização de Reinaldo dos Santos, reportagem Karine Melo.
1: próxima sexta-feira, às vésperas da independência, nós vamos falar sobre a Estrada Real, uma das maiores rotas turísticas do Brasil, que liga o interior de Minas Gerais ao litoral do Rio de Janeiro e São Paulo.
2: Vamos falar um pouco da história, quando no século XVIII, a coroa portuguesa pavimentou esses caminhos para transportar e fiscalizar o ouro e os diamantes extraídos das minas. Hoje o trajeto preserva cidades históricas, igrejas barrocas e calçamentos de pedra da época colonial.
1: E essas foram as notícias do governo federal.
2: Uma realização da Secretaria de Comunicação Social da Presidência da República.
1: Com produção da empresa Brasil de Comunicação.
2: Fique agora com as notícias do Poder Judiciário e do Congresso Nacional. Boa noite, um bom fim de semana.
1: A gente volta na segunda-feira. Boa noite.
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16: Presidente do STF e CNJ, ministro Edson Fachin, reforça as ações no combate à violência contra a mulher.
17: STJ garante em ações penais prazo em dobro e intimação pessoal a núcleos de prática jurídica.
16: Homem trans é indenizado por sofrer assédio sexual e transfobia.
17: Boa noite, eu sou o Arthur Filho.
16: E eu sou Walter Lima.
17: O presidente do Supremo Tribunal Federal e do Conselho Nacional de Justiça, o CNJ, ministro Edson Fachin, destacou a importância de proteger as meninas brasileiras e garantir que cresçam com liberdade, dignidade e segurança.
16: Ele participou hoje da jornada Maria da Penha em Campo Grande, Mato Grosso do Sul.
18: Toda infância deveria ser feita de achadouros, de descobertas, de sonhos, de brincadeiras e de afetos, nunca de marcas de violência.
17: Um homem trans que trabalhava numa empresa de alimentos na Paraíba foi indenizado por assédio sexual e transfobia.
16: A Justiça do Trabalho adotou o protocolo antidiscriminatório da Corte Interamericana de Direitos Humanos. Samanta Flor.
19: A segunda turma do TRT da Paraíba entendeu que em casos de assédio sexual, o depoimento da vítima é uma prova fundamental e vale por si só, já que esse tipo de violência quase sempre acontece sem testemunhas. Os desembargadores também consideraram comprovado o tratamento hostil e transfóbico do empresário contra o trabalhador. Além das duas indenizações, a empresa terá ainda de reconhecer o vínculo de emprego e pagar adicional de insalubridade. Ainda cabe recurso.
17: Corte Especial do STJ decide que núcleos de prática jurídica das faculdades de direito públicas ou privadas têm prazo em dobro para recorrer.
16: A regra já incluía os processos da área civil. Fátima Uchoa.
20: A Corte Especial do STJ entendeu que os advogados integrantes dos núcleos também têm a prerrogativa de serem intimados pessoalmente dos atos processuais. Segundo o relator ministro Luiz Felipe Salomão, o Código de Processo Civil, ao ampliar o alcance da prerrogativa da Defensoria Pública, busca compensar a estrutura limitada dos núcleos de prática jurídica, garantindo condições de igualdade na defesa dos assistidos, efetivando o princípio constitucional de acesso à justiça. Assim como não existe norma específica na lei processual penal, o dispositivo foi aplicado por analogia.
17: Prazo da Justiça Eleitoral para nomeação de mesários, pessoal de apoio logístico e auxiliares de auditoria que irão atuar nas eleições gerais 2026 encerra hoje, sexta-feira.
16: As nomeações incluem as sessões de voto em trânsito e as instaladas em estabelecimentos penais e unidades de internação de adolescentes. Vitor Struck.
21: O Tribunal Superior Eleitoral encerra nesta sexta-feira o prazo para nomeações de mesárias e mesários, membros das equipes de apoio logístico e auxiliares de auditoria das eleições. Os nomes devem ser publicados em edital pelos juízes e juízas das zonas eleitorais. Partidos políticos, federações partidárias e coligações têm até 5 dias para apresentar contestações. O mesmo prazo concedido para a recusa dos nomeados. Esta sexta-feira também é o último dia para que mesárias e mesários, pessoal de apoio e agentes das forças de segurança habilitem a votação em sessão distinta da de origem.
17: Justiça condena dois réus por corrupção e lavagem de dinheiro em obra de hospital no Paraná.
16: Decisão atende a pedidos do Ministério Público Federal. Sabrine Menezes.
5: De acordo com as investigações, um ex-servidor do município e o sócio-administrador de uma corretora envolvidos na construção do Hospital Regional de Toledo fracionavam os valores desviados da obra em depósitos menores para dificultar o rastreamento dos recursos. Segundo a sentença, o esquema provocou o prejuízo de mais de R$1 milhão para os cofres públicos. Os réus foram condenados à pena de 11 anos de reclusão em regime inicial fechado, além do pagamento de multa e reparação dos danos em valor correspondente a pouco mais de R$2 milhões.
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17: A você uma boa noite.
16: Bom fim de semana e até segunda-feira.
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6: Está no ar o Jornal do Senado.
22: Eu sou Paula Groba.
23: E eu sou Ricardo Nakaoka.
22: E estes são os destaques de hoje do Jornal do Senado, que começa agora.
23: Escala 6x1. Redução da jornada para 40 horas semanais está pronta para votação.
22: Senadora Leila Barros vai relatar MP que zera taxa sobre compras internacionais.
23: Eleições 2026. Atenção aos votos para o Senado. Neste ano, são duas vagas.
22: Boa noite.
23: Boa noite.
22: Trabalhar menos, descansar mais e sem perder salário. A proposta que pode mudar a jornada dos trabalhadores brasileiros está pronta para ser votada na Comissão de Constituição e Justiça do Senado. A votação deve ocorrer na próxima semana.
23: A PEC reduz de 44 para 40 horas a jornada máxima semanal e garante 2 dias de descanso por semana, sem redução de salário. O relator da proposta sobre o fim da escala 6x1 recomenda a aprovação do texto que veio da Câmara e rejeita as emendas apresentadas pelos senadores. A reportagem é de Bruno Lourenço.
24: Em sessão do Senado Federal, o presidente da União Geral dos Trabalhadores, Ricardo Patá, afirmou que categorias como a dos comerciários mal têm tempo de ver a família por conta da escala de 6 dias de trabalho por apenas 1 de descanso e defendeu a PEC.
25: Não é isso que nós queremos. Nós queremos ter um país cidadão e um país não de castas.
24: Já o presidente da Federação do Comércio de Bens, Serviços e Turismo do Estado de São Paulo, Ivo Dalacqua, alertou que não existe uma única realidade empresarial e a redução da jornada deveria acontecer por meio de negociação coletiva.
25: O pequeno comércio do interior enfrenta desafios diferentes daqueles de uma empresa exportadora. As necessidades do comércio atacadista não são as mesmas do varejista.
24: De acordo com o texto já aprovado na Câmara dos Deputados, a transição será gradual. 2 meses após a promulgação da futura emenda constitucional, teto da jornada

0: Medida provisória 1357. A relatoria da comissão que analisa a MP ficou com a senadora Leila Barros, do PDT do Distrito Federal. Ela afirmou que concorda com o texto inicial da medida, mas irá ouvir a todos os setores produtivos para a construção do relatório.
1: É isso que eu quero deixar muito claro, que é uma característica minha de conversar com todos, ouvir a todos, mas o texto inicial que já foi apresentado para nós já nos agrada, mas não abriremos mão de conversar com todos.
0: A próxima reunião da comissão, na qual deve ser apresentado o relatório, será nesta segunda-feira, 31 de agosto, às 16h. Nesse mesmo dia, deputados e senadores da comissão podem votar o texto. A ideia é que a MP seja aprovada na Câmara e no Senado durante o esforço concentrado que ocorrerá até 4 de setembro, antes do prazo de perda de validade da medida, que é 8 de setembro.
2: Avançou no Congresso a medida provisória que cria uma nova linha de crédito para motociclistas profissionais.
3: O texto foi aprovado pela comissão mista e seguiu para a votação em plenário. Repórter Patrícia Oliveira.
4: No caso dos motociclistas, o dinheiro poderá ser usado na compra de motocicletas, motonetas e ciclomotores novos. Também poderão ser financiadas motos e bicicletas elétricas, além de equipamentos e infraestrutura ligados à atividade. O relatório aprovado incluiu também o transporte escolar e definiu ações específicas para profissionais mulheres e pessoas com deficiência. Para a presidente da comissão, senadora Leila Barros, do PDT do Distrito Federal, a medida provisória ajuda a melhorar as condições de trabalho desses profissionais.
1: Para milhões de brasileiros, o veículo não é um bem de consumo, é um instrumento de trabalho. É o que coloca comida na mesa e sustenta uma família.
4: Para ter acesso ao financiamento, entregadores e motociclistas que trabalham por aplicativos terão de comprovar pelo menos 6 meses de cadastro na plataforma e um mínimo de 100 corridas ou entregas. Cada beneficiário poderá financiar apenas um veículo. A medida provisória ainda precisa ser aprovada pelos plenários da Câmara e do Senado.
2: Um projeto que começa a ser analisado pelo Senado pode dar mais transparência ao processo de registro de medicamentos para doenças raras.
3: A proposta obriga a Anvisa a tornar público cada passo da análise dos pedidos de registro, para que pacientes, famílias e profissionais de saúde saibam em que etapa está o processo. A medida não muda a autonomia técnico-científica da agência. Repórter Márcio Maturana.
5: O novo projeto foi anunciado pelo senador Hermes Klan, do PL de Santa Catarina, na quinta-feira, durante uma audiência pública na Comissão de Direitos Humanos sobre a suspensão de um medicamento para distrofia muscular de Duchenne.
6: Acabo de dar entrada em um projeto de lei para aumentar a transparência da Anvisa nos processos de registros de medicamentos destinados a doenças raras, trazendo segurança e informação a todos.
5: Doenças raras atingem cerca de 13 milhões de brasileiros. Quando existe tratamento, os remédios costumam ser caros e precisam passar por um processo de testes até a aprovação pela Anvisa. O objetivo do projeto é dar previsibilidade a pacientes, famílias e profissionais de saúde sem interferir na autonomia técnico-científica da Anvisa.
7: Eleições 2026.
2: O Tribunal Superior Eleitoral e o Google fecharam um acordo para identificar o uso ilegal de inteligência artificial nas eleições.
3: Uma ferramenta vai identificar o uso indevido de imagens de candidatos. Repórter Pedro Pincer.
8: A tecnologia chamada de Likeness ID está disponível para usuários maiores de 18 anos e é capaz de identificar conteúdos gerados por inteligência artificial que reproduzem a imagem de uma pessoa. A iniciativa busca ampliar a capacidade de rastreio no YouTube de materiais sintéticos e falsos que explorem indevidamente a identidade de quem está na disputa eleitoral. O presidente do TSE, ministro Cássio Nunes Marques, afirmou que a iniciativa busca preservar direitos fundamentais no ambiente da internet e contribuir para a confiança nas eleições.
9: O momento em que celebramos essa parceria é crucial. Isso porque é de conhecimento comum o potencial danoso do mau uso da inteligência artificial generativa.
8: Para aderir ao sistema, a candidata ou o candidato precisa ter uma conta no YouTube e acessar o YouTube Studio, na área destinada à busca de conteúdo por semelhança. Depois de um cadastro, a plataforma cria um registro biométrico da aparência do usuário. Cabe ao candidato analisar o material localizado e decidir se houve uso indevido.

0: vidro da sua imagem. Se entender que sim, poderá solicitar a remoção. Havendo violação das regras da plataforma, o conteúdo poderá ser retirado do ar.
1: E neste ano, o eleitor vai votar em 2 senadores, mas atenção, são 2 senadores diferentes. Um voto para cada candidato ou candidata. Primeiro, o eleitor escolherá um candidato e confirmará a escolha. Em seguida, registrará o outro voto. Se o eleitor repetir o mesmo número nas 2 oportunidades, apenas o primeiro voto será considerado válido. O segundo será anulado automaticamente pela urna eletrônica.
2: E para ajudar o cidadão a se informar melhor, o Senado Federal criou uma página especial para a cobertura das eleições. O site pode ser acessado por meio do endereço link.senado.leg.br/eleicoins. Com trabalhos técnicos de Eliseu Caires, o Jornal do Senado fica por aqui. Acompanhe agora as notícias do Tribunal de Contas da União e da Câmara dos Deputados. Boa noite.
1: Boa noite e um bom fim de semana.
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4: Nos dias 31 de agosto e 1º de setembro, o Tribunal de Contas da União realiza seminários sobre o financiamento e a organização do SUS, o Sistema Único de Saúde. O encontro vai discutir como os recursos da área são distribuídos entre estados e municípios e os desafios para garantir financiamento sustentável. Outro ponto de destaque é a integração dos serviços de saúde e o atendimento por região. O objetivo é melhorar a organização da rede e garantir que os serviços funcionem de forma integrada. O seminário vai reunir gestores, especialistas e representantes das 3 esferas de governo para trocar experiências e discutir melhorias para o SUS. O evento será transmitido ao vivo pelo canal do Tribunal no YouTube. Saiba mais em tcu.gov.br.
3: 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Jornal Câmara dos Deputados.
5: Câmara pode votar projeto que fixa idade máxima de 15 anos para táxis.
6: Hugo Mota pede que a população acompanhe o trabalho parlamentar.
5: Serviço de emergência médica deverá oferecer acessibilidade para surdos.
6: Boa noite. Os deputados analisam um projeto que obriga os serviços de emergência médica a oferecer acessibilidade para surdos. O texto já foi aprovado pelas comissões de saúde e de defesa dos direitos das pessoas com deficiência. Saiba mais sobre o assunto na reportagem de Mônica Tati.
7: Projeto em tramitação na Câmara prevê a criação de atendimento para pessoas surdas na urgência e emergência em hospitais de médio e grande porte. O projeto original previa a presença de intérprete de Libras, a língua brasileira de sinais. Mas a relatora na Comissão de Saúde, a deputada Rogéria Santos, do Republicanos da Bahia, modificou o texto. O relatório aprovado permite que os estabelecimentos adotem diferentes formas de atendimento acessível para pacientes surdos ou com deficiência auditiva, a fim de assegurar meios adequados de comunicação, como o uso de tecnologias digitais. Rogéria Santos lembra que a chegada aos serviços de urgência médica é um momento vulnerável para todas as pessoas.
8: É um momento que você está sentindo muita dor ou que você passou por um acidente. Imagine você chegar nesse ambiente e não conseguir se comunicar. E como é que isso é prejudicial ao socorro, à assistência de forma dirigente, que tenha o objetivo de salvar aquela vida, porque a intensidade do que gerou aquela necessidade a gente desconhece, porque só o profissional habilitado na medicina vai saber.
7: Rogéria Santos destaca que o Brasil tem aproximadamente 10 milhões de pessoas com deficiência auditiva, sendo que cerca de 2 milhões e 700 mil são completamente surdas. Segundo a deputada, o projeto garante a inclusão e acessibilidade ao permitir o pleno acesso à saúde. O projeto, que prevê serviço de intérprete para pessoas surdas ou com deficiência auditiva, ainda terá que ser votado pelas comissões de Finanças e Tributação e de Constituição e Justiça. Se for aprovado em todas, segue para a apreciação do Senado. Da Rádio Câmara de Brasília, Mônica Tati.
3: Saúde.
5: Projeto de Dani Cunha, do PL do Rio de Janeiro, impede a cobrança de consultas de retorno em atendimentos particulares e de planos de saúde. A proposta considera retorno a consulta destinada à análise de exames ou ao ajuste do tratamento iniciado anteriormente.
6: Dani Cunha esclarece que a regra vale apenas quando o novo atendimento estiver diretamente ligado à consulta inicial. O texto prevê multa para cobranças indevidas, mas ressalta que uma nova cobrança pode ser feita quando houver queixa clínica ou diagnóstico independente do primeiro atendimento.
3: Direitos Humanos.
5: Dorinaldo Malafaia, do PDT do Amapá, defende a aprovação do projeto que transforma em lei os programas Envelhecer nos Territórios e Viva Mais Cidadania. Ele explica que o objetivo é evitar que as atividades sejam interrompidas por mudanças administrativas.
6: Dorinaldo Malafaia afirma que a proposta fortalece a rede de atendimento nos estados e municípios. O projeto prevê a formação de agentes locais para identificar violações de direitos, além de ações voltadas ao enfrentamento da violência e da discriminação contra pessoas idosas.
3: Eleições.
5: Em vigor há mais de 16 anos no Brasil, a lei da ficha limpa sofreu alterações que hoje são contestadas no Supremo Tribunal Federal. A reportagem é de Maria Neves.
9: A lei da ficha limpa, que nasceu de iniciativa popular ainda em 1993 e entrou em vigor em junho de 2010, completa 16 anos com alterações significativas e contestações no Supremo Tribunal Federal. O texto original prevê que políticos condenados à perda dos direitos políticos não podem concorrer novamente a cargos eletivos por até 16 anos. Esse é o caso de senadores que têm mandato de 8 anos. Um dos deputados que assinaram o projeto de lei na Câmara, o deputado Luiz Carlos Raule, do Podemos do Paraná, afirma que somente na eleição de 2024, a lei ajudou a barrar quase 2.000 candidaturas que tinham ficha suja. O parlamentar considera a norma um marco no combate à corrupção no Brasil.
10: Foi um reforço legislativo que fizemos para fortalecer a legislação de combate àqueles, né, realmente que mete a mão no jarro do dinheiro público. E o Brasil aprovou uma legislação que veio de iniciativa popular. 1,5 milhão de assinaturas foram apresentadas e essa é uma lei que pegou no Brasil. Eu acredito que hoje, nesses anos todos, próximo de 10.000 candidaturas sujas, de ficha suja, foram barrados pela legislação.
9: Pela lei de 2010, políticos condenados por crimes como lesão ao patrimônio público e enriquecimento ilícito não podem concorrer novamente durante todo o período restante do mandato e nos 8 anos seguintes. No entanto, outra lei que entrou em vigor em 2025 reduziu o prazo em que os políticos ficam inelegíveis para no máximo 12 anos. O texto do ano passado determina que o prazo de inelegibilidade começa com a condenação por um colegiado e será de 8 anos a partir de então, o que antecipa a contagem de prazo e reduz o tempo em que o político fica inelegível. Se houver outras condenações posteriores, a soma do período em que o candidato não pode concorrer a cargos eletivos deve ser limitado a 12 anos. No entanto, a lei mais recente prevê exceções a essa regra mais branda. Se a condenação ocorrer por crimes de maior gravidade, como lavagem de dinheiro, tráfico de drogas, terrorismo ou outros crimes hediondos, continua a valer a regra antiga. Inelegibilidade de 8 anos contados a partir do cumprimento integral da pena. A lei aprovada em 2025 foi contestada pelo partido Rede Sustentabilidade no Supremo Tribunal Federal. A legenda alega que o mérito do texto aprovado na Câmara foi alterado pelo Senado, mas o projeto não retornou para a análise dos deputados, como determina a Constituição. O partido também sustenta no processo que o abrandamento das regras permite o retorno de políticos condenados por crimes graves à vida pública prematuramente. O deputado Chico Alencar Alencar, do PSOL do Rio de Janeiro, que já estava na Câmara na época da aprovação da lei da ficha limpa, defende que os ministros do Supremo decidam pela restauração do texto aprovado em 2010.
11: A lei é boa, ela é eficaz relativamente. Teria que retirar e derrubar esse facilitário, inclusive o tempo de inelegibilidade, que foi reduzido recentemente através do próprio parlamento. Então, voltar à sua formatação original seria muito saudável. Eu espero que o Supremo Tribunal Federal decida com olho num preceito constitucional, que é a integridade, que é a ética pública, que é a qualidade da representação, a partir desse princípio constitucional da impessoalidade, da publicidade, da ética, da honestidade.
9: Um pedido de vista do ministro Gilmar Mendes, em maio deste ano, suspendeu o julgamento da ação no Supremo Tribunal Federal. Antes da interrupção da análise, a relatora do processo, ministra Carmen Lúcia, já havia votado a favor da manutenção da lei da ficha limpa de 2010 nos principais pontos contestados pela rede. O único ministro a votar depois da relatora foi Luiz Fux, que concordou inteiramente com o voto de Carmen Lúcia. Da Rádio Câmara de Brasília, Maria Neves.
3: Segurança Pública.
6: André Fufuca, do PP do Maranhão, propõe criar a chamada culpa temerária no Código Penal, para casos em que a pessoa provoca um resultado sem intenção, mas deixa de tomar cuidados básicos diante de uma situação de risco.
5: A proposta de André Fufuca considera culpa temerária os casos em que há um risco grave e evidente de que o resultado aconteça. O objetivo, segundo o deputado, é punir com mais rigor situações de negligência extrema, sem tratá-las como dolo eventual.
6: Ercílio Coelho Diniz, do MDB de Minas Gerais, apresentou o projeto que cria a Política Nacional de Prevenção à Violência contra a Mulher por meio de monitoramento preventivo de risco. A proposta prevê a identificação e o acompanhamento de situações de alto risco antes da ocorrência do crime.
5: O texto de Ercílio Coelho Diniz sugere a integração entre órgãos públicos e a criação de um Banco Nacional de Dados Estatísticos. Em casos de alto risco, o projeto permite medidas como monitoramento eletrônico do agressor e atendimento psicossocial prioritário.
6: Euclides Petersen, do Republicanos de Minas Gerais, é autor da proposta que facilita a responsabilização por crimes de violência patrimonial contra mulheres em situação de violência doméstica e familiar. A medida abrange casos de destruição, subtração ou retenção de bens, valores e documentos.
5: Pelo texto, esses crimes passariam a ser processados por ação penal pública incondicionada, sem necessidade de representação da vítima. Euclides Petersen explica que a mudança reduz os mecanismos de coerção que podem dificultar a denúncia e a responsabilização dos agressores.
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0: plenário da Câmara pode votar projeto que estabelece idade máxima de 15 anos para táxis. A proposta prevê também linhas de crédito para compra de carros novos, como informa o repórter Antônio Vital.
1: Ganhou o regime de urgência e pode ser votado a qualquer momento no plenário da Câmara, projeto que define limite de 15 anos de idade para veículos usados por taxistas. A proposta apresentada pelo deputado Dr. Luizinho, do PP do Rio de Janeiro, também cria linhas de financiamento público para a compra de táxis novos. Para o autor do projeto, a lei atual não estabelece critérios claros sobre a idade máxima dos veículos, nem prevê mecanismos de apoio financeiro para a renovação da frota. A justificativa para a proposta é de que a renovação da frota de táxis dá mais segurança para passageiros e motoristas, reduz a emissão de gases do efeito estufa e estimula a profissionalização dos taxistas. O projeto prevê que o governo federal ofereça linhas de crédito específicas para taxistas autorizados. O texto não estabelece as condições de financiamento, que serão definidas por um regulamento específico, mas prevê prazos de pagamento de até 15 anos. O regime de urgência para o projeto foi criticado por deputados do Novo e do Missão. Para a deputada Adriana Ventura, do Novo, de São Paulo, é preciso definir quem precisa de carros novos e as linhas de crédito podem ter impacto nos bancos públicos.
2: Outros aspectos são importantes, principalmente como está o estado de conservação. Eu, por exemplo, eu ando num carro que tem 14 anos de uso e ele está ótimo, maravilhoso e está tudo certo. Agora outros com 14 anos talvez não tenha. Então a gente acha que esse projeto, que a criação de linhas de crédito subsidiadas por instituições financeiras oficiais, transfere risco para o setor público.
1: Já deputados da base do governo votaram a favor do regime de urgência, como explicou a deputada Érica Cocai, do PT do Distrito Federal.
3: Este projeto, ele fala da idade máxima do veículo. É bom que se tenha a noção de que são veículos que rodam bastante, então, portanto, tem uma alta quilometragem. É diferente de um veículo que é usado de forma esporádica. Ao mesmo tempo, tem um financiamento para essa renovação da frota. Isso significa modernizar o serviço e, ao mesmo tempo, valorizar os taxistas.
1: Com o regime de urgência, o projeto que define limite de 15 anos de idade para táxis e cria linhas de financiamento para veículos novos pode ser votado diretamente no plenário da Câmara sem passar pelas comissões permanentes da Casa. Além do projeto, aguarda votação pela Câmara e pelo Senado, medida provisória que prevê o financiamento de veículos novos considerados sustentáveis por taxistas, motoristas de aplicativo e cooperativas. Ou seja, os motores precisam ser elétricos, híbridos, a etanol ou flex. Da Rádio Câmara, de Brasília, Antônio Vital.
4: Economia. Lucas Ramos, do PSB de Pernambuco, defende o aumento do limite de receita para que transportadores autônomos de cargas possam ser enquadrados como microempreendedores individuais. A proposta eleva o teto anual de 251 mil para R$400 mil e prevê atualização automática pelo IPCA.
0: Relator da matéria na Comissão de Indústria, Comércio e Serviços, Lucas Ramos avalia que a mudança torna o limite mais compatível com a realidade econômica dos caminhoneiros. O deputado reitera que os custos do setor também sofrem os efeitos da inflação.
4: Agricultura. Zé Adriano, do PP do Acre, defende a aprovação de projeto que autoriza até 20 bilhões de reais para linhas de crédito destinadas à quitação de dívidas de produtores rurais afetados por perdas sucessivas. Ele informa que a medida inclui prejuízos sofridos entre 2020 e 2025.
0: O projeto de Zé Adriano retoma com ajustes o que estava previsto em medida provisória que perdeu a validade em fevereiro deste ano. O deputado argumenta que a renegociação das dívidas vai permitir que os produtores continuem a atividade agropecuária.
4: Júnior Ferrari, do PSD do Pará, apresentou projeto que aumenta as penas para quem falsificar, adulterar ou manipular ilegalmente alimentos. De acordo com o texto, a pena passa para reclusão de 10 a 15 anos, além de multa.
0: Júnior Ferrari alega que casos de contaminação e uso de componentes impróprios para o consumo têm se tornado mais frequentes. Para o deputado, a adulteração intencional de alimentos merece penas equivalentes às previstas para a falsificação de medicamentos.
4: Presidência. O presidente da Câmara pediu que a população acompanhe o trabalho parlamentar ao longo do mandato e não apenas no momento do voto. Hugo Mota participou de uma premiação em Brasília, como informa a repórter Silvia Munhato.
5: O presidente da Câmara, Hugo Mota, pediu que os cidadãos acompanhem as atividades parlamentares em todos os anos de cada mandato, para que a avaliação não seja feita apenas na época das eleições. Ele ressaltou a importância dessa fiscalização em cerimônia do Prêmio Congresso em Foco 2026.
6: O que queremos dos nossos representantes? O que faz um bom deputado? O que define uma boa senadora? Perguntas como essas não podem ser feitas apenas de 4 em 4 anos, no momento do voto.
5: O Prêmio Congresso em Foco busca o reconhecimento dos parlamentares mais bem avaliados pelo público em geral e por especialistas. Mota afirmou que, como qualquer pessoa, os políticos também gostam de ter o trabalho reconhecido. Para a fiscalização do trabalho parlamentar, Hugo Mota explicou que a Câmara dos Deputados torna público todo o processo legislativo, como exige um sistema democrático. Para o presidente, cada cidadão terá uma maneira diferente de avaliar o que faz um bom parlamentar, porque são vários os pontos de vista. Mas diz que o importante é que isso não impeça a construção de consensos.
6: O parlamento existe para dar voz às muitas e legítimas divergências em nossa sociedade, mas também para que não percamos de vista o nosso senso de fraternidade. A ideia de que o futuro de cada cidadão está atrelado ao de todos os outros.
5: Os vencedores do Prêmio Congresso em Foco 2026 podem ser conhecidos na página do Congresso em Foco na internet. Da Rádio Câmara de Brasília, Silvia Minhato.
7: Trabalho.
0: Alexandre Guimarães, do MDB do Tocantins, apresentou o projeto que regulamenta as premiações em rodeios, festas do peão e eventos competitivos. A proposta obriga os organizadores a divulgar previamente os valores dos prêmios, as formas de pagamento e os critérios de distribuição.
4: Alexandre Guimarães alega que muitos participantes viajam, pagam inscrição e têm despesas com transporte e alimentação e, no final, o prêmio não cobre os custos. Para ele, a medida promove mais segurança jurídica, fortalece a transparência nas relações e valoriza os profissionais do segmento.
0: Termina agora o jornal Câmara dos Deputados, produzido pela Rádio Câmara, com trabalhos técnicos de Wellington Teles e apresentação de Val Monteiro e Luciana Vieira. Uma boa noite para você.
4: A Voz do Brasil está de volta na segunda-feira. Boa noite e bom fim de semana.
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0: 8 horas.
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0: 8 e 7.
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0: 8 e 17.
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0: 8h23.
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0: 8h41.
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0: 8h50.
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